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Olha a chuva! É mentira! Quem nunca ouviu esse chamado numa quadrilha junina? A quadrilha é uma das tradições mais queridas do São João e tem origem nas danças europeias, mas ganhou um jeitinho bem brasileiro, especialmente nordestino. Com figurinos coloridos, coreografias ensaiadas e muito teatro, as quadrilhas contam histórias, celebram o casamento matuto e levam diversão para todo mundo. Hoje, existem competições entre grupos com produções grandiosas e

0: verdadeiros espetáculos. As quadrilhas adquiriram importância social, econômica e turística para vários municípios, sobretudo no Nordeste.
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2: Olá, uma excelente noite para você, por aqui Dom Ávila. Está começando mais um Arquivo Nova Brasil, para você curtir o melhor da música popular e brasileira. Começando a partir de agora com Nara Leão.
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0: Esse é o Arquivo Nova Brasil. Esse é o nosso querido Lobão, Corações Psicodélicos. E bora curtir o som do Engenheiros do Havaí aqui no Arquivo Nova Brasil, segurança.
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1: Novo Brasil, e você curtiu Mistérios da Meia-Noite com Zé Ramalho. Primeiro bloco fica por aqui, breve intervalo e a gente já volta.
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1: De volta com o arquivo aqui na Nova Brasil. Agora tem o som do Vanderlei esperando aviões.
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0: De volta com o Arquivo Novo Brasil e a Jevkine Cavadão no mundo da lua. E agora a gente vai curtir nossa querida eterna Gal Costa.
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3: De volta com o Arquivo Nova Brasil e a gente começa com o pé na porta, empata o full depois.
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1: Alô, alô! Muito bom dia para você que está sintonizado na Nova Brasil FM. Muito bom dia para você que chegou agora. Bom dia para você que já estava por aqui. Bom dia para você que acordou mais cedo só para nos ouvir. É uma alegria saber que você faz do rádio companhia e trilha sonora. Eu sou Fabiane Pereira. Começa agora o Vozes da Vez, o nosso talk rádio show que conversa com o presente da música brasileira, que celebra a nossa cultura e acredita que boas histórias precisam e devem ser compartilhadas. Todo sábado, sempre 8 horas da manhã, eu tô por aqui, acordando cedo junto com você e conversando com gente interessante e mais do que isso, com gente interessada em trocar, em democratizar os acessos, em dividir. Todo sábado eu tô por aqui pro nosso encontro semanal, esse que é o nosso ritual musical de toda semana. Hoje, primeiro sábado de junho, e eu tô muito feliz, porque afinal de contas, junho é mês de quê? 2 minutinhos pra você pensar. Engana, errou, quem pensou em Copa do Mundo, viu? Eu tô falando mês de festa junina, sim senhor! E olha que curioso, quando a gente diz que o Brasil é o país do carnaval, a gente não tá mentindo, claro que não. Mas o Brasil também é o país das festas juninas. Mais de 1.700 municípios do Brasil faz festa pros santos de junho. Então, minha gente, de festa a gente entende, né? Junho, este mês especialmente, também é mês de Copa do Mundo. Na verdade, neste ano, né? Em junho deste ano, especialmente, é mês de Copa do Mundo. E eu quero saber se você tá desacreditado ou se depois daquele 6-2 você já tá em clima de Copa. É, eu confesso que depois de 6-2 eu acho que a gente passa da primeira fase, ó. Eu tô animada e eu espero que o programa de hoje não passe voando quanto mês de junho, viu? Respira fundo, ajeita o volume do seu rádio, porque agora tá na hora de eu te contar quem é a voz da vez. Quem é que hoje tá dividindo o microfone comigo? E o programa de hoje, eu te garanto, vai ser muito especial. Meu convidado da semana é daqueles artistas que fazem do samba uma ferramenta de memória, reflexão e resistência. O nome dele é Douglas Germano. E ele é dono de uma obra muito importante dentro da música brasileira contemporânea. Ao longo dos anos, ele construiu uma trajetória marcada pela força poética, pelo olhar atento às questões sociais e por uma profunda conexão com a tradição do samba, sem jamais abrir mão da invenção. Pela próxima hora, você vai ouvir uma conversa sobre criação, ancestralidade, política, afetos, sobre o papel do samba nos dias de hoje e os caminhos da música brasileira. Eu te garanto que se você ficar comigo, você não vai se arrepender. Antes da gente ouvir o Douglas Germano falar, a gente vai ouvi-lo cantar. E essa música é uma pérola. O nome dela, Tempo Velho. Aumenta o volume do seu rádio, Vozes da Vez está só começando.

0: Tempo Velho é o nome da música que eu acabei de tocar na voz de Douglas Germano, aqui no Vozes da Vez. E é ele, hoje, neste sabadão, quem está dividindo o microfone comigo, e é com ele que eu converso agora. Chega pra cá, Douglas Germano.
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0: Douglas Germano, finalmente na Nova Brasil FM. Muito obrigada.
2: Obrigado a você, Fabi, pelo convite. Eu adorei, muito obrigado.
0: Eu digo finalmente porque eu que estava te devendo essa entrevista.
2: Ah, é.
0: Eu estava devendo aos nossos ouvintes, estava devendo a mim te conhecer pessoalmente. E devendo a você também para falar com uma popularidade da Nova Brasil, que fala com tanta gente. Então, estou muito feliz de você estar aqui.
2: Obrigado. Tá, já mando aqui um abraço a todos os ouvintes aqui que vão assistir a gente também, né? Então, obrigado, uma alegria estar aqui.
0: Você gosta de rádio?
2: Adoro rádio, sempre fui do rádio, principalmente a partir do futebol, né? Que aquilo despertava um imaginário muito fantástico, né? E era muito legal você imaginar o que estava acontecendo, que é muitas vezes você vê o futebol na televisão, é meio sem graça, né? Então, eu sempre gostei muito de rádio. Depois, quando veio, eu já ouço rádio antes dessas rádios de notícia, né?
0: Sim.
2: São mais dos anos 90 e tal. Já ouvia antes. Aí depois que veio essas rádios de notícia, então ficou um negócio de trabalhar ouvindo radinho, ouvindo música e tal. Sempre fui do rádio.
0: E você falou de ouvir futebol no rádio. É. O rádio no futebol é uma coisa tão tradicional que tem imagens, muitas. Meu pai, por exemplo, fazia isso, de ir pro estádio, mas levar o radinho.
2: Eu ia também. Hoje em dia, eu tenho fazendo uma reclamação. Você não pode entrar com o rádio no estádio, porque eles acham que você vai jogar o rádio em alguém. Tudo bem.
0: Alguns jogadores merecem, mentira.
2: É, não. Treinador.
0: Não falei isso.
2: Aí, olha só o que aconteceu. Não sei se alguém já falou disso, Fabinho, mas é o seguinte: aí você pode, não pode entrar com radinho, que é em tempo real, mas você pode entrar com o celular. E aí o celular, você faz o quê? Você põe o seu fone pra ouvir o radinho. Só que o celular é pela internet, então tem um delay. Aí o gol já aconteceu e o narrador tá um minuto e meio atrás. Entendeu? Que coisa mais sem graça. Então você assiste o jogo sem poder estar naquela vibração do radinho, porque você não pode estar com o radinho de pilha.
0: Não sabia disso.
2: É horrível isso.
0: Engraçado você usar esse exemplo, porque tem um vídeo que circula falando sobre o poder do rádio, e é justamente um torcedor ouvindo Copa do Mundo, futebol de Copa do Mundo no rádio, e comemorando antes do que o torcedor
2: que estava vendo pela televisão. Isso acontece. Ainda hoje acontece. Você ligar o seu rádio mesmo em casa e assistir pela TV, o rádio está na frente.
0: Não, eu sou fascinada pelo rádio. Eu sei que eu herdei isso da minha mãe. Ela é ainda uma ouvinte, assim. Minha rádio é uma rádio, é uma casa esquizofrênica. A cozinha tem uma estação, quarto tem outra estação. Sim. É assim. Que artista extraordinário, né? Não, gente, pra quem gosta de entrevista, pra quem gosta de um bom papo, o Vozes da Vez de

Este sabadão é um prato cheio, e ó, entrevistas radiofônicas é sempre um charme à parte, né? Ainda mais na era do algoritmo, né? Ouvir rádio é resistência. Até as 9 horas da manhã eu tô por aqui, então vamos ouvir rádio juntinhos nesse comecinho de sábado? Antes da gente seguir com mais música, eu quero lembrar você que o Vozes é um programa essencialmente radiofônico, sim. Mas ele se desdobra em podcast, que pode ser ouvido no tocador de áudio que você preferir a qualquer hora do dia ou da noite. A entrevista completa e sem edição fica disponível em todas as plataformas de streaming de áudio, viu? E também fica disponível no YouTube, no canal da Nova Brasil. Aqui no rádio a gente precisa dar uma editada para caber, né, no formato do programa, que é só de uma hora. Mas no YouTube e nas plataformas de streaming de áudio a entrevista vai completa. Agora sim eu vou dar uma paradinha para seguir com música. E nessa sequência eu vou tocar duas artistas que eu amo. Eu começo com Juliana Linhares e a música Depois do Breu. E sigo com a Thier e a música Tanto Faz. Aumenta o som.

0: a música Tanto Faz, faixa do seu novo disco Esgotada, recém-lançada, viu? Antes rolou Juliana Linhares com Depois do Breu. Falando na Juliana, foi ela que esteve comigo na semana passada, aqui no Vozes da Vez. Então, se você perdeu o meu papo, a minha entrevista, a minha conversa com a Juliana Linhares, que foi maravilhosa, diga-se de passagem, basta você procurar no seu podcast, no seu tocador de áudio preferido, pelo podcast do Vozes da Vez. Tá disponível lá, é só você procurar, vale muito a pena. A Juliana é daquelas artistas que quem vê no palco se apaixona. Quem ouve falar, vira seguidor absoluto, viu? Agora, deixa eu voltar a conversar com Douglas Germano, que é outro artista extraordinário. E antes de eu voltar com ele, quero te dar um spoiler. Sabe quem vai estar comigo semana que vem? Ela, a maravilhosa ZD, Zé Duncan. Vem pra cá, Douglas Germano, que hoje a semana é toda sua.
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0: Quais eram as músicas que você ouvia quando criança? E eu tô falando da primeira infância, até os 7 anos, assim.
2: Ouvimos muito. Especialmente, tinha essas coisas do rádio. O rádio, por exemplo, trazia o que era mais pop, o que tava na esteira. Ali do momento, tinha muita música brasileira. Então, ouvia GP, se ouvia o Daír José, se ouvia Márcio Greque, José Augusto, aquela galera toda. E o meu pai sempre foi do samba. Então ele gostava de ouvir samba e gostava de ouvir bolero e tal, porque ele teve uma viagem pra Argentina, não ficou fascinado e tal. Então os discos eram aqueles discos que os artistas lançavam no final do ano, né? Que era Benito de Paula, Roberto Ribeiro, Clara Nunes, Martim da Vila, Paulinho da Viola, o próprio Roberto Carlos, tinha tudo. Aí o departamento à parte. Roberto Carlos, muito, ajudei muito minha mãe a fazer faxina em casa, ouvindo Roberto Carlos.
0: Quem não?
2: Pois é. E aí, Bevenido Granda, Trio Los Pancho, e as coisas do rádio. A gente ouvia muito isso. E no caso do meu pai também, que é uma coisa que eu adoro, que graças a ele, a gente ouvia muito samba enredo, porque meu pai sempre comprava os discos dos artistas do ano, e naquele mesmo período costumava sair os LPs dos samba enredo do carnaval seguinte, né?
0: Sim.
2: Então eu via tudo aquilo, eu adorava.
0: Você citou o seu pai, eu quero falar bastante sobre ele, mas eu quero começar dizendo que ele era sambista. Sim. E você herdou dele essa paixão por escola de samba.
2: Sim.
0: Você se formou como músico na bateria da escola de samba Nenê de Vila Matilde.
2: Eu digo isso.
0: E aí eu queria saber como é que essa formação transformou o Douglas Germano no músico que ele é hoje.
2: Eu digo isso porque eu reconheço a importância que aquilo teve na minha vida. Porque, como eu falei, a vida de um garoto branquinho, eu que naquela época, nos anos 80, tinha aquela cara de menudo na bateria de uma escola com o Nenê de Vila Matilde, não, eu morro. Entendeu? É um rito de passagem diário, todo ensaio você tem que provar que você sabe. Então eu penei muito ali, só eu sei. Mas exatamente por isso foi um aprendizado grande, porque eu tinha que ficar muito atento àquilo, né? Porque eu amava, eu amo até hoje, tal, adoro, uma paixão que eu tenho, assim, me leva às lágrimas, sabe? É a única coisa, assim. Então eu queria muito estar ali. E aí, obviamente, os meus ouvidos e atenções estavam todos voltados para tudo que estava acontecendo ali. Então eu aprendi a ler aquilo de uma maneira, aprendi a ler o que hoje se convencionasse chamar como vocabulário do tambor ali dentro. E aí você, porque é diferente, eu costumo dizer isso, Fábio, a pessoa que ouve uma transmissão de carnaval e tal, você ouve aquele tchuc, mas quando você está ali dentro, você ouve outra coisa completamente diferente. Aquilo tem uma variedade rítmica, uma polirritmia tão rica. E foi isso que foi o meu maior aprendizado, que eu trago para tudo. Isso está no meu violão, está nos arranjos, está na forma como eu uso o couro. Tudo isso sai de dentro da bateria. Por isso que eu digo que foi a minha formação mesmo, foi ali, entendeu? E o seu Nenê, por exemplo, o seu Nenê, ele entrava na quadra de bateria, geralmente, hoje são coisas que não acontecem muito, mas geralmente quem chegava no ensaio, começava às 8, 7, 7 e pouquinho, o pessoal já começava a chegar, o mestre mandava subir as caixas, o pessoal ficava ali tocando as caixas para limpar a batida, né? Arrumar a manulação, limpar a batida de caixa, não sei o que, aí botava o sul de primeira, de segunda, que começava a fazer aquele molho ali devagarzinho, sem ninguém cantar a sua bateria. O seu Nenê estava na quadra, mas o Nenê é grande, é maior que uma quadra de futebol de salão, assim, né? O seu Nenê entrava lá e a bateria vinha andando, ele tinha a perna bem arcada, assim, andava balançando, assim. Aí ele chegava na frente da bateria, ele virava, entrava aqui, assim, meu Deus do céu. Aí ele ia na pessoa
0: que estava destoando.
2: Exatamente. E assim, pegava a vaqueira, tocava, mostrava como é que era, entregava a paqueta, dava uma olhada assim, aí saía.
0: E por que você não se tornou um baterista de escola de samba?
2: Não, mas como não? Eu só desfilei muitos anos, fui mestre de bateria, claro. Nenê de Mati, eu desfilei muitos anos, tocando repinique, aquele desfile histórico do Nenê na Sapucaí. Eu estava, saí, estava lá na minha fila infinita de repiniques.
0: Mais uma paradinha nessa conversa boa com Douglas Germano, esse sambista, compositor extraordinário, porque tá na hora do nosso Momento Natura Musical. 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E olha que bacana, essa semana chegou às plataformas digitais o registro inédito de Sinfonia em Quadrinhos, obra sinfônica do Hermeto Pascoal. 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Aumenta o volume do seu rádio, porque no Momento Natura Musical de hoje, a gente vai ouvir essa pérola do Hermeto Pascoal.
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3: 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Olá, muito bom dia. Excelente manhã de sábado pra você ouvindo a Nova Brasil. Quem vai na direção do interior pela rodovia Castelo Branco encontra uma lentidão ali na altura do 34. Tem ocorrência de acidente. O motorista deve ficar atento na direção da capital paulista. Boas notícias. A rodovia Castelo Branco vai funcionando bem. 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
0: Já estão de volta, muito bom dia, eu sou Fabiana Pereira, você está ouvindo Vozes da Vez, o talk radio show da Nova Brasil FM, que todo sábado recebe alguém pra lá de especial, com um papo leve, gostoso e sem pressa, afinal de contas, hoje é sábado e sábado a gente pode ouvir rádio sem pressa. Deixa eu mandar um beijo muito especial pra galera de Recife, que faz do Vozes da Vez o programa e o horário líder de audiência, minha gente. Pernambuco, meu país, muito, muito, muito, muito obrigada. Obrigada mesmo. É sempre uma alegria saber que tem tanta gente ouvindo o programa. E ó, outra dica pra você, muito especial. Se você gosta de entrevistas radiofônicas, entrevistas musicais, Vozes da Vez, como eu já disse, é um prato cheio, né? Só esse ano já passaram por aqui. Marina Lima, Criolo, Guilherme Arantes, Emicida, Juliana Linhares, Letrux e vários outros artistas. Se você perdeu qualquer uma dessas entrevistas ou se você quer ouvir de novo, a dica é, procura lá no seu, na sua plataforma de streaming de áudio preferida, no seu tocador de áudio preferido, pelo podcast Vozes da Vez. Lá, a entrevista fica completinha e sem edição, viu? Hoje, quem tá dividindo o microfone comigo e a entrevista já já vai estar disponível completinha é o compositor e sambista Douglas Germano. Se você gosta de continuar uma conversa fora do ambiente radiofônico, a dica é, me siga no Instagram, @ a Fabiane Pereira. Até as 9 horas da manhã, ainda tem muito programa pela frente. Então, ó, neste momento, a gente vai ouvir a mulher do fim do mundo. Ela mesma, Elza Soares, com a música Maria de Vila Matilde. Aumenta o som, que depois que a gente ouvir essa música, ninguém fica igual.

0: Zélia Duncan, voz da vez. Zélia, nossa ZD maravilhosa. Tá com um disco novo na praça. E como eu já disse por aqui, ela é minha convidada da próxima semana aqui no Vozes da Vez, viu? A música que a gente ouviu agora é um feat da Zélia Duncan com a Maria Beraldo, que é a produtora do disco novo da Zélia, que chama Agudo Grave. O nome da música que eu toquei é Voz e faz parte de Agudo Grave, viu? Antes a gente ouviu ela, a mulher do fim do mundo, a voz do milênio, Elza Soares, com Maria de Vila Matilde. Essa música que se tornou um hino de resistência. A gente está no momento que a escalada da violência doméstica, a escalada do feminicídio, tem sido absurda, imensa. Então, nada melhor do que a música para incentivar as pessoas a denunciarem, gente. Feminicídio é um crime hediondo e mulher não pode mais continuar sendo morta, viu? Elza Soares já cantava isso. Esse hino, essa música que Elza Soares cantava, foi composta pelo Douglas Germano, meu convidado de hoje no programa Vozes da Vez, e é por isso que a gente acabou de tocá-la, viu? Música importantíssima da obra de Elza Soares. Bom, vem pra cá, Douglas Germano, que ainda tem muita conversa pela frente.
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0: E você imaginou que Maria da Vila Matilde chegasse tão longe, se tornasse esse hino que se tornou?
2: Não.
0: Como é que ela chegou na voz de Elza?
2: Eu não fiz essa música pra Elza, né? Eu fiz essa música pra uma cantora aqui de São Paulo chamada Paula Sanches, que é uma cantora que cantava bem samba sincopado, porque Maria da Vila Matilde é um samba sincopado que eu fiz para meu pai. Ali, eu estou falando com
0: ela. Conta essa história.
2: É o seguinte, essa história da Maria da Vila Matilde é a história real da minha família. Minha família é absolutamente destruída. Eu tenho um irmão hoje que vive na rua, numa cidade do interior aqui de São Paulo, completamente louco. A minha mãe hoje vive numa casa de repouso, eu cuido dela. A minha irmã vive no interior, também alheia a toda essa situação. Meu pai faleceu já faz 2 anos e a família toda foi destruída por conta disso, né? O que aconteceu? Até os anos 80... que foi o período em que eles eram casados, aconteciam essas violências por conta de uma falta total de estofo emocional, de alguma inteligência emocional, tanto do meu pai, que foi um garoto de rua, quanto da minha mãe, né? Então aquilo era uma bomba relógio. Nessa bomba relógio vencia a força física dele, né? Então eu vi cenas muito de uma violência que eu não vi em outros lugares, assim. Eu nunca vi briga de homem com homem, sabe? Acordar no meio da madrugada, minha mãe chorando, gritando, aqueles barulhos de pancada pela casa. Um terror, é um terror. Quem vive isso não tem nada, não tem campanha, não tem nada que vá mostrar o terror que é. E o meu papel, meu lugar de fala nessa história, era da criança, um lugar do qual se fala muito pouco, inclusive.
0: E eu vi. Calma pro resto da vida, né?
2: Não só por isso, né? Porque você tá vendo uma situação, você não tá pensando nessa questão moral que está colocada hoje. Você tá vendo duas pessoas que você ama e das quais você depende para viver se acabando ali, entendeu? Era um terror. E aí, o que acontecia? No dia seguinte, o meu pai saía e geralmente ia ficar 2, 3 dias fora, porque era isso, era o jogo, e o jogo virava e o cara ia, né? E aí a minha mãe, no dia seguinte, cheia de hematomas, e eu aí com 11 anos, querendo fazer tudo, vai ao mercado, vai fazer, não fala nada pra ninguém, porque os vizinhos ouviam os gritos, olha o que eu via. Sua mãe, minha mãe não tá bem, tá com dor de cabeça, era tudo assim, era um segredo, não se podia falar daquilo, né? E meu pai chegava e as coisas continuavam, tudo como se nada tivesse acontecido, sabe? É uma situação de violência extrema. Bom, aí a música sai de uma situação que é a seguinte. Certa vez, essa história perdurou por muito tempo, acontecia frequente, sempre fim de semana, sempre momentos de festa, Natal, né? Era um terror. Certa vez eu tô lá me arrumando pra escola, sei lá, tinha aquele programa de TV Mulher da Maria Gabriel na Globo, tal, ela tava entrevistando a Elza, e a Elza tava falando daquilo que tudo que pra mim é proibido falar. De tudo que acontecia na minha casa, sabe?
0: E ela também vivenciou.
2: Ela vivenciou também, né? Eu acho que talvez nem assim, com tanta violência, mas enfim, como é que se mede violência, né? Mas foi uma violência também. Bom, aquilo me estimulou a falar com a minha avó, sabe? Falei com a professora,
0: Essa sua avó era a mãe da sua mãe?
2: Mãe, que ligava. Oi, filho, vó, aí no filho disse, não vem não, mãe, que eu vou fazer isso aqui. Porque tava com o osso todo cheio de hematoma, entendeu? Então ela escondia aquilo também. E a última coisa, tem essa frase na música, né? Eu jogo água fervente, se você duvidar. A minha mãe poderia fazer chegar, ela não faria, mas ela, eu acredito que ela pudesse chegar a esse extremo, teria de cometer uma violência contra ele assim, mas ela jamais, jamais, pode ser uma, iria a uma delegacia. Porque vai ser uma outra esfera
3: de violência.
2: De violência. Mas a senhora precisava ter ido no manicure, dona Maria. Assim, que pergunta é essa, entendeu? Bom, enfim.
3: E o triste disso que você está dizendo é que não é um relato dos anos 70, dos anos 80. Isso acontece hoje, 2026.
2: Não, exatamente. Eu falo isso. Eu falo para as pessoas. Às vezes, ai, como é que é? Eu vejo que a minha resposta às vezes decepciona. Eu falo, minha amiga, até a próxima morte.
3: Claro.
2: Entendeu? Porque
3: que
2: tá
3: é daqui
2: tudo...
3: a 4 minutos, porque uma mulher é assassinada a 4 minutos no Brasil.
2: Cultural, você está entendendo? Eu não vejo assim, agora, é homem contra mulher, é mulher contra homem, não. Somos todos nós contra esses agressores. Só que é necessário entender que o crime, essa violência, tudo isso é social. Entendeu? Eu não deixo ver que foi uma violência, óbvio, que tem que ser parada, que, né, que não pode ser assim, mas eu entendo o que, que era aquele homem, a pressão que aquele homem sentia também, entendeu? Quando chegava em casa com os filhos e aquela mulher cheia de carências, cheia de querendo fazer as reclamações, querendo ter o parceiro que dividisse coisas com ela, e ele nunca está. Mas ele nunca está porque ele está fazendo outra coisa também, sofrendo pressão. Quando chega, uma bomba, lógico.
3: Claro.
2: Ninguém sabe como administrar aquilo. Aí o marido chega depois de 3 dias fora de casa. A minha mãe é 15 anos mais jovem que ele. Era uma mulher linda, entendeu? Esse homem chega em casa depois de 3 dias, ele não quer saber se a mulher está de TPM, como é que ela está, entendeu? Ele quer a mulher dele, pronta para ele, entendeu? Aí essa mulher nega, esse cara explode, entendeu? E se não explodir hoje, vai explodir amanhã. E aí não chega o fim de semana, ele toma uma a mais. É uma situação, é uma bomba relógio que envolve todos os lados, não só. Não é simplesmente a violência, pelo menos a gente fica só discutindo essa violência. A gente nunca vai olhar essa situação
3: das
2: pessoas, né? Essas camadas e essa situação de opressão que essas pessoas vivem, sabe? De todos os lados, né? É claro que aí a violência física prevalece, né? Enfim, aí, Fabi, eu falei com a minha professora, falei com a avó, aí... Houve uma espécie de uma intervenção, todo mundo ficou sabendo o que estava acontecendo, a coisa foi, eles acabaram se separando depois. Isso aí, essa separação aconteceu em 86. Em 2015, a Paulinha me pediu, eu vou gravar um disco, você não faz uma música para mim? Eu tava com essa, não sei porquê também, as coisas do universo, eu tava com essa ideia na cabeça. E aí eu fiz essa música, meio como que garrafas ao mar. Vou fazer uma terapia que eu juro para me livrar dessa
3: vou
2: história.
3: Vou exorcizar essa história.
2: Exatamente. Né? Porque eu via meu irmão, minha irmã, todo mundo, cada um por um lado. Enfim, eu fiz. Aí eu disse que a Paula não saiu, por uma série de circunstâncias, eu não sei. E aí foi um momento em que a turma aqui, eu sempre gosto de falar deles, porque eles são os responsáveis por tudo isso, que são os produtores aqui, o Guilherme Castrup, o Romulo Frois, Kiko Dinucci, Rodrigo Campos, Marcelo Cadal, estavam lá em Seição, Baez, vamos fazer um disco com música inédita. Então. E ela topou. Aí eles me ligaram, porque sou muito próximo do Kiko. A gente vai fazer o disco da Elsa, não quer mandar uma música? Aí eu tava com essa música. Entendeu? Que pensa esse laço, essa história, essa elipse que toca nela lá nos anos 80, entendeu?
3: E que foi desencadeado, de certa forma, pela história dela, que você viu na televisão.
2: Exato,
3: né?
2: É que eu me sei, porque eu falo sempre dessas questões diretamente, porque tem gente ouvindo que vai me ouvindo e vai falar, pô, é isso aí, eu vou falar também, porque muita gente passa por isso em casa, em silêncio, entendeu? Aí o que?
3: Muita gente.
2: Muita gente.
3: A escalada da violência doméstica no Brasil é assustadora.
2: Exatamente, exatamente. Aí, o Kiko me falou, quer mandar, eu peguei e mandei. E aí ela gostou. E aí virou a música, do ponto de vista estético, muito simples. Entendeu? Uma coisa muito simples. Mas acabou servindo para virar uma palavra de ordem, para mobilizar. E isso é importante. Um povo mobilizado muda tudo. Isso é extremamente fundamental. E aí uma palavra de ordem tem essa função e serve para isso, entendeu? Então foi isso. E aí eu evoco, chamo a Maria de Vila Matilde. Eu nunca morei na Vila Matilde. Minha relação com a Vila Matilde é só com a escola. A minha mãe se chama Maria, Maria José. Mas é porque ali eu peguei, assim, me apropriei das baianas que eu via nos ensaios, que eram mulheres extremamente fortes. Lá no Nenê, que pegava aqueles malas de bateria e falava, vê lá o que você tá fazendo, hein? Sabe, dava aquelas duras e os caras baixavam a cabeça. Era aquilo que eu queria que minha mãe fizesse, entendeu? Então, por isso que eu faço, a música tem um subtítulo que é Se a da Penha é brava, imagina a da Vila Matilde. E a Penha e Vila Matilde são bairros vizinhos, né? Sim. Tinha já a Lei da Maria da Penha.
3: Sim.
2: E das Marias de Vila Matilde são mais balas ainda, né? Essa é a brincadeira que eu faço, foi mentira. Enfim, aí foi isso. Então, você viu, eu tenho essa alegria. Para mim, eu fico com essa alegria de ter contribuído nesse aspecto de formular uma palavra de ordem, entendeu? Que mobiliza. Isso aí, eu acho que é bom. Né?
3: Cantado por uma mulher com a história de Elza, a mulher do fim do mundo, mulher milênio.
2: Exato.
3: Não sei nem como continuar depois disso, mas vamos falar de branco? Vamos falar desse disco que me parece, e como ouvinte, eu que recentemente fui reouvir toda a sua obra a partir do seu sim, você aceitar você vir aqui no programa, ser entrevistado e a gente conversar, me pareceu que você quis recomeçar. É uma página em branco mesmo, e a partir daí eu estou reescrevendo outras histórias, acessando outras camadas. Me fala de branco,
2: tem isso.
3: A sua intenção.
2: Tem isso. Tem também tirar o branco dessa perspectiva moral e colocar ele num espaço que agregue tudo. Tem isso. Tem o fato de eu quase ter morrido. Sim. Por conta da Covid, eu tive uma complicação cardíaca muito séria. E fui para uma cirurgia muito séria. E estava ali deitado, assim, com aquele disco que a gente vê, sabe? Aquele disco de cirurgia, aquele negócio
3: branco.
2: Branco de cegar, né? Sim. A capa do disco tem aquele formato sem foco, feita pelo Davidson Ribeiro e tal, pelo cano amigo meu. Eu olhei para aquilo e falei, cara, será que você é a última coisa que eu vou ver, né? Será que você é a última coisa que eu vou ver? E espero te encontrar daqui a pouco, né? E aí foi tudo bem, eu abri o olho, tava lá aquele negócio, e falei, disco vai chamar branco, né? Então, tem esse recomeço, tá? Tem um recomeço também por conta da pandemia. Você vê a cabeça do compositor, a cabeça do artista.
3: É uma caixa de Pandora.
2: É uma caixa de Pandora. Então, tem também o que você falou. Você esteve no show do Escumalha. Esse disco foi super bem recebido. Eu tinha shows fechados para mais do que o primeiro semestre. Aí eu lancei o disco... Foi no segundo semestre de 2016, que esse show que você foi no Pompeia, fiz mais dois shows e aí veio a pandemia.
3: Sim.
2: Entendeu? No meio da
3: 2018.
2: História. 19, desculpa.
3: Sim, sim.
2: 16 foi o...
3: A pandemia fechou tudo em 20, né?
2: Exatamente. Isso. Aí foi, então, no segundo semestre de 19, eu fiz três shows. Aí tinha muita coisa fechada para 20, né? E veio a pandemia. O disco durou, né? Foi todo aquele terror. Quando as coisas começaram a abrir novamente, os programadores e produtores disseram, poxa, mas esse disco que ele disse que isso foi já 22, 21.
3: É um disco velho.
2: Exatamente. Eu ouvi isso.
3: Imagino.
2: Eu ouvi exatamente isso. Um disco que estava fresco, tinha sido super bem recebido. Até hoje eu vou aos shows, quando eu faço show, tenho que cantar coisa dos Kumar e tal. Tá bom, tudo bem. Então eu vou partir para outro trabalho.
3: Douglas, eu ficaria aqui com você dias até São João.
2: Obrigado.
3: Mas a gente já está se encaminhando para o final. Eu vi uma entrevista sua em que você critica um pouco, ou bastante, um modo de produção que você chama de esteira da produção do samba. Queria que você me falasse um pouco sobre isso e me dissesse o que te incomoda nessa esteira de produção do samba.
2: Na verdade é o seguinte, as pessoas têm o direito de fazer a coisa como elas acharem melhor, né? O que eu acho é que é o seguinte, que essa esteira de produção interfere nessa vontade das pessoas de fazerem do jeito que elas querem. Você passa a reproduzir uma forma. Como eu te falei no começo, a minha história do Emílio Matilde, o samba tem um vocabulário. Quem é percussionista que estivemos ouvindo, quem é o samba que estivemos ouvindo, sabe bem do que eu falo.
3: O vocabulário do tambor.
2: O vocabulário ali do repinique, do tamborim, do surdo, entendeu? Quando toca hip e tamborim junto, aí aparece uma terceira. Esse vocabulário é um negócio que torna e faz do samba um troço sofisticadíssimo que permite que ele... Por exemplo, o axé sai do samba, a bossa nova sai do samba,
3: sim,
2: o samba um joia sai do samba, tudo é samba. Tudo é samba.
3: Sim.
2: Como tem uma faixa no se você pegar a estrutura, a grande música brasileira reconhecida com tapete vermelho em todo lugar do mundo, é samba.
3: Sim.
2: Então é um absurdo que um gênero
3: João
2: tem
3: essa... tamborim no violão.
2: Não, exatamente. Tem essa história também que eu entendo muito bem isso que ele está dizendo, porque eu me levo um monte de coisa pro violão. O João Bosco, pra caramba, é um batuqueiro.
3: Ginga
2: também, né? João de Aquino. Enfim. Então, essa estrutura que é tão sofisticada, que permite tanta coisa, não merece ser executada sempre de uma maneira só. E não é nem por decisão dos artistas, por decisão de produtor, por decisão de mercado, por causa de caixinhas de sonoridade estética que eles querem reproduzir, entendeu? E, então isso torna a coisa velha.
3: Né?
2: Exatamente, isso torna a coisa velha ultrapassada. Que
3: claro.
2: Você precisa. Então, assim, para essa ideia imperialista e tudo mais, é muito importante que nós tenhamos um negócio tão sofisticado sendo ultrapassado, entendeu? Então, é isso, eu sou contra isso. A minha crítica não é o sambista, aquele cara que trabalha a semana inteira, sei lá, como motorista de aplicativo, ou se rala como carteiro, e aí chega no sábado, que ele pega o tamborizinho dele, encosta ali no botequim, faz um saldo. Esse cara é quem faz a coisa se manter viva.
3: Sim,
2: entendeu?
3: É a base da
2: todos os louros pra esse cara.
3: Sim.
2: Eu não tô falando desse cara, eu tô falando daquele que às vezes nem toca um instrumento, que tá ali dizendo como é que você tem que fazer ou não tem que fazer, por conta de decisões e de determinações de mercado e determinações do capitalismo, entendeu? Então isso aí, eu sou completamente contra. E meus discos, eu ponho isso em prática e conheço gente muito boa, por exemplo. Você olha as bandas de samba que acompanham grandes astros, tira o grande astro, você só tem grandes astros.
3: É um bandão, né?
2: Você tem um baita violonista que arranja, você tem um baita percussionista que é filho de fulano de tal, é aquela pessoa que tu tá ali fazendo sempre o bagulho do mesmo jeito. Você fala, ó, faz o que você quiser, é o que eu faço com os meus músicos. Você chama o cara, chama o Marcelzinho, fala, Marcel, faz o que você quiser aí, não quero nem saber que instrumento você vai usar. Vai ver o que vai acontecer, entendeu? Então, o samba, e ele vai deitar e bolar exatamente porque ele tem propriedade sobre esse gênero magnífico. E grande, e sofisticado. Então ele vai deitar e rolar e dificilmente você vai ver ele repetir alguma coisa. Entendeu? Porque é isso.
3: Douglas, que prazer te conhecer pessoalmente. Muito obrigada por essa escuta, por essa troca. Espero muito que a sua música chegue cada vez mais longe, que mais pessoas tenham acesso a essa sabedoria ancestral que você carrega. Obrigada, viu?
2: Obrigado, eu que agradeço.
3: Até
2: um beijo a todos.
0: Maravilha foi dividir o microfone deste sabadão com Douglas Germano, que é artista extraordinário, né? É sempre um prazer trazer pro rádio conversas como essa que a gente acabou de ter. Eu espero que você tenha curtido a nossa companhia. E se essa conversa te atravessou, e eu acho que te atravessou, viu? Ela continua. E ela continua no formato podcast para você ouvir quando e onde quiser na sua plataforma de áudio preferida. E também dá pra ouvir tudo, tudinho no YouTube, no canal da Novo Brasil. Vale muito a pena voltar, revisitar e ouvir com calma. Todo sábado, 8 horas da manhã, eu tô por aqui no Vozes da Vez, sempre ao lado de um convidado pra lá de especial e, claro, sempre contando e ouvindo as boas histórias da música brasileira. Eu me despeço, não sem antes de te dizer de novo, muito obrigada pra você que faz do rádio companhia. Eu só tô aqui porque você tá aí. Semana que vem, próximo sábado, 8 horas da manhã, eu te espero. Durante toda a semana, você me encontra no Instagram, @afrobianepereira. E agora, Douglas Germano com as suas elites, porque para bom entendedor, meia palavra basta, né? Beijo grande!

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4: De volta para a gente atualizar a situação dos principais corredores da cidade da manhã desse sábado. Pela Marginal tive até um pouquinho de diminuição de velocidade ali na passagem pela Ponte do Biquiri. Isso pela pista expressa, veja lá para as pistas laterais para você não encontrar problema. Na direção da Zona Leste da cidade, caminho ótimo. Caminho bom também, só que nas duas direções. 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
10: Olá, amigos da Nova Brasil. Aqui é a Kate Drisner e você ouve agora o Áudio Caramelo, o espaço dedicado aos nossos melhores amigos, os pets. Todo mundo só fala e tá ansioso por ela. A Copa do Mundo chegou. E junto com os gols, vem uma coisa que muito tutor já começa a ficar tenso só de pensar: os fogos de artifício. E se você já sabe que o seu pet é sensível e se assusta, agora não é hora de esperar pra ver o que acontece. Ele já tá meio em cima da hora pra te sensibilizar. Então, a melhor coisa é entender como preparar o ambiente da melhor forma pra eles. É super importante deixar ele em um ambiente seguro, gastar energia antes dos jogos, colocar um som ambiente, oferecer brinquedos, enriquecimento, abafadores sonoros e não esquecer da plaquinha de identificação, porque infelizmente muitos pets fogem com esse tipo de estímulo. Agora, para os filhotes ou cães que nunca passaram por isso, bora transformar esse momento em aprendizado também. Criar associações positivas, oferecer entretenimento e brincadeiras mostra que aquele barulho pode prever coisa boa. Beijos e até mais!
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7: Mas que moderna brasileira. Agora 9:02, muito bom dia para você, excelente sábado. Obrigado pela companhia, eu sou o Júlio. Vamos juntos na Rede Nova Brasil. Para começar o Sob Medida, tem Djavan.

0: Com Ana Vitória Relicário, mais que moderna, brasileira, agora 9h56, muito bom dia.
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5: 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Se você sair da Marginal Tietê, acesse essa linha em direção à Vila Prudente e ótimas notícias. E o caminho bom, só tem ali uma diminuiçãozinha de velocidade, pertinho ali, na aproximação com a Regente Feijó, por causa da diminuição de velocidade, por causa de semáforos que tem por ali. No sentido Marginal Tietê, da Radial até a chegada a Celso Garcia, tem tráfego intenso pela pista da esquerda, porque tem excesso de veículos por ali, mas nada que atrapalhe tanto o seu caminho. 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
0: 10 em ponto, muito bom dia. De volta ao som do hitmaker Lulu Santos, um certo alguém.

0: Nova Brasil Engenheiros da Bahia, Neve Imediato, mais que moderna brasileira, agora 10h27, muito bom dia para você. 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
2: 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Olha, atenção com a Avenida do Estado, viu? Você que está chegando ali à região central, a partir da passagem pela ligação, vai encontrar bastante lentidão e vai assim, né, se anda e para mais para do que anda, até pelo menos a rua São Caetano. A partir dali, melhora. No sentido inverso, da Avenida Santos Dumont até a chegada a São Caetano, também o motorista encontra a lentidão por ali. Não tem registro de ocorrência de acidente. 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
8: Se tem festa, tem comida boa. E no São João, o milho é o grande protagonista. Das receitas mais simples, as mais elaboradas. Ele aparece em pratos como pamonha, canjica, milho cozido, bolo de milho e até pé de moleque. Mas não para por aí. As cozinhas fervilham com receitas que são verdadeiras heranças de família. A gastronomia junina vai muito além do milho. Embora ele seja o rei da festa, tem também munguzá, cocada, arroz doce, queijo coalho, maçã do amor. Tudo com aquele gostinho de tradição. As comidas típicas são parte essencial da festa junina. Aquele tipo, sabe, de comida que aquece o coração e que a gente espera um ano todinho pra saborear de novo.
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0: 10h30, bom dia. Maria Bethânia, sonho meu.

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0: Nova Brasil, som do capitão inicial, fogo.
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0: Depois de superar a Holanda e de virar o jogo sobre a República Dominicana, a seleção feminina segue rumo ao terceiro desafio pela Liga das Nações Feminina de Vôlei. A equipe vai encarar a Bulgária daqui a pouco, no ginásio Nilson Nelson, em Brasília. Nos últimos 5 confrontos entre as duas seleções, a vitória foi brasileira, com apenas 3 sets vencidos pela Bulgária. Nova Brasil, mais que moderna, brasileira, 2 para as 11, bom dia.
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5: 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Olha, atenção com o corredor Norte-Sul. Tem ocorrência de acidente ali na passagem pela Avenida Jornalista Roberto Marinho. Pra você que sai ali da Zona Sul da cidade, quer chegar ao aeroporto, chegar à região central, vai diminuir a velocidade a partir da Professor Vicente Hall. Passando a ocorrência, apenas pontos com tráfego intenso, mas nada que atrapalhe tanto o caminho. No sentido Zona Norte, da Marginal até a região da Pinacoteca, também tem diminuição de velocidade por ali. 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
0: Mais que moderna, brasileira, 11:02. Obrigado pela sintonia. Excelente manhã de sábado para você. A gente começa sob medida com Kel Smith.

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0: Nova Brasil mais que moderna brasileira, Titãs, Marvin.
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0: E agora a gente fala de Copa do Mundo. Brasil enfrenta o Egito hoje às 7 da noite em Cleveland, nos Estados Unidos. Duelo marca o último teste da seleção antes da estreia no Mundial contra o Marrocos no sábado que vem, dia 13. 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Estarei na sintonia. Agora quem chega por aqui é outra craque e essa é do samba. Bate Liberato já por aqui, já samba nova, fique na sintonia. Mais que moderna, brasileira, 2 para o meio-dia.
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6: 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Bora falar do Corredor Norte-Sul. Você que acessa o corredor em direção ao sistema Anchieta Imigrantes, ótimas notícias, caminho bom agora. Na direção de Perus também, caminho tranquilo. Para você que está pela rodovia Regis Bittencourt, sinal verde nas duas direções e o motorista também não encontra problema por enquanto no sistema Anchieta Imigrantes na direção do litoral e também na subida da serra. 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
8: São João também é tempo de simpatia. Essas tradições populares misturam fé, cultura e um toque de brincadeira. Tem simpatia para descobrir o futuro amor, para trazer sorte, dinheiro e até casamento. Uma das mais conhecidas é colocar uma imagem de Santo Antônio de cabeça para baixo ou tirar o menino Jesus do colo dele e prometer devolvê-lo somente após encontrar um pretendente. Ou adivinhar o amor enfiando uma faca no tronco da bananeira na véspera de São João. Na manhã seguinte, a letra formada pelo leite da planta indicará a inicial do futuro amor. Independente de acreditar ou não, o importante é entrar na brincadeira e se divertir com os amigos e a família.
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13: Olá,
5: sejam todos muito bem-vindos aqui à Nova Brasil e obrigada a você que já estava aqui na sintonia. E aí, gente, tudo bem? É sábado, aliás, o primeiro sábado do mês de junho. Vem festa junina, vem Copa do Mundo e vem muito samba e pagode aqui no nosso Samba Nova, o samba com a cara da Nova Brasil. Ótima tarde, eu sou a Patrícia Liberato, tô chegando para te fazer companhia até às 3 horas da tarde aqui em 89.7 Nova Brasil FM. Olha, como sempre, claro que eu quero que você participe. A gente sempre prepara o programa de uma semana para outra para ficar redondinho, bonitinho aqui para você. 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E bora começar muito bem aqui a programação. Com Malandro sou eu, Diogo Nogueira, aqui no Samba Nova.

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essa música é um clássico lá dos anos 90. E Seja Mais Você, com o Grupo Raça, nos vocais aí do Delcio Luiz, meu amigo querido. Teve também Martinho da Vila, Ana Carolina, Luiz Melodia, Diogo Nogueira, enfim, essa programação incrível da Denise aqui. E olha, quero que você participe no nosso WhatsApp 11 943 800 e 500. Beijão pra galera de Fortaleza em 106.5, João Pessoa 102.5, Maceió, que a gente é vice-líder, 106.5. E toda semana a gente recebe aqui convidados incríveis do universo do samba e do pagode, da música aqui, todo mundo que é ligado nesse mundo espetacular que é o mundo do samba. E dessa vez eu recebi meu amigo Pezinho, que é compositor, produtor,

0: do Malícia. Vamos ouvir?
1: Foi minha primeira música que eu compus, que fez sucesso. Eu já tinha feito várias músicas, né? É que a galera tá muito acostumada só a ver nossos acertos.
0: Exato, né?
1: A gente erra muito pra acertar. Os perrengues ninguém vê.
0: Exatamente.
1: O pezinho, depois que ele toca uma música, depois que faz um DVD, é normal a galera ver e falar, puta, que legal isso. Mas existe um processo.
0: Exatamente.
1: Né? E eu fui morar na casa da minha avó. De frente com a casa da minha avó tinha um bar, onde tinha um samba de sexta-feira aí. E o dono desse bar falou pra mim, cara, eu preciso de uma pessoa só que levante a porta e abaixe pros caras trocarem as garrafas vazias por cheias. Você poderia fazer isso pra mim? Eu vejo você aí, mesmo novinho, eu senti de te pedir esse favor. Eu falei, faço. Eu fiz aquilo com tanta excelência que demorou um tempo. Esse mesmo cara, o bar do Zé Luiz, ele falou, eu senti de te pagar. Te ensinando a tocar cavaquinho.
0: Olha.
1: Eu falei, caramba, mas meu pai já teve cavaquinho. E meu pai já teve isso, teve aquilo. Eu nunca me interessei. Já furei o couro do tantão do meu pai. Já quebrei corda do cavalo. Eu acho que eu não levo jeito. Ele falou, você leva jeito. E o Ademir Fogaça, eu falei que eu entrava essa roda.
0: Ah, que legal.
1: Todo mundo falava pra mim, mano, esse cara, ele é batalhador, motoboy. O cara não para de trabalhar, mas ele tá gravando com todo mundo como compositor. Você não mostra alguma coisa pra ele? Pô, eu não sou compositor. Aí eu lembrei do meu livro de poesia. Eu comecei a mexer com o meu livro de poesia e achei muito legal o livro de poesia com os acordes que eu tava aprendendo a tocar. E aquele mix de conhecimento começou meio que se transformar dentro de mim. Depois, os discos de vinil, o Arlindo, o Almir, o Fundo, o Marquinhos Satã, Reinaldo mesmo, que eu também não imaginava que ia tocar com ele e tal. E eu fiz uma música pro grupo Toque a Mais, que na época tava muito explodido com Vida Bandida.
0: Uhum.
1: Eu falei, pô, será que se eu fizesse uma resposta de Vida Bandida? Vida Bandida, que me traz a dor e tal. Será que eu chamaria a atenção dos caras diferente? Pô, mas o Pezinho não é conhecido. Será que o Fogaça me daria essa oportunidade de fazer essa música com ele pra mandar pro Toque a Mais? Aí um dia eu falei com o Fogaça nessa roda de samba. O Fogaça olhando pra mim ali como mais um menino que não tocava, não fazia música, não fazia nada. Eu acho que foi a graça de Deus ali sobre a minha vida. Ele olhou e falou, cara, vai na minha casa, eu moro aqui perto. Aí peguei endereço com ele, na época não tinha o Waze, na época não tinha o WhatsApp. Então isso é importante dizer, porque a galera bota dificuldade em tanta coisa.
0: Nossa senhora.
1: Eu não tinha nem como chegar na casa dele, mas eu falei, onde que é? Canaxira. Eu falei, vou descendo pra Aquitaia.
0: Zona Norte.
1: Eu sei que eu andei tipo uns 20 minutos a pé. Eu lembro como se fosse hoje pra chegar na casa do Fogaça. Cheguei na casa do Fogaça, a mãe dele tava lá, falou, ele tá, deve estar chegando do trabalho agora, ele era motoboy na época. Eu demorei também um pouquinho pra aguardar ele, mas quando ele chegou e me recebeu, me levou pra dentro da casa dele. Cara, só vou tomar um banho, almoçar, tô desde cedo na rua. E quando eu mostrei pra ele Vida Bandida a resposta, ele falou, cara, mas Vida Bandida tá muito estourado. Vamos tentar mudar Vida Bandida por Mágoa Curtida.
0: Olha.
1: Eu falei, será que fica legal? Ele começou a ouvir muito a melodia que eu tinha gravado com uma fita cassete, que andava sempre comigo. E ele mudou a primeira frase da música.
0: Uma boa curtida sempre traz a dor.
1: Depois ele fez um refrão. E ao passar do tempo eu vejo que o refrão é a minha história. 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

0: meu Deus, como eu toquei essa música. E ela tá aqui pra gente recordar no clássico Samba Nova, Talismã com o Elson. Maravilhoso. E aí, tá gostando da programação? Quer pedir a sua música? Manda pra gente aqui no 11 943 800 500. O povo tá reclamando que eu falo muito rápido o WhatsApp. E olha que eu falo bastante aqui no programa. Então, de novo, 11 943 800 500, né, de William, né, Delma, né, todo mundo aí. Obrigada, viu? Você pode mandar mensagem de áudio pedindo samba que traz lembranças boas aí pra você, que faz reunir com a família, fazer um churrasco, feijoada, dançar com a família. Vou repetir, 11 943 800 500. Você pode fazer como o Amarildo do Espírito Santo, que pediu música. Vamos ouvir?
1: Vamos, Brasil, boa tarde. Amarildo aqui de Serra, Espírito Santo, bairro Jardim Tropical. Tô vendo esse samba maravilhoso que vocês estão trazendo, postando pra gente nesse domingo. Gostaria de pedir a música de Toninho Gerais, Alma Boêmia, e quero oferecer pra minha esposa Meire e pra todo meu pai, todo meu município aqui na Serra Espírito Santo. Muito obrigado pela programação.

0: verdade, aquecer, aliás, Dose Certa não tem mais o grupo, mas vou mandar um beijo pros meninos todos, aliás, um beijão aí pro Alemão, Alemão do Cavaco, querido, tô te esperando aqui no Samba Nova, hein? Você que tá aqui curtindo o nosso Samba Nova, não esquece da promoção do Quintal do Espeto, você pode mandar a sua mensagem aqui, eu quero o kit de churrasco do Quintal do Espeto, pro nosso WhatsApp 11943-805-100, viu? Agora temos o pedido da Conceição Castro.
1: Boa tarde, Nova Brasil, todo Brasil ouvindo, sempre que estou aqui em São Paulo, em casa, preparando o almoço para comer em família, a gente ouve a Nova Brasil com samba. Eu peço Verdade com o Zeca Pagodinho.
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6: Sabadão, dia 6 de junho, aquele beijo especial e carinhoso pra você que tá fazendo aniversário e tá curtindo aqui o programa. Eu sou a Patrícia Liberato, vamos juntos até as 3 horas. Se você não mandou aí a sua participação, mande no 11 943 800 500, você de qualquer lugar do Brasil e do mundo. Aproveita e mandar um beijo pra Angélica Fauri, ou Fauri, enfim, não sei, Angélica, mas safado das duas formas. Ela é ouvinte assíduo aqui do Samba Nova e fez aniversário ontem. Parabéns, Angélica. Obrigada por curtir o Samba Nova e felicidades aí, muito sucesso na sua vida, viu? Beijão também pro Juscelino dos Santos Lima de Nova Conquista em Sergipe, que me acompanha de outros programas, outros carnavais, outras rodas de samba. Juscelino, querido, um beijo. E a Marilda de Jaboatão dos Guararapes em Pernambuco. Olha como o Samba Nova chega longe. Eu fico muito feliz. Obrigada, sua linda. Obrigada a todo mundo que tá curtindo. E vamos ouvir mais um clássico. É, Ângela, Neguinho da Beija-Flor, aqui no Samba Nova.

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1: O sambista é um artista e o nosso Tom é o diretor de harmonia.

0: Quando se acabar na quarta-feira, a Casuarina tá aqui com a gente também no nosso Samba Nova. Como eu falei, recebi essa semana o Pezinho aqui para bater um papo com a gente. Você sabe que o Pezinho é compositor de grandes sucessos aí, e uma das músicas é a parceria dele com o Thiaguinho. O Pezinho fez parte da banda do Thiaguinho, inclusive quando ele foi, na verdade ele já fazia parte do Exalta Samba. Quando ele foi chamado pelo Fábio Francisco, que era o empresário do Exalta Samba e depois do Thiaguinho e do Péricles, e ele contou uma história outro dia na internet que ele nem violão ele tinha, ele pegou emprestado do Isaías Marcelo. Isaías, que fazia parte do Exalta Samba, hoje ele é maestro do Péricles, e aí a história começou dessa maneira, e aqui ele vai contar dessa composição e você vai ouvir a música que ele compôs junto com o Thiaguinho. Bora lá?
1: Ela que me ajudou aqui, tá?
0: Que música que é?
1: Tá Vendo Aquela Lua. E o legal dessa música é que ela entrou com o disco fechado.
0: É mesmo?
1: Eu fiz essa música com o Thiago em 10, 15 minutos.
0: Você fazia parte da banda do Exalta.
1: Eu fiz o pagode do Exalta, Ilha da Magia, 25 anos. E depois eu fiz parte da banda do Thiago na largada da carreira dele, Ousadia e Alegria.
0: E aí vocês, no camarim, no ônibus, na espera de show e tal.
1: É. Eu tava falando até isso ontem com algumas pessoas, que a minha parceria com a do Thiago é algo que é inexplicável. A gente espirrava junto, saiu uma música, tocava na rádio, era sucesso.
0: Que legal.
1: A gente fazia uma música, mostrava na época pra galera do Exalta. Nossa, aqui é a música de trabalho. Tudo fechado, né? E agora, recentemente, a gente fez Banjo e Boné.
0: Banjo e Boné, que é o projeto dele.
1: Foi muito louco, porque foi um projeto que ele já tinha começado. Eu vi o projeto num dia, fiz a música no outro, mandei pro Barriga. O Barriga mostrou pra ele, ó, o Thiago vai gravar.
0: Que legal.
1: O Thiago mexeu na música, ele colocou, abre o teto da casa que eu vou chegar voando. Ele é visionário, né?
0: Sim.
1: E ele, eu acho que já avisando já a parte do JK, que abria o teto e tal, que eu vou chegar voando, bota o gelinho pra gelar. O Thiago, ele é muito, muito pra frente. E foi meio que coroando a nossa volta. Ele tava agora na convocação do Neymar pra seleção, ele postou junto com o Neymar.
0: Na casa do Neymar, foi. Que legal.
1: Caraca, velho. E Tá Vendo Aquela Lua foi uma das músicas que mais me rendeu dinheiro, com certeza.

0: Fabiana Cosa é a nossa musa do Samba Nova com Macumbeira, música incrível aqui na programação. E ó, se você não mandou mensagem ainda, mande que eu tô te esperando. 11 943 805 100. 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Pedido agora do Fernando Tenório, aqui de São Paulo. Vamos ouvir o que ele pediu?
1: Boa tarde, Patrícia, tudo bem? Eu sou motorista de aplicativo. Todos os domingos estou curtindo o seu samba aqui na Nova Brasil FM. E é muito prazeroso. Até os passageiros gostam de ouvir o samba, porque é um repertório muito bom, extenso, em vários tipos de samba, pagode, muito legal. Eu queria pedir a você uma música do José Aragão, Papel de Pão, de tocar pra mim e agradecer muito. Obrigado, ótima tarde pra vocês aí.

clássico é O Sol Nascerá com o Cartola, e também tem que estar aqui no Samba Nova. Outro dia, eu não lembro onde eu fui, alguém falou assim, ah, eu tava num show na Praça da República, e aí me disseram assim, eu amo Samba Nova, porque além de tocar pagode, toca os clássicos, toca música antiga, toca Cartola. Então é isso, tocou Cartola. E se você quiser, você pode pedir a sua música por mensagem de áudio, que é mais legal, aqui no Samba Nova. E aí, se não der pra gente tocar hoje, a gente toca nos outros finais de semana, no próximo e tal. Então fique sempre ligado, porque de repente no próximo programa pode ser o seu pedido que vai rolar aqui, tá bom? Nosso WhatsApp é 11 943 805 100. Essa música é um clássico e a gente sempre toca aqui. É Tô Voltando com a Simone. Pode.

0: isso, gente. A segunda hora de hoje do nosso Samba Nova acabou. Ficamos por aqui. Mas daqui a pouquinho, depois do intervalo, eu volto. É só um tempo de você tomar uma aguinha, almoçar um pouquinho aí. Mas pode almoçar o som do Samba Nova, que a gente adora fazer companhia pra todo mundo, tá bom? Então peraí que eu já volto com mais Samba Nova, o samba com a cara da Nova Brasil FM. 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
0: De volta, última hora de hoje aqui do Samba Nova, deste sabadão, inverno brasileiro, época de festa junina, todo mundo fazendo contagem regressiva aí pra Copa do Mundo, meu Deus do céu, que ansiedade, tá dando pra você também? Já enfeitou a rua, pintou aí, colocou bandeirinha na sua casa? Vamos lá, gente, vamos manter esse clima e claro que tem que ter muito samba, né? E muito Samba Nova. Vou aproveitar e mandar um beijão pra galera que tá mandando mensagem aqui no nosso WhatsApp 11 943 800 e 500. Beijo pra Gabriela Zinobili, que é de Sorocaba, terra dos meus pais. Um beijo pra você, Gabi. Marcelo, Michele, Lari, Tel, família inteira ligadinha aqui no Samba Nova. Gerson Secarelli, que é taxista, não perde um programa, roda por aí ouvindo a gente. Obrigada, Gerson. Aliás, um beijo pra todos os taxistas, pra todos os motoristas de aplicativo. E também Rogério da cidade Tiradentes, tá mandando um abraço pra mãe Amarília e pro namorado dela. Um beijo. Semana passada passado eu recebi mensagem e não consegui responder pro Canelão e pra Pati, meus padrinhos de casamento, que estão sempre ouvindo aqui o programa. Um beijo pra vocês, meus amores. Obrigada, estão sempre aqui na sintonia. Obrigada mesmo, viu? Vamos ouvir Dinheiro, pra que dinheiro? Martinho da Vila aqui no Samba Nova.

0: Nobre com a Roberta Sá. Quem é ela, Dudu querido? Um beijo pra você e beijo pra todo mundo que tá aqui ouvindo o Samba Nova, curtindo o Samba Nova em casa. Pra você que tá trabalhando neste sabadão, fazendo faxina, povo que tá jogando uma bola aí, deixou no último volume. Pra você que tá aí nos botecos também curtindo a gente, meu, muito obrigada. Agora, nós vamos ouvir um pedido muito especial, porque o Rogério Flauzino, cantor, vocalista do Jota Quest, esteve aqui na Nova Brasil e claro que ele também pediu um samba. Vamos ouvir?
1: É isso aí, galera da Nova Brasil. Aqui quem fala é Rogério Flauzino, da banda Jota Quest. Tô aqui no Samba Nova e eu queria pedir um samba. Toca aí pra mim, Juízo Final com a Alcione. O som...

0: Samba Nova, toca de tudo, eu amo, adoro essa programação. 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Muito bem, gente. É o seguinte, agora tem o pedido da minha madrinha que teve aqui também. Tô falando da Alessi Brandão. Ela tá pedindo uma música e daqui a pouquinho vai cantar pra gente também. Quer ver? Ouve aí, ó.
1: Olá, Tati, minha querida amiga, minha filhada. Aqui, Alessi Brandão. Outra vez no Samba Nova. Juvelina Pela Negra. Sou

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0: 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Agora, a gente vai ouvir mais um trechinho aqui, aliás, o último trecho da entrevista que eu fiz com o Pezinho, compositor, produtor. E lembrando que todas as entrevistas você confere no YouTube da Nova Brasil FM. Aí você procura bem a Samba Nova e lá tem tudo pra você conferir na íntegra, tá bom? O Pezinho aqui vai contar sobre os últimos dias do Reinaldo em estúdio. Aliás, o estúdio do Pezinho, que é o Fórmula do Samba. Ele produziu, tava produzindo o último trabalho do Reinaldo, e tem música nova na praça, entre aspas, né? Porque tem a voz guia do Reinaldo, uma homenagem póstuma. Eles pegaram um trechinho da voz guia do Reinaldo, que já estava doente, já estava nos últimos dias aí. Infelizmente, a gente perdeu o nosso amigo querido. Mas aqui vamos ouvir da produção do Pezinho, e essa música chama Me Abraça, música da Alice Brandão, com essa participação póstuma do Reinaldo.
1: O Reinaldo, ele nunca passou o ar de coitado.
0: Sim.
1: Essa parada do Reinaldo, eu acho que foi o que deu os anos de vida pra ele mesmo depois do diagnóstico do câncer, né? E quando eu falei pra ele, Reinaldo, a gente vai fazer um disco pra você. O disco a gente deu de presente pro Reinaldo. Ele não pagou pra fazer aquele disco. Ele falou, mas como assim? Não, eu quero te dar, tô inaugurando o meu estúdio, a gente conversou aqui. Você já trabalhou com o Rodório? Não, vou trazer o Rodório. Já trabalhou com o Carlinhos Sete Cordas? Não, vou trazer o Carlinhos Sete Cordas. Quem mais você queria? Mauro Diniz. Fizeram uma lista pro Reinaldo, gordinho, surdo, um monte de gente que já se foi, tuta e tal, mano. Aí fiz uma lista pra ele e tal. Ele só parou assim, de frente com uma TV que tinha, e começou a chorar. Eu nunca vi o Reinaldo chorando na minha vida.
0: Também não.
1: Reinaldo era durão.
0: Era.
1: Aí ele, tipo, olhando aquele olhar assim, marrudão, né, que ele tinha, né? Não é que ele era marrudo, o Reinaldo, ele tinha a defesa dele. E ele, assim, a lágrima correndo, falou, porra, eu nunca vi isso no samba, ninguém fazer nada com ninguém, nada, alguma coisa comigo. E tal, foi real. Tudo bem que a gente tá fazendo isso porque é o meu estúdio, eu quis começar em grande estilo, mas isso é ingratidão a tudo que você fez por mim.
0: Olha, que lindo.
1: E, infelizmente, ele não conseguiu ver o disco em todas as plataformas digitais. E pra encerrar, porque a gente tá com o tempo muito escasso, a voz que tem nesse disco do Reinaldo é a voz guia. O dia que a gente marcou pra ele cantar a voz dentro do aquário, ele cantando, eu falei, mano, tá faltando alguma coisa, Reinaldo, vem aqui. Sabe aquela voz que você cantou com dor ali no canto, sofrida, que você vinha do hospital direto pra cá, que eu falava pra você, quer cancelar? Porque minhas notas, o Reinaldo passou mal, tá no Ciro Libanês, e você falava, não, pode manter o estúdio, vou chegar com 2 horas de atraso, mas eu vou. Você chegava até com a tarjinha do hospital ali colada. Pô, o Reinaldo sentava no canto, bem torto.
0: Fazendo dor.
1: E ele pegava o microfone, encontro marcado mesmo, ele cantou do jeito que na hora que acabou a base, todo mundo saiu, ficou 1 minuto de silêncio no estúdio, assim. E ele aqui olhando com aquele olhar dele, assim, fixado, paradinho, tudo aquilo ali, todo mundo saiu da sala de gravação, eu bato palma pra ele.
0: Caramba. Bom, essas são as histórias do Pezinho, que vai fazer documentário. A gente vai fazer esse documentário juntos. Enfim, produzindo vários artistas. Muitas novidades do Pé. Em breve aí, assinou com a Warner PM aí pra poder fazer um trabalho novo, etc. Pé, o tempo é curto, mas o amor é grande. Eu quero te agradecer muito de você ter vindo aqui.
1: Você sempre fez a alegria da minha casa. Às vezes dentro do carro, eu com as crianças pequenas. Você quer ver agora a tia Paty falar o nome de vocês? Eu mandava WhatsApp, você, ô, Pé, você tá ouvindo? Então a gente tem um carinho por você muito grande, a Kelly tem um carinho por você muito grande, meus filhos.
0: Obrigada.
1: É além de tudo que você faz pela música, pela pessoa que você é.
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0: isso, gente. Bom, acabou o nosso Samba Nova deste sabadão. Me dá um aperto no peito, mas eu fico feliz porque eu sei que é amanhã, meio-dia, a gente tem encontro marcado de novo aqui na Nova Brasil, tá bom? E é isso. 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O Samba Nova tem a direção artística de Ayrton da Silva, a coordenação e programação da Denise Fernandes, produção da Lucia Albuquerque e Robson Duarte, produção geral e apresentação é minha, Patrícia Liberato. Muito obrigada pela sintonia, pelo carinho, pela moral, e amanhã a gente se encontra a partir do meio-dia aqui, tá bom? Um beijo.
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mais que moderna brasileira. Uma excelente tarde de sábado para você hoje, 6 de junho. Seja muito bem-vindo à Rede Nova Brasil FM, por aqui do lado, com você, para a gente curtir junto o melhor da música popular brasileira. A partir de agora, você nos acompanha no rádio, no aplicativo e também no site novabrasil.com. Nova Brasil, uma empresa do Grupo Tati de Comunicação. Seguimos por aqui com Marisa Monte e seu Jorge, para melhorar.

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0: Nova Brasil, agora 3h27, esta é a Ana Vitória, Baiana Indade, Nagô e também Labelle de Jur. Você curtiu por aqui com nosso querido Alceu Valença. E hoje, a partir das 18h, tem o Nova Brasil em campo. Você não pode perder a emoção que rola durante as partidas e as transmissões das principais rodadas dos jogos aqui na Nova Brasil. Está imperdível. Hoje a galera está em peso por aqui e daqui a pouquinho você curte a melhor narração de futebol e com os comentários de todos os nossos repórteres esportivos.
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5: Agora tem Lulu Santos, Lua de Mel, 3h32. Boa tarde.

0: Nova Brasil, mais que moderna, brasileira, agora 3h54, e este é Gilberto Gil com Realce.
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0: Lançado em 1974 no lendário álbum Guita, o Trem das Sete é um dos grandes clássicos conceituais de Raul Seixas. Com sua poesia única, a canção usa a metáfora do trem para falar sobre o desapego e os ciclos que a vida oferece e também a sua transformação. Bora curtir e relembrar que no Arquivo Nova Brasil, o Maluco Beleza, Raul Seixas. Música.

0: Brasil Mais Que Moderna e Brasileira. No arquivo curtimos e relembramos Raul Seixas, 37.
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0: E agora tem noticiário para você ficar muito bem informado nessa hora aqui na Nova Brasil. Sem a União Europeia, o Brasil pode deixar de exportar quase 2 bilhões de reais ao ano em carnes. O bloco é o segundo maior mercado de carnes brasileiras em valor, atrás da China, o segundo o Ministério da Agricultura. O país foi excluído da lista da União Europeia por não fornecer garantias sobre a não utilização de antimicrobianos na pecuária. E agora a gente fala de esportes. Guto Miguel se tornou o primeiro brasileiro campeão juvenil em Roland Garros na chave simples masculina. Primeiro cabeça-chave do torneio e então quarto em Roland Garros. O goiano de 17 anos venceu o americano Michel Antonius. Além do título inédito, o tenista também deixa o saibro de francês como posto de novo número 1 do mundo entre os juvenis. 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
3: Mais Que Moderna e Brasileira, agora 4:01, está no ar mais uma edição do Sob Medida. Uma hora de música para você curtir aonde você estiver, levando a Nova Brasil junto com você, no rádio, no aplicativo e também no site novabrasil.com. E a gente já começa com Barão Vermelho, Amor Meu Grande Amor.

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Você está curtindo Sob Medida, com hora de música sem intervalos. E esse foi Chico Buarque, Beija a Menina. Chegando por aqui, Isabela Taviani, Ternura.

0: Brasil mais moderna brasileira, encerrando esta hora de música para você do Sob Medida com Selma Lemolense. Próxima edição a qualquer momento aqui na programação. Nova Brasil informa. E agora a gente fala de esporte aqui no noticiário da Nova Brasil. Além da seleção brasileira de futebol masculina, que pega hoje o Egito, daqui a pouquinho, às 19h, a seleção brasileira feminina também está em campo hoje. Sim, com Marta em campo, o Brasil encara os Estados Unidos no amistoso, às 18h30 no Itaquerão, em São Paulo. O último encontro entre Brasil e Estados Unidos aconteceu em um amistoso em abril do ano passado, em San José, na Califórnia, com a vitória brasileira por 2-1, e que se repita esse placar hoje. E também daqui a pouco tem o Nova Brasil em campo com a narração de Cleiton Garra e toda a equipe esportiva de jornalistas presente aqui hoje no Nova Brasil em campo. O Esquenta começa às 18h, você não pode perder. 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

0: Novo Brasil, mais que moderna, brasileira, agora 5h24, e esse é Guilherme Arantes, fã número 1.
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0: Lançado em 1981 com a faixa título de seu álbum antológico, Outras Palavras, é uma explosão de genialidade, onde o baiano brinca com sua própria imagem e exalta seus parceiros de estrada. É a música popular brasileira de sua forma mais

0: Novo Brasil, mais que moderno e brasileiro, agora 5h28. Esse é Caetano Veloso, outras palavras, o som que a gente curtiu aqui no arquivo. Breve intervalo e a gente já volta.
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0: Agora 5h31 tem Flávio Venturini, Beija-Flor.

0: Nova Brasil mais que moderna, brasileira, 5 para as 6. Este é Lulu Santos, Sereia. Também rolou por aqui Maria Gadu e Leonardo, Laranja.
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0: Os ataques deixaram pelo menos um morto e provocaram o incêndio de um depósito de petróleo. Muitos drones tiveram como alvo São Petersburgo. No segundo ataque ucraniano contra a cidade em menos de uma semana. E mudando de assunto, o Brasil manteve 100% de aproveitamento na Liga das Nações Feminina de Vôlei. As meninas, comandadas pelo técnico José Roberto Guimarães, venceram por 3-0 a Bulgária. E amanhã, às 14h, o Brasil encara as campeãs olímpicas e mundiais da Itália em um encontro, ou seja, em um encerramento da Semana de Jogos de Brasília. Agora 5 minutinhos para as 6, vai começar em instantes uma nova jogada com a apresentação de Edson Rufino, narração também contagiante, Cleiton Gamarra, comentários de Renan Teixeira e Felipe Oliveira. E pós-jogo tem o Confira Comigo no Replay, deixado para você nos mínimos detalhes. E a gente volta a conversar amanhã a partir das 3h. Uma boa noite para você.
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0: pensar no significado das bandeirinhas juninas? Essa tradição chegou ao Brasil com os portugueses, que usavam bandeiras para enfeitar festas religiosas em homenagens aos santos. Por aqui, elas passaram a fazer parte das comemorações de três figuras muito importantes: Santo Antônio, São João e São Pedro. E tem um detalhe curioso: as bandeirinhas com duas pontas representam a tradição cristã, enquanto as de uma ponta fazem referência às origens pagãs da festa. Viu só? Por trás da decoração colorida existe muita história e significado.
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10: 18 horas em São Paulo, e aí, beleza? Tudo certo? Salve, salve, amigo torcedor, vamos contar juntos a história de mais um amistoso da seleção brasileira, último amistoso antes da estreia na Copa do Mundo. Dia 13, o Brasil dará largada na Copa em busca do Hexa, tendo Marrocos como adversário, e vamos contar juntos essa história para vocês a partir de agora na Nova Brasil FM 89.7. Você acompanhando conosco, e vamos com a melhor equipe do futebol brasileiro. A narração do gerador de emoções, o Cleiton Gamarra, a contar em detalhes com muita emoção essa partida amistosa envolvendo Brasil e Egito. Daqui a pouquinho, às 19 horas, a bola vai rolar. Os comentários a cargo de Renan Teixeira, entende tudo de futebol, esteve em campo, sabe muito de bola e vai analisar em detalhes tudo o que vai acontecer nesse amistoso envolvendo Brasil e Egito. Nas reportagens, Felipe Oliveira tem todas as informações da seleção brasileira principalmente da seleção do Egito. Estudou bastante detalhes a respeito da seleção do Egito e vai contar para nós a respeito dessa situação. Eu estarei na abertura nesse programa Nova Jogada, no intervalo e também no pós-jogo. Confira comigo no replay. Eu não estarei sozinho, tem uma galera na retaguarda que faz acontecer a melhor transmissão para vocês: o Ricardo Simões, o Cezinha Martins, Lucas Monteiro, o Celcinho Roberto e na produção o Antônio Lima. E sem perder tempo, vamos já movimentar a nossa reportagem com o primeiro destaque da seleção brasileira. Chegando você, Felipe Oliveira. Boa noite, seja bem-vindo nessa transmissão especial aqui da Nova Brasil FM.
5: Boa noite, Edson Rufino, amigos ligados no Nova Jogada, todo mundo sintonizado na Nova Brasil FM. Hoje um dia especial porque é o último confronto, o último teste antes da seleção brasileira ir para o maior torneio do planeta, a Copa do Mundo. Daqui a exatamente uma semana, o Brasil inicia a sua caminhada na Copa do Mundo contra Marrocos, no próximo dia 13, e hoje encara a equipe do Egito em boa fase, podemos dizer, já que na última partida, a última em território brasileiro, goleou a seleção do Panamá por 6-2 e vai para Cleveland, onde enfrenta hoje a equipe do Egito em boa fase. Os últimos testes de Carlo Ancelotti serão feitos hoje: tirar um dos pontas, colocar mais um meio campista e mudança também no setor ofensivo. Sai Matheus Cunha, entra Igor Thiago, vice-artilheiro da Premier League. Edson Rufino.
10: Esse Felipe Oliveira trazendo detalhes e informações da seleção brasileira. O Brasil em campo daqui a pouquinho, 19h. A bola vai rolar, vamos acompanhar atentamente o que vai ser apresentado pela nossa seleção. Esse último amistoso recentemente teve no Maracanã, 6-2 para cima do Panamá no primeiro tempo, uma seleção considerada naquele momento titular, segundo tempo uma seleção considerada naquele momento uma seleção reserva, mas hoje muitas mudanças e daqui a pouco vamos trazer mais detalhes a respeito, mas agora abrindo esse espaço para a voz da opinião. Renan Teixeira, o que esperar desse jogo da seleção brasileira contra o Egito com tantas mudanças, mudanças necessárias, né, Renan? Boa noite.
8: Boa noite, Rufino, beleza?
10: E aí, beleza?
8: Beleza. Boa noite, Gamarra, boa noite, Felipe, toda a nossa audiência da Nova Brasil, Nova Jogada. Vamos lá, Rufino. O Ancelotti, ele deu uma entrevista ontem, né, o treinador da seleção brasileira, falando que é 4-4-2, e não 4-2-4. E aí? Né? Porque todos falavam de um 4-2-4. Mas é 4-4-2, professor? E a gente vai entender, de fato, que essas mudanças, o quão relevante essas mudanças vão ser no time do Brasil, na seleção brasileira, no decorrer do jogo, qual a disposição tática, qual vai ser a função tática do Paquetá, se é como meia ou se é um dos pontas na hora de marcar, na hora de atacar. Tudo isso a gente vai analisar durante a partida, mas é uma boa oportunidade dele experimentar, construir variações dentro da seleção brasileira, que obviamente, dentro da Copa, ele vai precisar de bastante variação.
10: Lembrando que hoje teremos às 21 horas, Argentina em jogo amistoso, enfrentando Honduras. Argentina, atual campeã na última edição da Copa do Mundo, deu a Argentina conquistando o seu terceiro título mundial. E quem vai narrar, quem vai contar a história dessa partida envolvendo Brasil e Egito, amistoso, último, envolvendo a nossa seleção antes da estreia na Copa do Mundo dos Estados Unidos, Canadá e México, é ele, simplesmente o gerador de emoções, Cleiton Gamarra. Boa noite, Cleiton.
11: Boa noite, Rufino. Tudo certo? O senhor é demais,
10: tudo
11: hein?
10: Tudo certo, tudo beleza.
11: E aí, Rufino, beleza? Boa noite a você, boa noite ao nosso Renan Teixeira, ao nosso Felipe Oliveira e todos que estão ligados aqui no Nova Brasil em Campo. Vamos ver, né? O glorioso Ancelotti deu uma letra que não confia no Léo Pereira, né? Coloca o Ibanhas para fazer aí ao lado do Marquinhos a dupla de zaga. É uma alteração no qual ninguém falava, né? Todo mundo escalava aí o Léo Pereira. Então vamos aguardar aí qual que vai ser o desempenho do Ibanez, que confesso que é melhor que o Léo. Gostei da alteração do Carleto. Expectativa de um jogo difícil aí pro Brasil, viu, Rufino? Já que o Egito tem aí um bom ciclo nesses últimos 4 anos, aí vem de bons resultados, empatou com a Espanha, inclusive. Então a expectativa é de um jogo difícil aí pro Brasil, viu, Rufino?
10: E você vai contar a história dessa partida amistosa, seleção brasileira em ação. Daqui a pouquinho a bola rola, 19 horas, e o convite especial para você acompanhar conosco todas as emoções desse jogo aqui na Nova Brasil 89.7 em São Paulo, mas espalhada em todo o território nacional. Amanhã, alguns amistosos marcados: Croácia, Eslovênia, Marrocos e Noruega, Colômbia e Jordânia, Equador e Guatemala. Muitos jogos acontecendo hoje também, amistosos, preparação para a disputa do Mundial dos Estados Unidos, Canadá e também o México. Vamos movimentar a nossa reportagem agora com mais detalhes e informações, já trazendo as novidades da seleção brasileira, do técnico Carlo Ancelotti, para a partida de daqui a pouquinho. Muitas mudanças, de repente, pode ser aí sinal de que teremos essas mudanças confirmadas na equipe titular para o jogo de estreia. Informações, detalhes com você, Felipe Oliveira, sem deixar nada para trás, Felipe.
12: Exatamente, Rufino. Hoje muitas mudanças do técnico Carlo Ancelotti para a partida de hoje. Duas das principais ele destacou, inclusive na sua coletiva de imprensa. Falou sobre Lucas Paquetá e Igor Thiago. Esses dois serão testados no jogo de hoje. Um meia a mais e um centroavante mais de área. Vamos ouvir o que disse o técnico Carlo Ancelotti? O Gamarra já deu uma pontuada, mas depois ele disse até que não vai mudar a formação, mas vamos ouvir o que disse o Carlo Ancelotti sobre a entrada de Lucas Paquetá e Igor Thiago.
13: É o último jogo para fazer teste, porque depois teste viene mais difícil fazê-lo. Então Paquetá representa um jogador importante para nós, porque tiene características diferentes de otros medios. Puede ser que sí, quiero testarlo, como quiero testar a Igor Thiago en el juego de Amaña, para buscar otra opción. Yo acho que el sistema con los 4 en la frente es bastante consolidado, que quiero probar otra alternativa en el último test.
12: O último teste, que conta com testes de Douglas Santos na lateral esquerda, no lugar do Alexandre, jogador do Flamengo. Além disso, fora o Lucas Paquetá no lugar do Luiz Henrique, e também o Igor Thiago no lugar do Matheus Cunha, no que era o time ideal e inicial no jogo contra a equipe do Panamá, o Carlo Ancelotti promove mais uma substituição. Sai Gabriel Magalhães do time ideal da equipe da seleção brasileira, muito por conta do cansaço, ele mesmo disse, do cansaço que chegou depois da temporada europeia, depois de final de UEFA Champions League, e entra Ibanez. A tendência era Léo Pereira, já por ser um lateral, um zagueiro que atua pelo setor esquerdo, canhoto, mas Carlo Ancelotti faz o teste do Ibanez nessa função. Ele falou sobre o sistema, que o sistema não vai mudar, mesmo com jogadores de outras características. Isso é algo pra gente ver no confronto de logo mais entre Brasil e Egito.
10: Muito bem, as informações trazidas aí pelo repórter Felipe Oliveira a respeito da seleção brasileira. O Brasil já está definido, já está no papel, Felipe?
12: Definido e escalado pelo Carlo Ancelotti para o jogo de hoje, com Alisson número 1 no gol, lateral direita para 2 Wesley, dupla de zaga 4 Marquinhos, o capitão da seleção, e 24 para Ibanez, na esquerda 16 Douglas Santos, dupla de volantes a mais consolidada do ciclo inteiro, 5 Casemiro, 8 Bruno Guimarães, e o cérebro da equipe hoje

0: Mente atua na estreia contra o Marrocos. A ideia da comissão técnica é ter, no mínimo, pro jogo contra o Haiti, a segunda rodada da Copa do Mundo, pra seleção brasileira. O Edson Rufino.
1: Beleza, Felipe Oliveira, daqui a pouco você volta trazendo detalhes e informações da seleção do Egito, adversária do Brasil, no jogo de amistoso que começa daqui a pouquinho às 19 horas. Última partida amistosa, preparação do Brasil para a disputa da Copa do Mundo, Estados Unidos, Canadá e México. E você participa mandando o áudio, áudio curtinho, né? Que nem diz o Weber Lima. Áudio no máximo 20 segundos, você participando conosco, o WhatsApp 11 943 805 100, manda o seu áudio, queremos ouvir a sua voz na nossa jornada esportiva, acompanhando Brasil e Egito daqui a pouquinho. Agora vou trazer a participação do nosso comentarista, a voz da opinião, trazendo a sua versão, a sua visão em relação ao que pode fazer o Brasil, já definido, já no papel, com várias mudanças e a expectativa que sejam mudanças para melhorar ainda mais a nossa seleção, Renan.
2: É isso que a gente espera, né, Rufino? E principalmente o Ancelotti, né? E as mudanças de nomes mudam também muito as características dos jogadores, né? O Paquetá, por exemplo, ele não é um ponta, né? Quando a gente ouve a entrevista do professor, do Ancelotti, né? Que ele fala que a estrutura vai se manter da mesma forma, muda demais a característica. Por exemplo, o Paquetá, em relação ao Luiz Henrique. O Luiz Henrique é um extremo, de fato, um ponta, aquele jogador de velocidade, de um para um. O Paquetá já não, jogador de construção. Normalmente joga pela zona central, construindo as jogadas por trás, né? O Igor Thiago muda em relação ao Matheus Cunha. O Igor Thiago é um centroavante, ataca espaço, ataca área, né? Mais finalizador. O Matheus Cunha já tem outro tipo de mobilidade e movimentação dentro do campo. Tudo isso, pra gente entender de fato se essas mudanças são pra melhor. Ah, rapidinho, com relação à zaga, o Ibanez entra pra ser testado ali como zagueiro, né? Ele que foi convocado ali para ter uma versatilidade, ora como zagueiro, ora como lateral direito, e ele tem a capacidade disso, ele é um jogador versátil, mas para testá-lo ali como zagueiro. Eu acredito que para a estreia na Copa do Mundo, a zaga, o miolo da zaga titular será com Marquinhos e Gabriel Magalhães, né? O Gabriel Magalhães tá bem desgastado aí fisicamente em função do final da temporada europeia pelo Arsenal, né? Que jogou a final da Champions e brigou até o fim, né? Teve que brigar até o fim pelo título da Premier League. Portanto, está bem desgastado e está sendo poupado para hoje. Mas acredito que será titular, né? Então, essas mudanças de características a gente vai ter que entender no decorrer do jogo. Se foram, de fato, mudanças positivas, que vai trazer mais equilíbrio no posicionamento da seleção brasileira. Ou não, né, Edson Rufino?
1: Com certeza. Essa é a expectativa. Estamos apresentando nova jogada. Daqui a pouco, bola rola para Brasil e Egito, amistoso, o último antes da estreia na Copa do Mundo, dia 3. Dia 3, Brasil estreando contra a seleção de Marrocos. Eu quero a opinião também do nosso narrador. Sabe tudo de futebol, sabe realmente todos os detalhes, o que pode acontecer com todas essas mudanças promovidas pelo Carlo Ancelotti, mudanças para a seleção brasileira, de repente já mostrando o que teremos como time titular para a estreia, né, Gamarra?
3: Verdade, Rufino. No caso aí do Ibanez, é uma boa oportunidade, né, já que ele tem dupla função aí, ele foi convocado para isso, né, tanto para a lateral direita como para ser o zagueiro, e eu acho que ele realmente marca melhor que o Léo Pereira. Até hoje eu não entendi a convocação do zagueiro do Flamengo, mas o Igor Thiago tem a chance de se manter como titular, né? Ele tem que jogar bem hoje para se manter como titular e pro Ancelotti manter a estrutura de Vini, Rafinha e Igor Thiago, né? Com o Paquetá fazendo ali a organização da jogada. Mas o Igor Thiago, pela primeira vez, começa uma partida com o time titular do Brasil ali, pelo menos ao lado do Vini e do Rafinha. Então eu acho que ele tem que aproveitar a chance, porque se ele não for bem hoje, ele não consegue estrear na Copa do Mundo, e tem vários jogadores ali pedindo passagem, inclusive o Hendrick, que vem muito bem, né? Vem aí numa boa atuada na seleção brasileira. Eu gosto da escalação do Carlo Ancelotti com o Ibanez ali na quarta zaga. O Douglas Santos é melhor que o Alexandro. Casemiro é um jogador que não tem ninguém

0: ali parecido com a posição. Tem o Fabinho, mas acho que o Casemiro morde mais na marcação. O Bruno Guimarães para fazer a organização da saída de bola. E o Paquetá vai ser o jogador que vai ter a incumbência de organizar esse time. Vamos ver como vai jogar o Vinícius Júnior, se vai jogar posicional, aberto pela ponta, sem sair dali. Hoje eu vi um jogo da Bélgica, onde o Jeremy Doku joga mais ou menos ali na posição, mais ou menos não, na posição do Vini, e é impressionante.
1: Ele é mais posicional que o Vinícius até.
0: É, né? Então, mas é impressionante como ele ganha os duelos que o Vini não ganha, né? Ele tem um aproveitamento alto no um contra um de ganhar.
1: A explosão dele é impressionante. O arranque dele é impressionante.
0: E parece até que ele é mais habilidoso que o Vini, por incrível que pareça. Então, assim, eu acho que o Vini precisa demonstrar isso dentro de campo também. Precisa chamar o jogo, não só tentar fazer uma jogada individual sem dar o passe, sem a produção pro seu ataque, né? E o Rafinha é um jogador que eu acho que vai ter mais dificuldades aí na seleção. Eu espero que essa semana tenha sido muito produtiva pro Rafinha. Por quê? Porque ele vem de contusão. Ficou 2 meses parado. Voltou no segundo tempo no jogo no El Clássico contra o Real Madrid. Foi bem, aí teve a última rodada, jogou por volta de 30, 35 minutos, ou seja, ele não teve uma partida completa antes de ir para a seleção brasileira. Então o Rafinha, ele me preocupa para a questão de ritmo de jogo, de ter voltado de uma contusão também bem complicada. Então vamos ver se o Rafinha consegue aí performar melhor do que performou contra o Panamá, que ele foi mal no jogo para mim contra o Panamá.
1: E para mim, Rufino, o único do meio pra frente não, mas ali do setor de ataque que tem, entre aspas, para início da Copa, a sua cadeira cativa, é o Vinícius. Né? Não sei se vocês concordam com a minha opinião, mas o resto tá tudo num processo de teste, vamos dizer assim, né? Tendo nesse jogo contra o Egito a oportunidade de mostrar o seu valor. Como o Gamarra falou a respeito do Rafinha, o Rafinha até hoje na seleção brasileira não foi aquele jogador que a gente vê jogando no Barcelona, com grande movimentação, com grande mobilidade. Ele não é um jogador fixo, ele pode variar de posição ali no setor de ataque do Barcelona, coisa que ele não conseguiu produzir, na minha visão, pelo menos até agora, na seleção brasileira. E como o Gamarra bem falou, outros jogadores estão assim, buscando seu espaço e pedindo passagem. O Endrick, o Rayan, né? São jogadores jovens, de muita força, em posição física e qualidade.
2: Mas geralmente os jogadores para entrar no decorrer do jogo.
1: Aí depende do que o Rafinha vai apresentar hoje, né? Se ele mostrar, não, a posição é minha, eu sou titular, aí a cadeira também vai ser cativa dele, não só do Vini. Mas, na minha opinião, para início de Copa, eu vejo dessa forma. E quem no jogo de hoje demonstrar a melhor qualidade e deixar o treinador mais confiante para a estreia, e a gente sabe, né, Rufino, é histórico, né? Durante a Copa, várias mudanças acontecem, né? Em 2002 aconteceram mudanças durante a competição e que levaram o Brasil ao título. Em 94, mesma coisa, né? Então é histórico da seleção brasileira. Alguma mudança no decorrer do caminho vai acontecer. Mas estou falando para início, para essa estreia daqui uma semana contra Marrocos. Os jogadores hoje vão ter que se provar, vão ter que mostrar sua qualidade para trazer a confiança para o treinador.
2: Beleza. Portanto, Renan Teixeira também, o nosso Gamarra, trazendo as opiniões a respeito da seleção brasileira com tantas mudanças promovidas pelo técnico Carlo Ancelotti. 18:20, Brasil enfrentando a seleção do Egito. Aí eu chamo novamente o nosso repórter, o Felipe Oliveira, para trazer detalhes e informações dessa seleção do Egito. Tá por dentro de tudo, Felipe?
3: E o Cleiton Gamarra adiantou um pouco, né? O ciclo do Egito foi muito, muito positivo. E quando a gente tira um recorte mais recente, é de se preocupar para o torcedor brasileiro que acha que vai ser um confronto fácil, que acha que vai ser um duelo tranquilo nessa noite de sábado. O Egito chega bem, venceu na última semana a Rússia, no seu último amistoso, por 1-0. E nesse ano fez 3 amistosos antes da Copa do Mundo. Venceu a equipe da Arábia Saudita, venceu a equipe da Rússia, como a gente citou anteriormente, e empatou com a seleção espanhola. seleção essa que é tratada também como uma das favoritas para a Copa do Mundo. O Egito empatou com ela ainda nessa temporada na preparação para a Copa do Mundo. Então é uma equipe muito forte. Chega com seu principal jogador no banco de reservas, Mohamed Salah, mas chega com outros atletas que podem chamar atenção. Um deles é o Marmoush, atacante do Manchester City. Pode ser o jogador para a torcida brasileira e para os jogadores brasileiros mais ficarem de olho, viu, Edson Rufino?
2: Egito já está no papel, já está definido. Seleção do Egito já escalada?
3: Definida e escalada também a seleção de Hossam Hassan, o técnico egípcio, com Chober no gol, camisa número 23, 3 Rani ao lateral direito, dupla de zaga para 14 Fati e 2 Ibrahim, e na lateral esquerda o 13 Fatu. Dupla de volância, 17 para Mohanad Lachin e 19 Ateia, e o cérebro dessa equipe é o camisa de número 7, 13 Gue, aberto na direita, 22, o Marmoush, na ponta esquerda o 11, Zico, e no comando de ataque o 12, Hassan Hassan, fecha a equipe egípcia, viu, Edson Vino?
2: Beleza, informações, detalhes, informações da seleção do Egito, adversária do Brasil, daqui a pouquinho, jogo acontece às 19 horas e vamos contar a história dessa partida, último amistoso do Brasil antes da estreia na Copa do Mundo. Egito é melhor que o Panamá ou está no mesmo nível, Renan?
1: Não, para mim não. Para mim o Egito está num patamar acima, né? Do ponto de vista coletivo, tático. O Gamarra trouxe anteriormente aí, fez um ciclo bem consistente, né? Bem confiável. Se o Felipe puder trazer os números aí, ontem no Nova Brasil em Campo, o Gamarra trouxe os números, são duas derrotas nos últimos 18 jogos, né, Gamarra? Um negócio assim.
0: No último ciclo foram duas derrotas, né? Duas derrotas, mas eu não lembro se foram 18 jogos, mas é mais ou menos isso.
1: 16 vitórias, parece que você falou, duas derrotas. Enfim, é um retrospecto bom, um ciclo consistente, confiável, né? Então, eu acho que vai ser um desafio mais difícil. Eu acho que o Brasil vai ter que ter uma entrega diferente aí para esse jogo contra o Egito, para esse último teste, né? Claro, é só um amistoso, né, Rufino? Aqui não tem nada definitivo. É claro que ficam ali impressões de movimentações, as impressões do que cada jogador pode de fato entregar dentro do sistema tático do Carlo Ancelotti, mas é apenas um amistoso. A gente tem visto aí, a França perdeu um amistoso em casa, né, para a Costa do Marfim. A gente tem visto
2: a Espanha também.
1: A Espanha, né, empatou contra o Iraque também jogando em casa. Então a gente sabe que a entrega, principalmente a entrega física, não é a que a gente vai ver na Copa do Mundo, né? Mas a gente sabe como que é a cobrança no Brasil. Se não, hoje não tiver um resultado satisfatório, com certeza vai ter ali uma cobrança diferente do que acontece na Europa. O Gamarra falou, a imprensa francesa, os portais franceses, você não via nada depois do jogo, mesmo tendo perdido para a Costa do Marfim. Você imagina se acontece no Brasil um negócio desse, né? Então, Rufino, aproveitando, um fator que acho que vai ser muito importante para a nossa análise, principalmente durante a Copa do Mundo, hoje provavelmente possa ser, mas durante a Copa do Mundo, é o fator climático, né? É o calor que vai ter, e esse calor pode nivelar, pode igualar as equipes, né? Então, a gente viu isso na Copa do Mundo de Clubes o ano passado, né? Esse fator climático, e com certeza a gente vai ser preponderante aí para nossa análise nessa Copa do Mundo também.
2: E essa parada técnica, parada para hidratação que vem acontecendo com frequência no futebol brasileiro, isso vai acontecer também no Mundial, na Copa do Mundo, super importante, e é o momento também que os técnicos aproveitam para orientar a sua equipe nesse momento da hidratação, né, Renan?
1: É verdade, esse momento que nunca tem no futebol, né, vai ter provavelmente na Copa do Mundo, é o momento também desses treinadores, eles ajustarem alguma coisa, reorganizar alguma coisa que não deu certo, né, do ponto de vista de início de jogo. E com as novas regras que começaram nessa Copa do Mundo, o jogo vai ficar mais dinâmico, né? Então aquele momento de cansaço que o lateral vai andando, pegar a bola, né? com tranquilidade, não vai acontecer mais, não vai ter aquele, vai ter o tempo limite para ele executar o escanteio, executar o tiro de meta, executar o...
2: Será que os jogadores estão sabendo em detalhes essas novas regras? Não vão ficar assustados, reclamando quando acontecer alguma participação da arbitragem em relação a essas novas regras que serão utilizadas na Copa?
1: Rufino, eu acredito que, primeiramente, os jogadores tiveram algum tipo de orientação, algum tipo de palestra ali para orientá-los, né, desses novos movimentos.
2: Aquele jogador que assimila com mais dificuldade, né?
1: Exato. E como eu falei a respeito do calor, pô, lateral, você imagina, o cara tá morto, correndo pra caramba, um lateral, ele vê a oportunidade dele respirar, vai andando, pegar a bola com tranquilidade, principalmente quando tá com o resultado a favor. Isso ele não vai poder mais. O goleiro num tiro de meta, né, é o momento de também baixar a adrenalina, tirar um pouco o peso do jogo, já não vai poder fazer isso também. Então os jogadores, eles terão que se adaptar rapidamente. Qual foi o jogo, Gamarra, que você fez que teve já essa regra?
0: França e Costa do Marfim.
1: O jogo foi...
0: Foi rápido, parecia futsal, velho. A bola não parava.
1: Só que o jogo foi aonde? Na França, certo? Na França, né? Então, não tem ali a questão...
0: Estádio do Nantes, La Beaujoire, é o nome do estádio. Gostou da...
2: Gostei do...
0: Labujoara.
2: Ele não consegue falar essa palavra sem fazer biquinho.
0: Labujoara.
2: Gamarra. Você consegue, Renan? Não... Falar sem fazer biquinho?
1: Não falo francês.
2: Mas faz biquinho.
0: Merci beaucoup.
2: Essa é a mais conhecida de todas.
0: Mas, realmente, as novas regras... Hoje já eu fiz o jogo Chile-Portugal. Eu já achei o jogo um pouco menos rápido. Né? Mas
1: foi executada as novas regras?
0: Portugal e Chile.
1: Foi executada as novas regras?
0: Foi executado, mas o árbitro não colocou. Eu acho que depende também muito do árbitro, viu? Como é amistoso, tá. O árbitro não vai ser cobrado, né? O árbitro era italiano, se eu não me engano. E eu achei alguns laterais, algumas reposições mais demoradas do que o jogo de França e Costa do Marfim. Vamos ver agora no jogo do Brasil como que vai ser, né?
2: Vamos acompanhar. 18 horas 28 minutos, estamos com nova jogada. Daqui a pouco vamos acompanhar juntos o último amistoso da seleção brasileira enfrentando o Egito daqui a pouquinho, antes da estreia da Copa do Mundo, dia 13, Brasil, dando a largada em busca do Hexa. Movimentando o nosso repórter Felipe Oliveira com mais detalhes e informações da seleção brasileira. Felipe.
3: Vamos sim, vamos falar sobre a seleção brasileira, até um recado e passar também a bola também para o Renan Teixeira, que a gente falou sobre os testes que serão feitos. Carlo Ancelotti frisou na coletiva de imprensa que não pensa em mudar a formação tática do Brasil. Essa formação está definida, o 4-4-2, como ele chama, marcando. Mas tem a possibilidade de colocar um meio campista, como vai colocar hoje, que é o Lucas Paquetá no lugar do Luiz Henrique, povoar um pouco mais o meio. Ele fala que é um 4-4-2 e isso está definido. Não vai mexer nessa formação. Vamos ouvir o técnico italiano, que está falando português melhor do que muita gente. Vamos ouvir o Carlo Ancelotti.
4: Queda claro, o sistema não cambia. O sistema é 4-4-2 e não vai cambiar. O sistema é só quando você não tem a bola, porque você não pode mirar o sistema quando tem a bola, porque nunca atacamos com 4. Então é só defensivo, e defensivo é 4-4-2, não muda. Depois muda as características dos jogadores, porque se eu pongo Paquetá e não Luiz Henrique, é claro que muda a posição de Paquetá com bola, porque sei perfeitamente que Paquetá não pode jogar extremo. Isto, depois de 40 anos de futebol, lo ha entendido.
3: Tá aí o Carlo Ancelotti falando justamente sobre o posicionamento do Paquetá, que hoje começa essa partida e não vai atuar como um extremo, como o Luiz Henrique, como um ponto, como ele atuou no jogo contra o Panamá. O esquema não vai mudar. As peças podem ser que mude e esse último teste do Carlo Ancelotti prova bastante coisa, viu, Edson Rufino?
2: Beleza, daqui a pouco você volta com mais detalhes e informações da seleção brasileira. Ô Renan, a respeito desse amistoso que acontece daqui a pouquinho, dá a impressão que o Brasil está respeitando um pouco mais esse adversário esse último teste do que propriamente teve o respeito com o Panamá contra o Panamá. Existia praticamente aquela tranquilidade, a confiança que um grande resultado seria construído e, diante do Egito, muita cautela, muita calma nessa hora? Seria isso?
1: Não acredito que seja isso não, Rufino. Acho que é teste mesmo, é observar numa variação tática, principalmente a variação de característica, como que o time se comporta, né? É muito claro que quando o Brasil não tiver a bola, os jogadores têm uma responsabilidade, vão ter que ter um comprometimento na fase defensiva. O Paquetá vai ter que fechar um dos lados, o Rafinha provavelmente vai fechar um dos outros, tendo um pouco mais de liberdade o Igor, Thiago e o Vinícius. Isso a gente vai observar durante o jogo, né? Mas eles vão ter que ter essa responsabilidade. E é nesse sentido que eu tenho as minhas dúvidas. Por quê? O Paquetá, como ele falou, eu sei que o Paquetá em 40 anos de futebol, eu sei que o Paquetá não é um extremo, mas ele jogando com a bola por dentro, pelo meio, construindo as jogadas, e a hora que o Brasil perder a bola, ele vai ter que ter essa velocidade e o comprometimento de fechar pelo lado, porque o Vini muitas vezes não faz isso, né? É uma coisa que me incomoda bastante. Incomoda o Gamarra também, a gente fala muito sobre futebol, a gente vê outras seleções, grandes jogadores, e eles têm a responsabilidade, o comprometimento tático muito grande de voltar. No Brasil, o Vinícius não pode voltar, outro não pode voltar, não, todos voltam, todos têm que ter um comprometimento tático para ter o equilíbrio dentro do time. Porque senão o time fica espaçado, o time fica vulnerável, né? Fica uma responsabilidade muito grande só para os volantes. E é isso que que me preocupa, porque o Bruno Guimarães, ele é um grande jogador, um dos melhores meio-campistas da melhor liga do mundo, mas ele joga lá numa outra formação. E que potencializa o jogo dele. No Brasil, na seleção brasileira, já não, né? Então, é esse comprometimento que a gente vai ter que ver se o Paquetá, principalmente, ele vai conseguir executar para se manter dentro do time titular. Se você me perguntasse, Rufino, a minha seleção, com os jogadores que estão aí, a minha seleção, ela seria montada de uma outra forma, né? Num sistema que equilibrasse...
2: Mas com ou sem o Paquetá?
1: Nesse momento sem o Paquetá, para início sem o Paquetá, mas eu entendo que ele pode ser importante durante a Copa. Ele é um jogador que pode trazer versatilidade para o time, ele pode ser importante, mas nesse momento eu ia iniciar a Copa do Mundo sem o Paquetá no time titular.
2: Gamarra, Paquetá, com ou sem para o jogo de estreia?
0: Ah, eu começaria com o Danilo no lugar do Paquetá. Eu acho que o Danilo vem pedindo passagem, mas vai colocar três volantes. Sim, eu acho que o Danilo ele tem um efeito de pisar na área, de chegar ali, de repente o efeito surpresa, né, que alguns volantes têm como qualidade, o Danilo é um deles, né? Ele pode, de repente, aproveitar um espaço que o Igor Thiago pode abrir, ou até mesmo o próprio Rafinha, menos o Vinícius Júnior que joga pela beirada, né, praticamente na linha, na ponta esquerda, poderia ser um pouco mais produtivo. Vamos ver se o Ancelotti consegue colocar, envolver mais o Vinícius Júnior no jogo, né? Eu acho que o Vinícius Júnior é muito pouco envolvido. Como o Ancelotti trabalhou com ele no Real Madrid, deve tirar um pouco mais do Vini do que a gente viu, pelo menos até o início da Copa. Mas eu colocaria o Danilo. Além de você ganhar o efeito surpresa para pisar na área, você ganha na marcação, né?
1: Mas não seria três volantes, né, Gamarra?
0: É
1: um volante só, né?
0: Porque seria o Casemiro, o Bruno Guimarães vindo fazendo uma armação.
1: Que na minha visão não é volante.
0: Né? Fazendo uma armação. E o Danilo mais para arrastar,
1: que
0: né?
1: Também
0: mais
1: não arraste. Seria um volante. Seria um volante e dois meio-campistas chegando e tendo a responsabilidade de voltar, né?
0: Isso, mas sem a bola, eu acho que tanto o Danilo como o Bruno Guimarães tem uma característica de roubar a bola também, principalmente o Danilo, coisa que o Paquetá não tem. É por isso que eu acho que o Brasil fica desequilibrado. Se você levar em conta que hoje o Brasil joga sem um ponta, que seria o Luiz Henrique pela direita, ele vai, deve liberar o Wesley para apoiar. E aí vai ter que ter uma cobertura do Casemiro, né? Que eu acho que o Casemiro poderia ficar um pouco mais protegido ali ao lado do Danilo, né? Liberando o Wesley, que tem ali um poder de ataque muito bom, tem um poder de apoio muito melhor que o outro lado, que é o Douglas Santos, que vai jogar praticamente marcando e deixando o Vinícius Júnior aberto pela ponta. Então eu acho que nesse caso o Danilo seria, equilibraria mais o Brasil com a bola e sem a bola do que o Lucas Paquetá. Claro que o Brasil ganha um pouco mais na criação, na criatividade com o Paquetá, mas com esse apoio do Wesley, o Brasil pode ter problemas, principalmente nesse apoio do Wesley na volta. Vamos ver como que ele vai desenhar isso, até porque o Casemiro não tem essa idade mais de ficar cobrindo lateral, né? Vai chegar uma hora que ele deve cansar, porque do outro lado o Bruno Guimarães vai fazer a mesma coisa, mas ele tem caixa para isso, né?
2: Beleza, ouvimos aí as opiniões do Renan Teixeira, também do Cleiton Gamarra, agora movimentando mais uma vez o nosso repórter Felipe Oliveira com mais detalhes e informações da seleção brasileira. Felipe,
3: seleção brasileira já no Cleveland Brown Stadium, em Cleveland, nos Estados Unidos, a mobilização das duas torcidas, né? Até na transmissão filmou agora há pouco a disputa, uma placa de um torcedor egípcio falando que é a disputa entre os faraós e o samba. E na equipe do samba, na equipe brasileira, tem um desfalque importante, que é na zaga. Gabriel Magalhães, o jogador titular da seleção brasileira, estava presente até na seleção ideal da UEFA Champions League, ao lado do Marquinhos, algo que é de se destacar da seleção brasileira. A dupla de zaga titular e ideal da UEFA Champions League é a dupla de zaga da seleção brasileira. E o Gabriel Magalhães chegou cansado depois da temporada europeia e é desfalque para o jogo de hoje. Quem ganha a vaga é o Ibanez e não o Léo Pereira, como muitos esperavam. O Carlo Ancelotti falou um pouco sobre a situação do Magalhães, mas antes da gente falar sobre a situação do Magalhães, falar um pouco sobre Neymar Júnior. Ele que está em Nova York, não viajou com a seleção brasileira para Cleveland, não está com a delegação. Por quê? Durante essa semana foi feito um intensivo e isso já estava na programação da CBF. Ele não viajaria com a delegação para Cleveland, porque vai fazer o intensivo para estar à disposição o quanto antes, não necessariamente na estreia contra Marrocos. Carlo Ancelotti falou um pouquinho sobre a situação do Neymar, como que ele enxerga essa situação e como que se as novidades sobre Neymar Júnior na preparação para a Copa do Mundo.
4: O Neymar é bastante claro, está fazendo um ótimo trabalho individual. Creio que a final de semana, amanhã, vai fazer uma ressonância. E depois da ressonância, se tudo sale bem, pode treinar com o grupo a próxima semana.
3: Tá aí o Ancelotti falando que se der tudo certo na ressonância que faz no início dessa semana, o Neymar já vai estar liberado para treinar junto com o elenco, treinar junto com o grupo, e aí é reta final de preparação, de recuperação. E aí, a tendência é que ele não esteja disponível para o jogo contra Marrocos, na estreia no próximo dia 13. A ideia da comissão técnica é que ele esteja, pelo menos no banco de reservas, contra o Haiti, segunda rodada da Copa do Mundo, o segundo encontro da seleção brasileira. Falando sobre o Gabriel Magalhães, que citava anteriormente, ele na final da Champions League, que a gente falava agora há pouco, acabou desperdiçando uma das cobranças, isolou o pênalti contra o Paris Saint-Germain, o pênalti decisivo para o Arsenal, que deu o título à equipe francesa. E o Marquinhos, que desperdiçou lá em 2022 na eliminação do Brasil, assim que o Gabriel Magalhães perde o pênalti, ao invés de comemorar com seus companheiros, vai abraçar justamente o seu companheiro de zaga. O Carlo Ancelotti, na coletiva de imprensa, valorizou demais a situação e valorizou o capitão da seleção brasileira, o Marquinhos, que veste a abraçadeira durante todo o ciclo, sobre essa atitude junto com o seu companheiro de equipe. Vamos ouvir o Carlo Ancelotti.
4: O gesto é muito bonito, lo falamos disso, um gesto de um capitão, de um profissional sério, que entende perfeitamente o que pode passar no futebol. Então, e Gabriel também, que é uma pessoa inteligente, entendeu perfeitamente que aí, no futebol se pode fazer erros. Isto é. Que é o importante? O importante é ser capaz de sair rápido do erro. Eu acho que ele tem todas as características e já estou convencido que já saiu deste tema, porque está focalizado em o que vai passar nos próximos dias.
3: Tá aí, o que disse Carlo Ancelotti sobre a situação dos dois. O Gabriel Magalhães, que é desfalque, não começa jogando, mas está no banco de reservas, pode pintar na segunda etapa. O Ancelotti prometeu que vai mudar todo mundo, assim como fez no Panamá. Não sabemos se no intervalo, como foi feito no último jogo, ou se aos poucos vai mudando. E ele já disse, o Everton será o goleiro do segundo tempo. O Alisson começa, o Ederson foi o goleiro da segunda etapa na última partida. O Everton, goleiro do Grêmio, atuará no segundo tempo com a camisa da seleção brasileira. Edson,
2: confirma. Confirma a seleção brasileira, Felipe.
3: Alisson, Wesley, Marquinhos, Ibanez e Douglas Santos, Casemiro, Bruno Guimarães e Lucas Paquetá, Vinícius Júnior, Rafinha e Igor Thiago, o comandante do ataque.
2: Daqui a pouco, todas as emoções de Brasil e Egito, jogo amistoso. Renan, respeito o que foi dito pelo técnico sobre o Neymar. Você tem expectativa do Neymar? Em qual momento ele pode ser aproveitado na seleção? O que você imagina?
1: Assim, Rufino, depende desse exame de segunda-feira, né? Na entrevista o Ancelotti fala que seria hoje, mas na verdade foi informada à imprensa que será na segunda-feira. E a partir daí a gente vai ter a noção exata de como está a evolução da lesão do Neymar, né? Se passou do grau 2 para o grau 1, ou se está ali já recuperado, já cicatrizado de fato, mas depois da cicatrização, quando for detectada aí a cicatrização da lesão, tem o período de transição, né? Que é o fortalecimento desse músculo, o alongamento desse músculo, porque quando fala em graus, né? Grau 1, grau 2, grau 3, é porque houve ruptura de fibras musculares. E nisso, quando as fibras elas voltam, tem ali uma que a gente chama de fibrose. Então ali precisa ainda de um processo na transição de alongamento, né, e de fortalecimento para quando ele voltar não machucar de novo, não ter a lesão de novo, né, para daí vem muito mais grave, aí ele perderia com certeza a Copa. E acho que o Departamento Médico da Seleção Brasileira vai precaver o máximo possível. Sinceramente, para o primeiro jogo eu não esperaria, né, para um recado para a torcida brasileira, para não ficar ansiosa aí, porque no primeiro jogo eu acho bem difícil que ele esteja à disposição, né? É daqui uma semana, portanto, depois do exame, são 5 dias só, né? A partir do momento do exame, eu acho que é pouco tempo. E se você pegar o retrospecto recente do Neymar, é um cara que ele demora um pouco mais nas suas voltas do que normalmente os jogadores demoram quando se lesiona, né? O Neymar requer, depois da lesão no joelho principalmente, requer com ele um cuidado diferente, um cuidado especial para sua volta, e com certeza na CBF, na Seleção Brasileira, será da mesma forma.
2: Eu quero saber do Gamarra, para fechar esse nova jogada, porque daqui a pouco todas as emoções de Brasil e Egito, o Neymar em condições de atuar. Ele entraria no lugar de quem, Gamarra?
0: Ah, eu deixaria ele no banco, na verdade, né? Porque porque o que ele apresentou no Santos não me dá confiança de colocá-lo como titular. E eu acho que hoje o futebol você joga muito menos com o nome, né? Porque o futebol tá muito mais agressivo no sentido físico, né? Tem menos espaço. Hoje mesmo, Cristiano Ronaldo, ele praticamente teve um lance que estava impedido, fez um gol, mas praticamente não pegou na bola, e é o Cristiano Ronaldo, jogando com uma seleção do Chile que nem sequer está na Copa do Mundo, e teve dificuldades, tudo evidente, dentro do contexto que é um amistoso, você tem que tirar um pé um pouquinho e tudo mais, uma semana para começar a Copa, você se preserva um pouco mais. Mas assim, depende do Neymar que nós estamos falando, né? Será que é o Neymar que nós vimos em outras Copas, no qual ele estava bem, e o Brasil também não ganhou? Se for aquele Neymar, ok, dá pra colocar, mas foi o Neymar que jogou no Santos, foi marcado facilmente pelo Thiago Santos, volante do Coritiba, que deixou de ser volante na época do Fluminense, porque não aguentava mais correr, e isso é preocupante. E não vai jogar com o Marrocos, né? Contra o Marrocos não deve jogar, seria um teste pra gente saber a real condição do Neymar. Mas hoje eu não colocaria ele como titular, colocaria ele ali nos 20 minutos finais, para dar ali um pouco de ritmo de jogo. Mas depender do Neymar no estágio que ele está de carreira, no estágio físico e até no estágio mental, que nós vimos que no Santos ele arrumou até algumas confusões, não acho que o Brasil deve se prender a isso, não. O Ancelotti sabe muito bem disso, e deve utilizar o Neymar aos poucos, não como titular ali de cara, viu, Rufino?
2: Muito bem, Gamarra, que daqui a pouco narra todas as emoções de Brasil-Egito na reportagem, a presença do Felipe Oliveira e nos comentários o Renan Teixeira. Estamos colocando um ponto final no Nova Jogada, abertura dessa jornada especial Brasil e Egito, daqui a pouquinho o último amistoso do Brasil antes da estreia na Copa do Mundo no próximo dia 13, quando teremos Brasil enfrentando Marrocos. Vamos colocar um áudio aí, o torcedor fala aqui na Nova Brasil FM.
5: E outra coisa, hein? Não vão pra grupo com esse negócio de Marquinho, não, viu? Marquinho foi campeão da Champions, ele errou no lance do gol do Arsenal, todo mundo viu. Não ficou muito evidente, porque no final das contas o PSG foi campeão. Errar é normal também, mas assim, é um jogador cansado. Ele e Casemiro é cansado. Não vai aguentar o ritmo da Copa, não, nenhum dos dois.
2: Muito bem, você também pode fazer o mesmo, WhatsApp 11 943 805 100, mande o seu áudio e vai participar, vamos ouvir a sua voz aqui na Nova Brasil FM 89.7 em São Paulo e outros prefixos espalhado por todo o Brasil. 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Vamos para um rápido intervalo comercial e daqui a pouco já voltamos em definitivo com o Cleiton Gamarra, também o Renan Teixeira e o Felipe Oliveira. O nosso intervalo é lá e cá, é bate-volta.

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12: Opa, excelente noite para você, ligado aqui no Nova Brasil em Campo. E aí, tudo certo? Vamos juntos, amistoso internacional. Daqui uma semana, exatamente nesse horário, estaremos em clima de Copa e o Brasil vai pegar Marrocos. Mas antes disso, é o teste final da seleção brasileira em Ohio, em Cleveland, no estádio do Cleveland Brown Stadium, que tem capacidade para 67.431 pessoas. É gente que não acaba mais. Não está lotado o estádio, mas de qualquer maneira, ótimo público lá em Cleveland. Brasil pega a equipe do Egito com algumas alterações. Carlo Ancelotti tem o último teste, tem a última chance de achar o time para sábado que vem pegar a difícil equipe de Marrocos. E não é à toa que o Brasil escolheu o Egito. Mesma cultura, mesmo país, mesma região, na verdade, né? Egito e Marrocos, para tentar espelhar Marrocos e ver quais são as dificuldades que o Brasil deve enfrentar na estreia da Copa do Mundo. Essa é a história que nós vamos contar a partir de agora para você ligado no rádio é no dial, nos 89.7, com comando em São Paulo para todo o Brasil e nos dois canais do YouTube, Jornalismo Nova Brasil e do Nova Brasil em Campo. Você deixa o seu like, envie sua mensagem. Também você se inscreva no canal, ative o sininho e você que está no rádio, mande a sua mensagem de voz com 10, 15 segundos de duração através do WhatsApp para a gente colocar na sua voz no ar, tá certo? Vamos agora com o destaque, com os destaques das seleções envolvidas no jogo de hoje, começando com o selecionado brasileiro, Felipe Oliveira. Boa noite, boa jornada pra você, seja bem-vindo. O destaque do Brasil.
13: Boa noite, Cleiton Gamarra. O Brasil vem pro seu ultimato. É hoje a última vez antes da Copa do Mundo, antes do sonho do hexacampeonato. E o Brasil chega com desfalques. Sem Gabriel Magalhães, sem Neymar Júnior e mudanças no time titular. Lucas Paquetá no lugar de Luiz Henrique e Igor Thiago no lugar de Matheus Cunha.
12: Tá certo, esse é o destaque do selecionado brasileiro. Agora vamos destacar o time egípcio. O Egito vem aí! Felipe Oliveira, o destaque do Egito!
13: O Egito, mesmo sem Salah, que tá no banco de reservas, é um time perigoso. No último amistoso, venceu a equipe da Rússia. E esse ano, em 3 amistosos, venceu a Rússia, venceu a Arábia Saudita e a Espanha, uma das favoritas para a Copa do Mundo, sofreu na mão dos egípcios, empatou. Tá invicto em amistosa, o adversário do Brasil pode complicar a vida do time do Carlo Ancelotti, viu, Gamar?
12: Aí o detalhe é que o Egito nunca ganhou o jogo de Copa, né? E tem uma grande chance, né, de ganhar, porque o seu grupo é bem acessível. Inclusive, já vamos falar disso também. Mas antes disso, vamos com o destaque no comentário. Renan Teixeira, boa noite, boa jornada pra você, seja bem-vindo. A expectativa para Brasil e Egito, Renan Teixeira.
14: Boa noite, Gamarra, boa noite a todos que nos acompanham aqui no Nova Brasil. Bom, a expectativa é que os jogadores que estão tendo a oportunidade de entrarem hoje como titulares, né? Paquetá, Ibanez, né? O Igor Thiago, né? Que eles consigam aí, o Douglas Santos também, consigam dar uma resposta boa aí e colocar pelo menos uma dúvida na cabeça do Ancelotti para a estreia daqui uma semana, né? Aí eu pensei, como deve estar pensando o Alexandre? Alexandre pensa assim, eu vou jogar hoje o segundo tempo, vai entrar o Salah. Rapaz, ele não tava conseguindo marcar o Eric.
12: É.
14: Hein? Imagina a cabeça dele agora.
12: O Salah tá mal fisicamente também, dá pra marcar, eu acho.
14: Você acha?
12: Alex, você tem que agradecer de estar lá, irmão. Ele tem que agradecer de estar lá, não era então, nem pra estar lá.
14: Na teoria era pra ele ser o titular, daí no segundo tempo entrava o Douglas Santos pra marcar o Salah, né?
12: Vai marcar o Salah, mas se ele entrasse como titular, marcaria o Trezeguet, que seria um jogador mais jovem que o Salah.
14: É, mas o Salah, ele, psicologicamente, ele deve meter um medo diferente no cara, né?
12: Mas não tá bem, não fez uma boa temporada.
14: E no final dela também...
12: É o pior momento do Salah pra Copa.
14: É o pior momento, não renovou o contrato com o Liverpool, ainda sem clube, se não me engano, né? E no
12: tem
14: momento...
12: espaço aqui no Brasil pra algum time aí, não tem não?
14: Só tem que ter dinheiro só. Mas o momento físico também de muita oscilação, né? Essa temporada do Salah no Liverpool não foi de muita oscilação física, principalmente.
12: E a presença também do torcedor egípcio aí no estádio do Cleveland Brown Stadium. Vamos agora com o destaque do nosso plantão, Edson Rufino. Boa noite, boa jornada pra você. O que temos, o que tem de jogo, eu vou te falar. Tem uma salada de jogos aí, Rufino.
15: Exato, e aí, beleza? Tudo certo, Gamarra?
12: Tudo certo, Rufa.
15: Beleza, vamos juntos em mais uma grande transmissão aqui na Nova Brasil FM, Brasil e Egito. Daqui a pouquinho, alguns amistosos acontecendo. Bolívia perdeu em casa para Escócia. Escócia venceu pelo placar de 4-0.
12: Aniversário do Brasil, né?
15: Exatamente.
12: E o Brasil perdeu pra Bolívia, hein? Você sabia, né?
15: Já perdeu.
12: Com o Ancelotti. Aí, é preocupante, hein?
15: Exatamente. Inglaterra venceu Nova Zelândia 1-0. Portugal 2-1 no Chile, sem nenhum gol do Cristiano Ronaldo. Ele realmente, nessa Copa do Mundo, vai ficar esperando, na expectativa, para poder balançar a rede, mas realmente está um pouquinho cansado o Cristiano Ronaldo. A França perdeu para a Costa do Marfim pelo placar de 2-1. A Espanha teve Iraque como adversário, ficou no 1-1. E recentemente tivemos Argélia, que é o primeiro adversário da Argentina na Copa do Mundo. Argélia vencendo a seleção da Holanda, do Memphis Depay. O Gamarra.
12: Tá certo. E os gols, né, de Portugal foi do Gonzalo Guedes, que entrou no lugar do Cristiano Ronaldo, e do Bruno Fernandes, um golaço de fora da área. Eu tô vendo aqui o nosso... Eu pensei que ia vir café aqui, o Petraço não teve, com a mão vazia, né? Olha, o Weber Lima, o senhor faz falta aqui, pessoal. Não tem pão de alhozinho, não tem cafezinho.
16: Não tem cafezinho, estamos abandonados aqui. Saindo.
12: Cadê o comando aí,
15: Rufino? Embora, hein?
12: Opa! É isso, vamos escalar as equipes a partir de agora para você, aqui no Nova Brasil em campo. Começando com o Brasil, hein? Falta só uma semana, exatamente. Uma semana para o Brasil começar a escrever sua história na Copa do Mundo. Mas antes disso, precisa se preparar. Parar para pegar a equipe do Egito. Felipe Oliveira escala o Brasil.
13: A seleção brasileira no seu último passo antes do início rumo ao hexacampeonato, tão sonhado hexamundial. Daqui uma semana inicia a Copa do Mundo pro Brasil. Tá definido, escalado pelo técnico Carlo Ancelotti, com um Alisson no gol. Lateral direita para dois, Wesley. Dupla de zaga, 4 Marquinhos, o capitão do ciclo, e 24 Ibanhas. Na lateral esquerda tem o 16, Douglas Santos. Dupla de volância, 5 Casemiro, 8 Bruno Guimarães, e o cérebro da equipe é 20 Lucas Paquetá. Aberto na direita, 11 Rafinha, na esquerda, 7 Vinícius Júnior, e no comando de ataque, o homem gol brasileiro, 25 Igor Thiago Gamarra.
12: Tá certo, Brasil escalado e definido com Alisson do Liverpool, Wesley da Roma, Marquinhos PSG, o Ibanez do Al Ahly, o Douglas Santos do Zenit, o Casemiro do United, Manchester United, Bruno Guimarães do Newcastle, o Paquetá do Flamengo, o Vini Júnior do Real, o Rafinha do Barça e o Igor Thiago do Brentford. Gostou, né? Que beleza, hein?
16: Que pronúncia.
12: Vamos agora escalar o Egito, Felipe Oliveira.
13: Egito no seu último passo também em busca da primeira vitória em Copa do Mundo. Tá definido e escalado pelo técnico Hossam Hassan, com o 23 Chobir no gol. Lateral direita de 3, Rani. Dupla de zaga, 14 Fati e 2 Ibrahim. Lateral esquerda é do 13, Fatu. Na dupla de volância, 17, Ladin, e 19, Ateia. O cérebro dessa equipe é o 7, Trezeguet. Aberto na direita, 12, Raissem Hassan, 11, Zico é o ponto esquerda, e no comando de ataque, o homem gol egípcio, 22, Marmouche, atacante do Manchester City, Gamarra.
12: O goleiro é o Chobir do Awali, o Rani também do Awali, o Fati do Al-Akra, o Ibrahim do Awali, Zamalek do Egito, é o Fatu que joga no Zamalek do Egito, todo mundo joga no Egito praticamente. O Atiá também, 19, joga no Awali, o Lachin joga no Pirâmides, o Zico joga no Awali, o Trezeguet no Awali, o Marmouche no Manchester City e o Hassan joga no Real Oviedo lá da La Liga do Campeonato Espanhol. E quem apita o jogo, Felipe?
13: O árbitro dessa partida, a arbitragem dessa partida vem do México. O árbitro é o Adonai Escobedo, árbitro da partida de hoje. Assistido pelo assistente número 1, Ibrahim Martínez, e Maximiliano Gomes é o assistente de número 2. Na cabine do VAR, o nome da polêmica é ele, Carlos Rivero, também mexicano, Gamarra.
12: É isso, e apesar da questão técnica, que tem uma diferença, o Brasil é melhor. Como a maioria, 95% dos jogadores jogam no Awali, desse selecionado egípcio, pelo menos entrosamento deve ter, né, Renan?
16: A gente imagina isso, né? E é durante todo o ciclo isso, né, Gamarra? Muitos jogadores que atuam no futebol egípcio, né? Eles estão juntos ali na seleção, e isso já é um ponto de vantagem, né? A vantagem deles se conhecer as características dos seus companheiros facilita muito. E quando entra jogadores que não jogam juntos, é de um outro nível técnico, né? Que daí no caso é o Marmouche, né? Que joga no Manchester City, jogava no Stuttgart da Alemanha e foi pro Manchester City. City e o mais conhecido deles, né, o Mohamed Salah, né, que hoje está no banco, mas com certeza será um dos titulares da seleção egípcia. Né?
12: No momento que a execução do hino, o hino nacional brasileiro sendo executado no Cleveland Brown Stadium, já a bola rolando. Vamos pros palpites, hein? Começando com você, Renan Teixeira, palpite pro jogo.
16: Cadê a bola de cristal?
12: Tem um copo de cristal ali, que é de cristal realmente.
16: Copo de cristal. Isso é foda.
12: Calma, Renan.
16: Copo de cristal foi muito bom, né,
17: Rufino? Foi. Tá aprendendo, né? Tô aprendendo com o Rufino.
16: Você mudou quem vai contar a piada hoje, Rufino?
17: Não, não sabe contar, não.
16: 2-0 Brasil hoje, o copo de cristal me contou.
17: Cantar.
12: Rufino, palpite no seu copo de cristal. Mostra o copo de cristal aí pra câmera aí. Corta pro Rufino lá. Olha o copo de cristal. Qual vai ser o placar, Rufino?
17: Brasil vence 2-3-1.
12: 3-1. E aí, Felipe Oliveira sem copo de cristal, Felipe?
18: 3-0 seleção brasileira hoje.
12: Eu acho que vai ser 2-1 Egito, né? Não vou mudar de ontem pra hoje, 2-1 Egito. Pra dar aquela balançada pros caras entrarem com o pé pesado, com o pé embaixo contra a Marrocos.
16: Que susto!
12: Que beleza! É isso! A bola vai rolar, né? Claro, vai ter o atraso, né? 7:02 da noite, horário local 18:02 lá em Cleveland. Temos apenas uma hora, né, em relação ao local do jogo, de horário, diferença, né, Felipe?
18: Exatamente, pouca diferença de Cleveland pra capital paulista, que é horário de Brasília no Brasil. 18:00 estava marcado pro início da partida, às 19:00 aqui pro Brasil. Já temos 6:03 lá nos Estados Unidos, no momento em que as equipes se cumprimentam no gramado do Cleveland Brown Stadium, Gamarra.
12: E o Petraço mandou aqui pra mim, 4-1 pro Egito. Ele tá desanimado com a seleção, o nosso Petraço.
17: Aliás,
12: não só com a seleção, né?
17: Aliás, eu queria saber, se você der a resposta, o que dá a mistura de Brasil com Egito?
12: Ah, você sabe. O Felipe sabe. Fala, Felipe.
18: Eu não sei, não. Não sei, não.
12: Fala.
18: Prefiro
12: da música,
18: não falar.
12: Pô.
18: É a mistura do Brasil com o Egito, né?
12: Rapaz, é o Tchan. Ei, Tchan, alô, Tchan. É, rapaz. Grande Egito, hein? Que beleza. Já foi pro Egito, Rufino?
17: Ainda não.
12: E você, o Renan Teixeira? Você que é viajado aí.
16: Só de passagem, quando fui para a Arábia Saudita, fizemos uma escala no Egito.
12: Ah, então você passou pelo aeroporto. Qual que é o nome do aeroporto?
16: Você tá de sacanagem.
12: E senhor Felipe, foi correspondente no Egito, alguma coisa assim? Alguma cobertura específica?
18: Em nenhum momento da vida, mas gostaria, deve ser uma cultura interessante. Gostaria. Deve. Tem um sonho de viajar pelo mundo inteiro aí.
12: Fazer um jogo entre Al-Ahly e pirâmides, hein?
18: É, exatamente.
17: Eu do Egito, eu só conheço Sala
16: de casa, né?
12: Ah, é verdade. Boa, Rufino, boa. Vai ter piada hoje, Rufino?
17: Olha, o apresentador que vai definir.
12: Então, eu vou perguntar para o apresentador. Rufino, vai ter piada?
17: Sempre tem.
12: Ah, então tá bom, tá certo. Vai ter piada hoje, hein? Nesse momento, Varejão, hein? Varejão que foi campeão pelo Cleveland Cavaliers ao lado de LeBron James, de Kyrie Irving, de J.R. Smith. Também.
17: Eu acho que Tite tinha razão. Realmente o Marquinhos é baixinho.
12: Agora eu fiquei
17: pra
12: na
17: zagueiro.
12: Dúvida.
17: É baixinho pra zagueiro. Olha ali perto do Varejão.
12: Eu fiquei na dúvida. Ele foi campeão pelo Golden State também?
18: Se não me falha a memória, foi pelos dois.
12: Pelos
18: ele
12: dois,
18: joga
12: né?
18: As duas finais.
12: Pelo
18: ele...
12: Cleveland e pelo Golden State.
18: Exatamente.
12: É, rapaz. Confirma aí. Eu tô na dúvida ainda, mas dá confirmada aí. Mas jogou ao lado. O cara jogou ao lado de LeBron James, o nosso Varejão, e ao lado de Stephen Curry. Fora Klay Thompson, Kyrie Irving, J.R. Smith, tantos outros aí. Espetacular, Anderson Varejão sendo homenageado nesse momento lá em Cleveland, que é
16: ele
12: o quintal
16: jogou
12: da casa dele.
18: Campeão apenas no Golden State Warriors.
12: Ah, falei, ele perdeu a final pro...
18: Exatamente, mas ficou muito tempo no Cleveland Cavaliers, né? Foi jogador, era dupla até de LeBron James no Cleveland.
12: Na verdade, ele perdeu a final pro Cleveland no Golden State também.
18: Sim,
12: quando ele
18: exatamente.
12: Saiu na temporada, quando o Cleveland virou 3-1, tava perdendo 3-1, virou pra 4-3, acho que foi 2015, e o Rufino sabe de tudo isso aí.
16: O Gamarra gosta de basquete?
12: Ah, mais ou menos.
17: Ele bate uma bolinha.
12: Vai começar o jogo! Tudo pronto pra bola rolar, o Brasil todo de azul com seu segundo uniforme, a equipe do Egito, com camisas vermelhas e meias brancas, calções brancos, apita o árbitro! A bola está rolando no Cleveland Brown Stadium!
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12: Vamos juntos para Brasil e Egito, para você. Sérgio Garibanhes, aqui pela quarta zaga para o selecionado brasileiro, dá um tapa na frente, recebe de Bruno Guimarães, vem o Bruno Guimarães, volta a bola para Ibanhes, para Bruno, Bruno recua a bola pela quarta zaga para Ibanhes, abre a bola pela zaga central para Marquinhos, Marquinhos vai conduzindo a bola em direção ao meio de campo à direita do círculo central, pisa na bola com o pé direito, avalia as opções, abre a bola pelo setor esquerdo para Douglas, Douglas Santos recepciona, ele domina, puxa a bola com o pé canhoto, abre a bola pela ponta esquerda para Vini Júnior, devolve a bola para Douglas Santos. Recua a bola até Ibanhes, Ibanhes na perna direita, volta a bola para Marquinhos, Marquinhos recepcionou, dominou, prendeu, ele fica com a bola aqui pela linha defensiva, toca a bola para Casemiro, Casemiro volta a bola para Ibanhes, Ibanhes puxa a bola para o pé direito próximo ao círculo central, ainda chegando Ibanhes, Ibanhes recepcionou, tocou a bola para Paquetá, Paquetá para Ibanhes, Ibanhes para Marquinhos, o Brasil na linha intermediária defensiva, tenta achar o espaço na primeira jogada do Brasil no jogo, abre a bola para o setor esquerdo para Paquetá, abre para Douglas Santos, tem opção de passe com o Vini Júnior, enfiou a bola para Igor Thiago, chega Gafati, corta para a equipe do Egito, saiu jogando aqui para o setor esquerdo, lateral para a equipe do Brasil. 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
12: Ibanhes, domina pela linha defensiva da equipe do Brasil, à esquerda do círculo central, solta a bola pelo setor esquerdo, vai chegando aqui com Casemiro, Casemiro para Ibanhes, Ibanhes recepcionou, alcança o círculo central, próxima metade do campo de pé canhoto, circula a bola pelo setor direito para Marquinhos, Marquinhos solta a bola para Paquetá, volta a bola para Ibanhes, Ibanhes abre a bola de primeira pelo setor esquerdo do gramado com Casemiro, Casemiro levanta a bola, mostra o jogo aí meu filho, lançou a bola para Igor Thiago, linha de fundo lado esquerdo, evitou a saída de bola pela linha de fundo, 2 na marcação, fecha na marcação Fatio, Rani, ele tenta escapar para Vinícius Júnior, foi desarmado, a bola sai, linha de fundo, tiro de meta para a equipe egípcia, Felipe.
18: Primeira descida brasileira com Vinícius Júnior, depois do pivô do Igor Thiago, ele recebeu, tentou um elástico para cima do Ibra Rima, mas acabou perdendo a bola, saindo com bola e tudo. Apenas tiro de meta para a equipe egípcia cobrar. Segue 0-0 em Cleveland.
12: O Igor Jesus podia ser outro também, centroavante no Brasil, hein? Acho que no próximo ciclo seria. Vem o Ibanhas, roubou a bola pro Brasil, rolou para Paquetá, enfiou pro Igor Thiago. Muito forte o passe. Não caprichou no lance. O Igor Thiago não conseguiu o domínio da bola. A bola saiu, linha de fundo, tiro de meta, Egito. Felipe.
18: E o Igor Thiago agradeceu a ideia do Paquetá. Mérito pro Ibanhas, que no perde pressiona foi tirar lá em cima, conseguiu o desarme na intermediária ofensiva, deixou com o Paquetá, mas aí com muita força ele tentou a bola enfiada pro Igor Thiago, a bola saiu pela linha de fundo, segue 0-0.
12: O Tchelote vai passar calor com esse terno aí lá em Cleveland, né? Lá é verão, né, Felipe?
18: Exatamente, é o oposto daqui, né, tá bem mais quente do que aqui no território brasileiro. O Tchelote que com 3 minutos já tá no seu primeiro chiclete mascando a beira do gramado.
17: Ele consegue tirar esse chiclete sem pôr a mão?
12: Não sei, o que você acha?
18: Eu não sei. Acho que ele consegue, né? Talvez.
17: É, porque pode ser que vai e volta, né?
12: Que beleza. Vem o lançamento aqui, o goleiro Chubir, abre a bola para Fatu. Fatu lança a bola pela ponta esquerda para o Trezeguet. Perdeu a bola, recupera o Brasil. Lançamento é bom, Vinícius Júnior. Tentativa de bate pro gol, a bola saiu. Caiu o Paquetá, pediu a infração no interior da grande área. Nada marcado, ele fez menção que foi puxado lá, Felipe.
18: Exatamente. Ele e o Igor Thiago ficaram desesperados, pedindo o pênalti e a marcação do árbitro mexicano. O Vinícius Júnior, fiquei com a impressão que ele queria o passe no Igor Thiago, mas ficou nas costas do marcador do centroavante. O Lucas Paquetá chegou finalizando de pé canhoto, bateu pra fora e nada marcado pela arbitragem, segue 0-0. Egito com dificuldade de sair jogando, hein, Amar?
12: Sai com perigo agora com o goleiro Chubir, levanta a bola pela lateral direita pro Rani. Rani dominou pela lateral direita, escapa na marcação, faz boa finta, lançou a bola pelo comando pro Hassan, perde a bola, recupera a Ibanhas, perde na sequência, volta a bola rebotada para o Zico, Zico rolou a bola pela meia para Trezeguet, lançou a bola pelo setor ofensivo, vai para cima da marcação, Lachin dominou, escapou na marcação, levou a bola até a meia esquerda, no meio do caminho a interceptação do Paquetá, rouba a bola para a equipe do Brasil, larga o passe para Guimarães, toca a bola pela linha aqui pelo setor esquerdo, leva a bola até a metade do campo, Rafinha escapa na marcação do primeiro, acessa a meia direita, abre a bola perigosa para Wesley, recebe a bola pela lateral direita do campo, tem Casemiro pedindo ao seu lado, tem Guimarães também, tem Paquetá, ele prefere o passe para Guimarães, rolou a bola pela meia para Paquetá, Paquetá para Guimarães, devolveu a bola para chegada do Paquetá na ponta direita, toca a bola para Wesley, Wesley para Bruno Guimarães, recepcionou, protegeu a bola, sustentou a posse, ele inverte o jogo. jogo da direita lá pra quarta zaga pra Ibanhas. Ibanhas avança pro campo de ataque para a equipe do Brasil. Tentativa de passe pela meia esquerda pra Douglas Santos. Ele rola a bola pela ponta pra Rafinha, de primeira pro Vini. O Vini tá tão aberto lá pela linha que ele foi dominar, saiu com a bola lá, Felipe.
18: Exatamente, saiu com bola e tudo. Tentou o domínio na exatamente em cima da linha do lateral. Ele foi fazer o

0: 0-0, tiro de meta para a equipe brasileira, mas o primeiro sustinho na equipe do Carlo Ancelotti, Gamarra.
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1: É o Nova Brasil em campo no amistoso internacional, Brasil e Egito para você. Fica com a bola, Rafinha, perde a bola, recupera, domina Ibrahim, abre a bola pela ponta, toca a bola aqui pela linha, vai para cima da marcação, cara a cara com seu adversário, dominou, vai chegando, dominando e prendendo com Hassan. Hassan pela ponta direita, leva a bola em direção à linha de fundo, diante da marcação do Douglas Santos. Atingiu Hassan, pediu a falta, o árbitro não marcou, Rafinha fica com a bola, recua a bola até o goleiro Alisson. Alisson recepcionou, dominou, prendeu, largou o passe aqui pela linha para Marquinhos, sai da sua grande área, na perna direita ele domina, orienta o Casemiro abrir, orienta também o Bruno Guimarães, fica com a bola com o Ibanez, boa bola para Rafinha. Rafinha enfiou a bola em direção a Igor Thiago, no meio do caminho, chega bem na cobertura, corta, tira dali o Fati pro goleiro Chobir. Chobir solta a bola pela linha, toca a bola para Atiá. Atiá recepcionou pela linha defensiva, perdeu a bola, recupera o Brasil, vem a batida, pinta emoção.
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Brasil! É da seleção brasileira, num vacilo do Lachinha. Ele ficou com a bola, não viu Bruno Guimarães, que roubou a bola dele, invadiu a grande área pela

0: Guimarães abre o placar em Cleveland. Bruno Guimarães faz a festa da torcida do Brasil em Cleveland e em todo o Brasil. O Bruno Guimarães é embaçado. O Guimarães é muito embaçado. Chega na marca de 7 minutos da primeira etapa. Agora, no Cleveland Brown Stadium tem Brasil 1, Egito 0, Felipe Oliveira.
1: E um gol importante para dar confiança para um jogador tão criticado pela mídia e torcida brasileira. Bruno Guimarães, na característica do Brasil de Carlo Ancelotti, no perde e pressiona. O Lachin bobeou na frente da zaga. E aí o Bruno Guimarães chegou e jantou o volante egípcio. Na bola, ficou com ela, invadiu a grande área de pé direito, chapou rasteirinho no canto do goleiro Chobir, que não pôde fazer absolutamente nada. E abriu o placar para a seleção brasileira contra o Egito, querendo mostrar para Carlo Ancelotti: eu sou o dono da camisa 8, eu sou o segundo volante da seleção brasileira. Ele chega ao seu segundo gol na era Carlo Ancelotti e abre o placar para o Brasil. O Brasil tem 1, o Egito tem 0 com menos de 10 minutos, Gamarra.
0: Renan Teixeira, 1-0 Brasil, Renan.
2: O Brasil começa muito bem, né, Gamarra? Já era essa foi a segunda pressão que o Brasil fez e conseguiu tomar a bola ali na intermediária de ataque. Na outra, o Paquetá poderia ter feito parecido com o que fez Bruno Guimarães, né? Finalizada a jogada e ele tentou um passe quando ele estava de frente. Ele tem essa característica de finalizar. O Bruno Guimarães aperta, pressiona, e era uma pressão coordenada, coletivamente coordenada da seleção brasileira. Uma pressão que é treinada, isso está muito claro. Ele consegue tomar a bola ali no momento que o 17, Mohanad, né?
0: O 17 é o Lachin.
2: Lachin, ele dá um vacilo, ele está meio que dormindo ali e o Bruno Guimarães consegue tomar muito bem a bola, fazer o gol, abrir o placar e consolidar esse início muito bom do Brasil. Daqui a pouco eu volto e falo taticamente como está a disposição do Brasil, com a bola e sem a bola.
0: E o Brasil errou o passe agora, lançamento lá pela lateral pro Fatu, não chega. Ih, Marquinhos errou o passe, contra-ataque, vem o Egito para empatar, bateu, pintou, emoção!

uma falha do Marquinhos. Foi recuar a bola pro Alisson, ficou no meio do caminho o goleiro da equipe do Brasil, porque o recuo foi fraco, bate na bola do Marquinhos, não teve força e ele serviu, deu assistência.

0: do gol! Empata o Egito! Zico faz a festa na torcida egípcia no Cleveland Brown Stadium e é todo o Egito! O Zico é embaçado! O Zico é muito embaçado! Aos 10 minutos passados da primeira etapa, agora em Cleveland tem Brasil 1, Egito também 1, Felipe Oliveira!
1: Nome de ídolo brasileiro castigando a seleção. O Carlo Ancelotti não gostou nada do erro do Marquinhos. Na saída de bola, o Marquinhos foi fazer o recuo de pé canhoto, a perna não dominante, mas fez o passe muito fraco. E no meio do caminho, o Zico estava inteligente, estava esperto, conseguiu a interceptação. E aí na saída do Alisson não teve jeito. Era Zico e Alisson, ele chapou no cantinho, sem chance para o goleiro do Liverpool, sem chance para o goleiro da seleção brasileira, e dá um banho de água fria. Ok que é aquele erro que não pode acontecer. O erro aconteceu no momento que se pode errar no amistoso pré-Copa do Mundo. Mas o Carlo Ancelotti levantou os braços para o seu capitão, não gostou nada do erro do Marquinhos. Agora o Egito tem um, o Brasil também tem um, Cleiton Gamarra.
0: Não deixa de ser cômico, claro que o nome deve ser uma homenagem, e tomamos o gol do Zico, Renan Teixeira.
2: boa. E um gol que não poderia ter tomado numa falha do jogador mais experiente da seleção brasileira, jogador que acaba de ser campeão da Champions League, o nível que ele tem, a experiência que ele tem, não pode fazer um passe, Gamarra, com a cabeça baixa. Ele não olhou para fazer o passe, ele achou que o Casemiro estaria ali, ele só achou. Ele não fez um passe firme, né, um passe tenso, para a bola chegar até o goleiro da seleção brasileira, ou até mesmo o Casemiro, né? Isso é um tipo de falha, como o Felipe falou, né? Acontece em amistoso, tá tudo certo. Mas isso que fique de aprendizado, né, para o Marquinhos e para todos os jogadores da seleção brasileira, que na Copa do Mundo isso pode custar muito caro. E pelo menos é de um jogador que não vai ter grandes problemas. Né? Se fosse de outro, né? Quem sabe poderia até perder a posição por causa de um erro desse.
0: Verdade. É, o Murilo, que tá na Inglaterra, falhou com a Argentina, nunca mais voltou.
2: Covardia.
0: Sai jogando pela quarta zaga, o domínio de bola com o Ibrahim, abre a bola para Fatu. Fatu para a equipe do Egito, lançamento cumprido, longo aqui pela ponta, lá para o Zico, chega bem na cobertura, a quarta zaga fica com a bola, o Ibanhas. Dessa vez o Ibanhas recuou bem para o Alisson e vamos gerar o tempo e o placar do Nova Brasil em campo. Chega na marca de 14 minutos da primeira etapa. Amistoso Internacional dos Estados Unidos em Cleveland tem Brasil 1, Egito também 1. Edson Rufino.
3: Cleiton Gamarra, além de Brasil e Egito, 1-1, Venezuela está enfrentando a Turquia e vai vencendo pelo placar de 1-0, 17 minutos do primeiro tempo. Às 9 da noite, tem Argentina e Honduras.
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0: Acabado de bola pela linha defensiva da equipe do Brasil com o Ibanhas, abre a bola para o setor esquerdo do gramado para Douglas Santos, ele bate a marcação do primeiro, muda o lado da bola da esquerda para a direita, solta a bola pela linha, vai chegando dominando a equipe do Brasil, com Casemiro, dominou pela meia direita, toca Bruno Guimarães, Gigo abre a bola para Wesley a Paquetá dominou pela meia direita, soltou para Bruno, para Paquetá, a tabela tá feita, chega na cobertura, corta parcialmente Paquetá, ganhou na dividida, rolou para Wesley, linha de fundo, cruzou para dentro da área, faz a defesa, Chobir em dois tempos, gruda, faz a defesa, Felipe!
1: E mais uma jogada de Lucas Paquetá, que tá querendo mostrar pro Ancelotti o porquê que ele pode tomar essa vaga no time titular. Jogada do Paquetá pelo centro do gramado, abriu no Wesley, ele tentou o cruzamento, mas desviou na marcação, morreu nas mãos do goleiro do Egito, segue 1-1.
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0: Renan, agora pinta o quadro do jogo taticamente, 1-1 é o placar e o jogo, Renan!
2: Bom, quando o Brasil tem a bola, Gamarra, o Paquetá ele vem por dentro e numa aproximação muito legal ali com o Bruno Guimarães, eles fazendo tabelas, e o Rafinha também ele vai mais pela zona central do campo, abrindo os corredores para Wesley na direita, aproveitar a amplitude, e na esquerda o Vini. Como você falou no começo do jogo, ele tá tão aberto que acabou saindo ali pela lateral esquerda, né? Então, com o Brasil, o Brasil com a bola é dessa forma que tem jogado. Com o Brasil sem a bola, aí sim é o Paquetá que vai lá pro, é, pro lado direito, né? No momento que há uma preocupação grande aí com a Wesley, acho que tá caído. É o Wesley, né, que tá caído
5: isso
2: ali.
5: Isso mesmo, isso mesmo.
2: Vai lá, Felipe.
5: E até pra gente informar quem tá nos escutando, depois do cruzamento do Wesley, um lance anterior que morreu nas mãos do goleiro Chobir do Egito, ele acabou sentindo dores na virilha, tá? Com a mão ali nas regiões baixas. A cara do, da comissão técnica é de leve desespero, até porque é um, a posição que o Brasil não tem, a posição mais carente da seleção. Ele tá sentindo dores no gramado. Entra agora os médicos da seleção brasileira e o Wesley sentindo muitas dores. Pediu para parar logo depois do, do cruzamento, tava mancando depois desse cruzamento. A gente sabe, para essa posição tem o próprio Ibanhas, que fez na última data FIFA, e o Danilo, e vem ele, vem o lateral direito, zagueiro, lateral direito, como você quiser chamar, da, do Flamengo, sai com a 2 o Wesley, entra com a 13 Danilo. Preocupação para a seleção brasileira, preocupação para Carlo Ancelotti. Vem o zagueiro do, do Flamengo, Gamarra.
0: Tentando ver o copo mais cheio, o Renan, pode ser que ele tenha sentido, ainda não causou o agravamento e já pediu para sair para ser tratado até o início da Copa, né? Esperamos que seja isso.
2: Esperamos, né, que ele tenha essa maturidade.
0: Que ele tá andando, né, ali, assim, manca, mas não é tanto, né?
2: Esperamos que ele tenha essa maturidade, ter sentido ali no mínimo e já ter parado,
0: como,
2: né?
0: Como se fosse um aviso.
2: É, como fosse um aviso e não correr. Quis falar, Gamarra.
0: Lançamento para o Igor Thiago, ele tentou o domínio, a defesa do goleiro Chobir. Pode concluir, Renan.
2: E a gente espera que seja isso, porque como o Felipe falou, é a posição mais carente da seleção brasileira. A gente vai ter problema, porque essa escalação é muito claro que ela foi feita para ele atacar aquele corredor direito. Ele seria o ponta direita lá, porque o Paquetá ele fecha por dentro para armar a jogada, aproximar ali do Bruno Guimarães e do Rafinha, para o corredor esquerdo pro Vini e o corredor direito pro Wesley. O Danilo já não tem essa característica. O Danilo já é um lateral zagueiro, né? Ficar mais parado, mais fechado ali. Quem sabe agora troque essa função. O Douglas Santos tenha mais liberdade de atacar o lado esquerdo e o Danilo fique ali como um terceiro zagueiro. Um detalhezinho, o Paquetá, por enquanto, aproveita a oportunidade.
0: Vem o lançamento cumprido para a defesa do Chobir. Faz a defesa e vai repor a bola em jogo. Já repõe por Fatu. Aqui pelo setor esquerdo, gramado para a equipe do Egito. Tem Trezeguet pedindo ao seu lado. Ele toca a bola para Trezeguet. Domina pelo setor esquerdo, recua a bola para a quarta zaga. Vai chegando, dominando e prendendo para Ibra. Ele recepcionou, dominou, prendeu o Fati, que tá por ali, ele tocou a bola pro goleiro Chobir, abre a bola para Ibrahim, pelo setor direito do gramado, leva a bola pro pé direito, levanta a bola pro comando de ataque, a bola subiu, desceu, corte da zaga, chega Casemiro, tira de cabeça, a bola volta, reboteada para a equipe do Brasil, com Paquetá, solta a bola para Rafinha, tentou entre as pernas da marcação, chega na contenção, Ibrahim, tira para a equipe do Egito, a bola volta, reboteada ainda para a equipe do Brasil, lá pela meia direita com Danilo recepcionou, dominou, prendeu, largou o passe da direita para a esquerda, para Ibanhas, Ibanhas acessa a meia esquerda, pisa no campo de ataque, abre a bola pela lateral, campo de ataque da equipe do Brasil com Douglas Santos, tentou passe, novamente Ibrahim corta, fica com a bola Hassan, abre o passe para Rani, vem o Rani dominou, rolou a bola pelo setor ofensivo, tentativa de passagem, perde a bola por ali o Marmouche, que não pegou na bola ainda o Marmouche, hein, ficou com a bola o Brasil. Vinícius Júnior encarou a marcação, tentou escapar, fez a falta, o Arthur marcou, falta de ataque, falta para a equipe do Egito, Felipe.
5: Exatamente, Vinícius Júnior tentou pegar no mano a mano, né, que é o ponto principal do seu jogo, colocou na frente, mas aí o Rani colocou o corpão na frente, e aí o Vinícius Júnior atropelou o lateral direito do Egito, falta marcada, falta ofensiva do Brasil, setor defensivo da equipe do Egito, setor direito.
2: O Gamarra,
0: diga.
2: Outro que tá aproveitando bem a oportunidade é o Ibanhas, hein? Um jogador veloz, teve um ouvinte que trouxe aí pra nós um áudio, né, dele falou do Marquinhos, né, sobre o gol que tomou lá contra o Arsenal nas costas, ia acontecer a mesma coisa, e o Ibanhas fez a cobertura muito bem, né, um zagueiro bem rápido, bem veloz, ele tá também, assim como o Paquetá, aproveitando a oportunidade que tá tendo até aqui.
0: É, porque não é um jogador grande, né, mas tem muita velocidade, compensa ali a verdade, questão da estatura dele. Para Pão de Alhozinho, jogo rolando, Pão de Alhozinho dá jogo!
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0: E vamos girar o tempo e o placar no Nova Brasil em campo. Chegando a marca de 20 minutos da primeira etapa. A amistoso internacional em Cleveland, Ohio, Estados Unidos, tem Brasil 1, Egito também 1. Edson Rufino.
3: Exatamente, Argentina se prepara para mais um amistoso, enfrenta Honduras, jogo marcado para 21h, e lembrando que vários jogos importantes acontecendo nessa preparação para a Copa do Mundo, e temos aí como destaque a seleção da França, derrotada pelo placar de 2-1, e portanto, nesse momento, sem pressão. Gamarra.
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0: Gamarra. Qual o detalhe do Wesley aí, Felipe, que preocupa, hein?
5: Em prantos, o lateral da seleção brasileira, todos os jogadores do Brasil foram lá consolar o camisa 2 do Brasil, conversar com ele. Tá com gelo já na virilha ali, na virilha esquerda, no adutor esquerdo, mas em prantos, o ex-lateral do Flamengo, hoje atleta da Roma, preocupação para a comissão técnica de Carlo Ancelotti, porque hoje, na lateral, que atua como lateral, é o único do setor direito. O Danilo vem atuando como zagueiro na equipe do Flamengo e o Ibanez é zagueiro de ofício.
0: E vem aqui o trabalho de bola pela linha, tentativa de escapar, a falta! Falta marcada, Marquinhos pegou pesado por ali, o Marquinhos não tá achando por ali o Marmux. Falta marcada e o cartão cantou por lá, hein, Felipe?
5: Você chamou o Marmux, ele dominou no pivô e aí o Marquinhos tomou o drible e apelou. Fez a falta na linha que divide o gramado, levou o camisa 22 do Egito, atacante do Manchester City, pintou o primeiro cartão amarelo da partida. Cartão amarelo pro capitão do Brasil, Marquinhos, amarelado. Brasil que nesse momento do jogo, depois da lesão do Wesley, parece um pouco perdido dentro de campo, no momento em que temos a pausa para hidratação no Cleveland Brown Stadium.
0: É, o famoso cooling break, gostou? Cooling break.
2: Cooling break.
0: Parou, eu quero que o senhor pense, vou dar um tempo pro senhor pensar.
2: Tá.
0: Quem que vai ser o substituto?
2: Posso já responder?
0: Já pode, fica à vontade.
2: Pra mim, o Ibanez.
0: Se ele cortar, ele tem que trazer um.
2: Ah, sim, se ele cortar, aí a gente vai ter que...
0: Falaram aqui o Mateuzinho.
3: Eu não falei.
0: Falou o Mateus.
3: Só pensei.
0: Segue na história, pô.
2: Eu só pensei, pô.
0: Ah, pô. Tem que ser o lateral. Falaram aqui o Thiago Silva, tá de brincadeira, zagueiro.
2: Não, mas um zagueiro não faz sentido nenhum, né?
0: É, lateral ofensivo.
2: E tem que ser um lateral ofensivo. Defensivo, nós já temos o Danilo e o Ibanez, né?
0: Danilo seleção.
2: E pela característica, pela velocidade, pra esse jogo já, né? Pra início, o Ibanez. Mas pra convocar aí.
0: Não, o Petras falou o Fagner. Tá de sacanagem o Petras.
3: Não, é, mas ele falou o cantor.
2: O Raimundo?
3: Raimundo.
2: Quem nós temos aí? Me ajuda aí, galera.
0: Eu te perguntei justamente por isso.
2: Não tem, né?
0: Pode naturalizar o Cedric aqui?
3: O do Bahia lá, né?
0: Lucas Ramon, não.
3: O do Bahia na lateral?
2: Acho que não.
0: O Palmeiras tem dois, mas estrangeiros. Vamos pensar em times.
2: Um é brasileiro, o Kelvin, pô.
0: O Kelvin, não, mas o Kelvin.
2: Não.
0: É o Giai, né?
3: Mas será que o Kelvin?
2: Kelvin.
0: Ô, produção, lembra aí do lateral pra nós aí? Mas não fala o Fagner, vocês estão de sacanagem. Não, é lateral esquerdo. Lateral esquerdo, é lateral direito. Eles falaram o Juba e o Paulo Henrique do Vasco.
2: É, porque tem que ser o que já tava na pré-lista.
0: Não, o Vitinho é banco no Botafogo. O jogo tá parado, viu, pessoal? Só pra avisar, tá parado lá, professor.
2: Dos laterais, quem tá na pré-lista? Traz pra gente aí, por favor, produção.
0: E eu acho que nem tem, hein?
2: Vitinho e
0: Meu Deus.
2: Vitinho?
0: É, mas é lateral esquerdo.
2: Não, lateral direito é só o PH, então, ou não? Ele vai ter que convocar o PH, né? Porque o PH é ofensivo, né?
5: O Paulo Henrique, né? É o Vitinho. Vai ter que. Não, o Vitinho, a gente espera que não tenha nada, mas vai ser um dos dois. E que são dois abaixos, né? Tiveram bons momentos.
0: Caramba,
5: mas estão muito
0: o Ancelotti errou até na pré-lista, velho. Ele conseguiu errar na pré-lista.
2: Com 50, ele lascou a boca do boneco de nome,
0: Deus.
2: Pô.
0: Mas vamos torcer pro Wesley voltar. Acho que eles vão segurar o Wesley para as quartas de final, igual o Neymar. Vem o lançamento lá pro cobrador de ataque. Banhos cortou a bola, voltou. Reboteada, bola. Bolachim, ele tentou o lançamento lá pelo comando, Marquinhos cortou, tira dali, contra-ataque no Brasil, quem sabe agora, Rafinha apontou, rolou pra Vinícius Júnior, invadiu a grande área, lado esquerdo, vai fazer, tocou, defendeu, Chobir! Ele tentou dar um toquinho, um biquinho na bola e perdeu uma grande chance, Felipe!
5: É aquilo, se o erro do Marquinhos não pode acontecer em Copa do Mundo, Vinícius não pode perder esse tipo de gol. Uma bela jogada do Brasil num contra-ataque fulminante. O Rafinha dominou no círculo aqui de vídeo gramado e achou o Vinícius Júnior, ele e o goleiro. Ele levou, deu um tapa na frente quando foi bater na saída do Chobir, bateu em cima do goleiro egípcio. Segue Brasil 1, Egito também 1, 25 minutos na primeira etapa.
0: Jogo rolando para Pão de Alhozinho, com Pão de Alhozinho dá jogo!
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0: Perdeu o gol Vinícius ou o Chobir foi bem na jogada lá, o Renan?
2: Ah, perdeu, né?
0: Perdeu?
2: Perdeu o gol, né, cara? Qualidade do Vinícius, a mesma coisa que a gente falou do Marquinho, né? O tempo todo de cabeça baixa, né? O nível que
0: tem... esquerdo faltou ali?
2: Faltou também, o nível que tem o jogador do Real Madrid, né? Um jogador que já foi o melhor do mundo, né? O tempo todo com a cabeça baixa, nenhum momento olhou o posicionamento do goleiro pra fazer a finalização, ele perdeu o gol. E assim, eu achei que o Brasil deu uma destabilizada emocional depois da lesão do Wesley, sabe? Parece que o time ficou ali, né, meio abalado de ver ali um companheiro se contundindo, né? Possibilidade de perder a Copa, né?
0: E vem o lançamento lá pro comando para Igor Thiago, matou no peito, fez a bola dormir no gramado, foi desarmado da dura, na jogada chega Fatih, corda para a equipe do Egito, a bola voltou a rebotear para Danilo, recua a bola até Marquinhos, o capitão do time do Brasil, falhou no gol do Egito, abre a bola para Danilo pela lateral direita do campo, ele centraliza o passe para Ibanhas, recebe a bola aqui, pendendo pro lado esquerdo do gramado, abre a bola pela ponta, toca a bola para Douglas Santos, golou para Vini, vire para Douglas Santos de primeira para Bruno Guimarães, e recua a bola até Ibanhas vai levando a bola em direção ao meio de campo, solta a bola pela esquerda, toca a bola pela linha pra Paquetá pra Vini pela ponta, passou no meio de dois, grande jogada, adiantou, escapou no terceiro, veio o Vini, rolou, boa bola pra Rafinha, bateu o Chobir na pequena área, encaixa firme, faz a defesa, Felipe.
5: Jogada dos dois protagonistas que precisam chamar a responsabilidade. Vinícius Júnior pela esquerda, puxou pro pé direito, deixou com o Rafinha ainda na ponta esquerda, ele levou pra linha de fundo, tentou a finalização com o pé canhoto, mas bateu em cima do Chobir e fez a defesa. Segue 1-1 no Cleveland Brown Stadium nos Estados Unidos.
0: O Ibanez está fazendo a função do Marquinhos e dele, tá? É só jogar o Ibanez na zaga que ele faz tudo, velho.
2: Ele antecipa o jogador do Marquinhos, ele faz a cobertura do Marquinhos, pô, deixa o Ibanez sozinho, bota mais um no meio do campo.
0: Verdade. E vem aqui a equipe do Brasil trabalhando bola pela linha, próxima metade do campo. Bruno Guimarães puxa a bola pro pé direito, avalia as opções, abre a bola pelo setor esquerdo para Marquinhos. Marquinhos leva a bola até a meia esquerda, bate na ponta, toca pela lateral para Douglas Santos, devolve a bola para Marquinhos na metade do campo, soltura de bola pela linha para Bruno Guimarães golou para Marquinhos na perna direita, abre a bola pelo setor direito do gramado, toca a bola para Ibanhas voltou a bola para Marquinhos recepcionou, rolou na meia para Rafinha, tentou bater a marcação, chega na cobertura, corta a zaga, falta do Rafinha, foi desarmado por ali, cometeu a falta do carrinho para cima do Lachim, falta marcada, jogo parado, Felipe.
5: Parado depois da falta do camisa 11 do Brasil, falta no círculo que divide o gramado, ele que perdeu a bola, foi tentar fazer o desarme no volante egípcio, acabou apelando, fazendo a falta no camisa 17 Lachim, segue 1-1, jogo interessante, principalmente na forma de ver, sem Wesley, como essa seleção brasileira tá atuando, Gamarra.
0: Resenha boa, tem Pão de Alhozinho, com Pão de Alhozinho, dá jogo!
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0: Sai jogando pela linha defensiva, olha o Casemiro aí, ó, recua a bola pela zaga central para Marquinhos recepcionou na perna canhota, abre a bola para Danilo na lateral direita para você que tá chegando agora, o Wesley saiu machucado, Danilo do Flamengo,
2: olá,
0: Danilo do Flamengo está na lateral direita, é importante, né, porque o pessoal vê que é o Danilo, Danilo tem o sobrenome, né, que a gente vai identificar Santos. Com o sobrenome
5: isso
0: Danilo
5: mesmo.
0: Santos.
5: Danilo Santos é o do Botafogo, o Danilo que é o mais velho, optou por Danilo somente na seleção brasileira.
0: E bem mais velho, vem o Danilo Danilo. Danilo dominou pela lateral direita do campo, puxa a bola para o pé direito, recua a bola, vai dar Marquinhos. Marquinhos recepcionou, centralizou o passe para Ibanhas. Ele domina por sua vez com o pé canhoto de pé direito. Ele leva a bola em direção ao meio de campo, volta a bola na direita para Marquinhos. Acessa o campo de ataque, muda o lado da bola, inverte o lado da bola da direita para a esquerda para Douglas Santos. Dá um tapa para Vini. Vini rolou à frente para o Rafinha, erra o passe, recupera a equipe do Egito. Errou também o passe por ali. O Rani ficou com a bola, a equipe do Brasil. Casemiro inverteu do centro para a direita para Danilo, encara a marcação, chegou na tabela, tocou para Paquetá. Paquetá perdeu a bola, recupera, chega da cobertura, tira dali a Tchá, abre a bola para Fatu. Fatu para Trezeguet lá pela ponta esquerda, marcado pelo Danilo. Recua a bola para Tchá. A Tchá volta a bola para Fatu. Fatu tocou para Fati. Fati dominou pelo setor esquerdo, muda o lado da bola da esquerda lá para a direita, mudou mal, recupera Douglas Santos de cabeça, ajeita a bola pela meia para Rafinha, grande passe, toca a bola e é pro Casemiro que erra o passe, recupera novamente a jogada por aqui o Latia, vem o Lachim, Lachim pra Tia, levantou a bola pro Raça, não tem ninguém, e vamos girar o tempo e o placar do Nova Brasil em campo. Chega na marca de 31 minutos da primeira etapa. Amistoso internacional no Cleveland Brown Stadium, tem Brasil 1, Egito também 1. Edson Rufino.
3: E tivemos o Cleiton Gamarra, outro amistoso, Estados Unidos, perdendo em casa para a seleção da Alemanha. 2-1 foi o placar, Estados Unidos, portanto, nessa preparação, sendo derrotado pela Alemanha.
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0: O comentarista americano falou que os Estados Unidos vai ser campeão da Copa. Tá de sacanagem, né? Vai ser campeão da Copa do Mundo. Você viu essa aí ou não?
7: Eu vou ganhar a Mega da Virada também.
0: O Michael Oliver, o nome do comentarista lá. Sai jogando pela linha ofensiva, dominou de bola com o Marmoush. Marmoush abre a bola pro Hassan. Hassan pela ponta direita vai escapar. Escapou pela meia. Rolou, boa bola pela linha pro Lachim. Ele tenta o passe, a bola bate no Danilo e fica com a bola. O Alisson, o novo, sempre vem. 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
0: O Renan tá aqui, ele tá se mexendo, tá pra lá, pra cá, pega o microfone, solta o microfone, pega o microfone, solta o microfone. O Renan tá nervoso, fala, Renan!
8: Quero falar.
2: Não quero mais, vai lá.
0: Veio o Brasil, Rafinha escapou, dominou, grande jogada, puxou o pé canhoto, bateu pro gol, defendeu Chopin, tapa na bola, manda a bola pela linha de fundo, escanteio Brasil, Felipe!
7: Uma jogadaça do Paquetá que tirou o time lá de trás, fez o passe no Rafinha que devolveu no Paquetá, Paquetá tabelou com ele e aí ele deixou o Ibrahim perdidaço, puxou pra direita, puxou pra esquerda, Ibrahim precisou de um mapa, caiu de bunda no chão e aí na finalização de pé canhoto do Rafinha ele bateu em cima do Schobir, escanteio pro Brasil pela ponta esquerda, vem Bruno Guimarães na bola.
0: É de bumbum, o chão pode falar bunda no rádio, é bumbum, bunda não pode, escanteio pra seleção brasileira.
2: Agora, se for feio, é bunda.
0: É. E bumbum é bonito? É. Essa é a diferença?
2: É.
0: Mas não pode falar bunda.
2: Não
0: pode falar bunda. Vem pra cobrança, Bruno Guimarães. Lado esquerdo, pé direito, olhos fixos lá pra dentro da área. Grande público no Cleveland Brown Stadium. Cruzamento pra área. Chobir de Socotira. Agora se perde pela linha lateral. Arremessou pra equipe do Brasil. 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
0: Lateral para a equipe do Brasil. Danilo vem para a cobrança para repor a bola em jogo para o selecionado brasileiro. Placar esse: 1 para a equipe do Brasil, 1 para a equipe do Egito. Primeira etapa amistoso. Semana que vem, sabadão, 7 da noite, tem Brasil e Marrocos. Lançamento para Igor Thiago. Ajeitou para o Paquetá. Corta a zaga. Chega bem na interceptação. Atiá fica com a bola. Tentativa de passagem do Trezeguet. Conseguiu o lateral. Arremesso para a equipe para o selecionado egípcio. Fala, Renan. Agora acho que dá tempo.
2: Quero falar.
0: Quer falar, vai lá.
2: Ficou muito claro aí, Gamarra, como o Brasil perdeu. E essa estrutura que o Ancelotti colocou só funciona com o Wesley. Com o Danilo não vai funcionar. Porque ele não tem a velocidade, ele não dá amplitude, né? E até mesmo a profundidade que tem a capacidade de fazer o Wesley. Então, o Ancelotti tem um problemaço aí pela frente, né? Para convocar outro, se de fato for cortado o Wesley, e se não, né, como é que ele vai armar esse time? Porque esse que está iniciando esse último amistoso antes do início da Copa, ele tá armado pra ter amplitude de um lado com o Wesley e do outro com o Vini Júnior. E sem o Wesley, isso daí vai ficar... É, a seleção brasileira fica muito... como é que fala? Fica
9: muito previsível,
2: a palavra é essa, fica previsível, porque os jogadores por dentro não vão ter amplitude, a seleção não vai ter amplitude que precisa.
0: É isso, falta para a equipe do Brasil, vem bola lá para o interior da grande área, cruzamento muito forte, a bola saiu pela linha de fundo, é tiro de meta e vamos girar o tempo e o placar do Nova Brasil em campo. Chegando à marca de 35 minutos da primeira etapa. Amistoso Internacional em Cleveland, Estados Unidos tem. Brasil 1, Egito também 1. Quase eu falei o Weber. Edson Rufino.
3: Cleiton Gamarra, quase falei também o Jorge Vinícius. Mas não falei. Olha, tivemos os Estados Unidos perdendo para a Alemanha por 2-1, mas tivemos uma grande goleada. A Bélgica vencendo a Tunísia. 5-0 foi o placar final.
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0: É isso, é o Nova Brasil em campo pra você. É, lateral já cobrado.
3: Vem saudade aqui. Do Weber?
0: Ah, sempre, né? Vou falar que não. Ah, nossa, acho que eu sou louco, vou falar que não. Sai jogando pelo setor direito, Rani. Rani domina, leva a bola até o meio de campo, avança pro campo de ataque lá pela... O Weber Lima agora deve estar pedindo o Neymar. Abre a bola pra Hassan. Hassan dominou, rolou a bola por dentro pra Atiá. Atiá na perna direita, inverte o jogo. Que bola do Atiá! Pela ponta pra Trezeguet, diante da marcação do Danilo. Rolou a bola pela meia esquerda, toca a bola aqui pela linha pro Lachin, na lateral esquerda pro Fatu. Levantou a bola pra dentro da área, chega na cobertura Douglas Santos, de cabeça corta, fica com a bola Vini Júnior, toca para Casemiro, tentou a inversão, atravessou a bola ali pelo comando de ataque, chega na cobertura, corte da zaga, Danilo tira de cabeça, mas fica com a bola Atiá recepcionou pela meia esquerda, dá um tapa na bola, bela ponta, vai para cima da marcação, cara a cara com seu adversário Marmouche dominou o bico da grande área, lado esquerdo, ele pisa na bola, solta a bola novamente aqui pela linha com Lachin pela lateral esquerda com Fatu para Lachin dominou, voltou para Fatu na lateral esquerda do campo, devolve a bola para Lachin na perna direita, ele muda o lado da bola recuando da quarta zaga, recomeça a jogada pela linha, começa a jogada com a chegada do Ibrahim, opa, passou errado o Rani, mandou a bola pela linha lateral, arremessou manual, favorecendo a equipe do Brasil, lá pelo lado esquerdo do gramado, Vozes da Vez com Fabiane Pereira, aos sábados às 8 da manhã, conversas com personalidades e boas histórias aqui na Nova Brasil.
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0: 37 minutos da primeira etapa, 1 para a equipe do Brasil. Bruno Guimarães marcou, 1 para a equipe do Egito. Zico marcou, eles têm o Zico lá, rapaz. Sai jogando pela linha defensiva Marquinhos golou a bola pela meia, escapa na marcação, domina fintando Bruno Guimarães, faz a organização de jogada pelo meio de campo, recua a bola até Ibanhas, na perna direita, solta pela meia para Rafinha, escapa na marcação, morde na jogada, tocou uma bola para Bruno, para Igor Thiago, que bola na cara do gol, pintou emoção, bateu, defendeu Chobir, que passe do Bruno Guimarães e o Igor Thiago perdeu a chance, Felipe.
7: Era a chance de colocar a pulga atrás da orelha do Carlo Ancelotti e falar, eu posso ser o dono da vaga, mais uma vez não perde pra esse ano, fez o desarme na intermediária defensiva do Egito, o Bruno Guimarães achou um baita passe, quebrando linha, deixando o Igor Thiago livre de marcação. Ele invadiu a grande área, tentou a finalização de pé canhoto, mas bateu em cima do Chobir. Segue Brasil 1, Egito também 1, faltando 7 minutos para o fim da primeira etapa.
0: É isso, rapaz, perde o gol Igor Thiago para Pão de Alhozinho, jogo rolando, Pão de Alhozinho dá jogo.
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0: Bruno pro Vini, aí o Vini foi sofisticar, meter de letra pro Igor Thiago, sairia na cara do gol. É isso que eu não gosto da postura do Vini na seleção, né? Ele brinca muito, sai jogando a equipe egípcia, lançamento pro Marmouche no comando, no meio do caminho o Alisson, como se fosse um zagueiro, cortou, escalou o Casemiro ali pra cima da marcação, comete falta, uma falta grosseira do Casemiro, hein? Falta grosseira, ele reclama com o árbitro, mas a falta tá marcada, Felipe.
7: Ele deu uma bronca no árbitro Adonai Escobedo, que até saiu correndo do Casemiro, mas foi falta. O Marmux tava esperando pra fazer o domínio. Ele chegou atropelando camisa 22 do Egito. Falta marcada, vem o Egito mais uma vez.
0: E vem o Egito, dominou lado direito. Rani cruzou, bate a bola na marcação. O Ibanhas, hein? Como tá jogando o Ibanhas? O Marmux saiu no costado do lateral. Escanteio Egito, Felipe.
7: Tá em todo lugar o camisa 24 do Brasil. Marmux pela ponta direita tentava a jogada, foi fazer o cruzamento, bateu em cima do zagueirão do Brasil. É escanteio pela ponta direita. Alisson corrigindo posicionamento. Quem vem pra bola é o Raissem Hassan, ponta direita, escanteio pra equipe egípcia.
0: Hassan vem pra cobrança, vai mandar a bola lá pro interior da grande área. A bola posicionada pelo lado direito, ele vem de pé direito. No toque de 40 minutos do primeiro tempo, ele vem de pé canhoto. Vem pra cobrança o Hassan, preparou, mandou o arco pra dentro da área, subiu, tirou dali a zaga. A bola volta reboteada ainda para a chegada aqui da equipe do Egito. Lançamento pro Trezeguet, cortou Marquinhos, complementa o corte do Douglas Santos. A bola voltou lá na ponta esquerda, tentativa de passagem, foi desarmado por ali o Lechin. O Arthur já parou e marcou. Lateral, era o Zico que estava por ali pela ponta esquerda. Lateral para a equipe do Brasil. 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
0: 40, Renan. 1-1 é o placar e o jogo, Renan.
2: O Igor Thiago, ele teve... Vamos ver se
0: vai
2: chega,
0: pegar,
2: não vai chegar.
0: Não vai.
2: O Igor Thiago teve uma ótima chance, assim como o Vinícius Júnior. Ele pelo menos levantou a cabeça, mas finalizou também muito mal. Não quero em momento nenhum, Gama, tirar o mérito do goleiro. Fez duas defesas cara a cara com jogadores brasileiros, mas eu acho que eles poderiam ter feito muito melhor. Tanto o Vini quanto o Igor Thiago, né? Oportunidade, levanta a cabeça, bate cruzado, dificulta a defesa do goleiro e foram mal.
0: E veio o Brasil agora, Igor Thiago na cara do gol, é pra fazer, tocou o Vinícius Júnior. A bola vai entrando, tira Ibrahim! Não pode perder um gol desse! O Igor Thiago poderia ter batido, agora veio o contra-ataque. Marmux dominou pela ponta para a equipe do Egito, acelerou a jogada. Ibanhas! Que jogo do zagueiro do Brasil! Na bola, limpo na jogada, desarma o Marmux, seria um contra-ataque gigante. Mas no lance anterior, o Igor Thiago faltou fome de gol, Felipe.
7: Vou te contar, era mais uma chance que pode fazer falta em uma Copa do Mundo. Depois de mais uma vez uma pressão bem sucedida da seleção brasileira, o Casemiro achou o Igor Thiago de novo. Ele, o goleiro, tentou a finalização, foi travado no rebote. O Vinícius Júnior bateu fraco pro gol e agora falta marcada para a equipe da seleção brasileira. Tem cartão amarelo. Primeiro cartão amarelo para a equipe egípcia do camisa 3, Rani, por falta no Vinícius Júnior. Os gols vão fazer falta, Gamarra.
0: Aí, o Igor Thiago dominou tudo errado, foi pro lado errado, aí foi pressionado e perdeu
2: quatro,
0: o gol.
2: Deu uns quatro toques na bola ali, olha lá, um, dois, três, quatro. É. Pô, demorou demais pra finalizar, é, ali são dois toques, dominou, já finaliza na saída do goleiro, né? Isso aí complica a vida dele com o Ancelotti, né? Pensando na estreia da Copa do Mundo. É,
0: saudades do que a gente não viveu, saudades do Pedro, hein? Que beleza. Bom, pelo menos duas dessas, uma ele guardaria, com certeza.
2: Pelo menos uma.
0: Pela categoria que tem, né? Mas, tá lá o Igor, ou o João Pedro também guardaria, mas tudo bem. Vem pra cobrança aqui a equipe do Brasil, Rafinha levantou a bola pra área, Chobir, bom goleiro, hein? De soco tira, a bola voltou pro Danilo, cruzou a meia altura, toque pro gol pra fora! O Casemiro pede escanteio, a bola foi embora pela linha de fundo, eu acho que ele deu tiro de meta, Felipe.
7: Foi tiro de meta sim, o Casemiro ficou desesperado, inclusive pela marcação do árbitro mexicano. Depois do levantamento na primeira trave do Danilo, ele tentou a finalização, mas acabou errando. Vem o Egito, o Alisson tá fora do gol.
0: Meu Deus do céu, mas que bagunça, o Alisson virou lateral, ih rapaz, recuaram a bola pro Alisson, tava de costas pra bola, ele deu tempo dele virar novamente pra bola e tirar, fica com a bola na linha defensiva, a equipe do Egito. O Brasil dá uns apagões que é realmente
7: atrapalhões agora,
0: hein? Diga.
7: Parecia os trapalhões agora, Cleiton Camargo.
0: Verdade, rapaz. Não entendi nada. Fatu perdeu a bola. Recupera a equipe do Brasil aqui pela meia. Perde a bola na sequência. Casemiro, a bola voltou reboteada. Ainda por dentro o lançamento para a chegada do Rafinha. No meio do caminho, Rani cortou, mas o Rafinha recuperou, cruzou a bola para dentro da área. Chega na cobertura e Ibrahim tira de cabeça para Samba Novo. 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
7: Escanteio no momento em que Carlo Ancelotti reabastece seus chicletes. Escanteio pela ponta esquerda, vem mais uma vez a seleção brasileira depois do cruzamento do Rafinha. Ibrahim fez o corte, é escanteio pro Brasil.
0: O que foi, Rufino?
2: Não, foi realmente cômico, né? Ele engolindo o chiclete.
0: Vem pra cobrança, Bruno Guimarães, cruzou pra área, ficou vendido, Zobir cortou, tirou dali a zaga. O Zobir subiu, não achou nada por ali, mas deu tempo de chegar o zagueirão e cortar por ali, Felipe.
7: Quase uma entregada do goleiro do Egito, que vai segurando o empate nessa primeira etapa. Depois do cruzamento do Bruno Guimarães, desvio da defesa egípcia, mais um escanteio, agora do outro lado. Pela ponta direita, vem mais uma vez, vem levantamento na área, no momento em que sobe a placa, mais 4 minutos, vamos até 49 nessa primeira etapa.
0: Rafinha vem para cobrança, pé esquerdo, lado direito, cruzou antes da primeira trave, mergulha, Fatu cortou, a bola volta reboteada ainda para a equipe do Brasil, lá pela meia direita, vai chegando, dominando, prendendo aqui com Douglas Santos, abriu pela ponta, tocou, boa bola para Rafinha. Rafinha abriu pro cruzamento, levou pro pé canhoto, cruzou a bola para dentro da área, cortou, tirou dali, na sequência o Fati, no meio do caminho, complementando a jogada, atiar, alivia o perigo para a equipe egípcia, toca a bola para Hassan, pegou pesado o Casemiro, hein? Já tem amarelo. O árbitro só deu a lateral. Sorte do Casemiro por ali, hein, Felipe?
7: Exatamente, ele pegou a bola e depois pegou o tornozelo do Hassan. Acabou levantando o camisa 12 do Egito. E só o lateral marcado depois da falta do camisa 5 da seleção. Ele que ficou revoltado achando que tinham marcado a falta. Mas é só arremesso lateral para a equipe do Egito, Gamar.
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0: Foi o Marquinhos que tomou cartão, não o Casemiro. Casemiro,
7: por incrível que pareça, não tá amarelado. O Marquinhos é o único pendurado do Brasil para o restante da partida.
0: Eu pensei que na entrada anterior, aquele que ele pegou o Marmouche, ele tinha levado o cartão também. E Mohamed Salah só na resenha no banco de reservas por ali e só agora vai levantando ali para se aquecer, se é que precisa de aquecimento nesse calor em Cleveland. Sai jogando pela linha defensiva, Marmouche recua a bola para atear, volta a bola pela linha para Fatu, levanta a bola pela meia esquerda, dá o taba para Zico, Zico lá rola a bola para a chegada do Marmouche, abre a bola pela lateral esquerda com Fatu, Fatu para Zico, Zico na ponta esquerda, volta para Fatu, Fatu para Zico, a bola ficou curta, chega na cobertura, corta a zaga, se atrapalha no lance ali os egípcios, lateral para a equipe do Brasil. É, rapaz, placar de 1-1, hein? Vai mudar tudo no segundo tempo, né? O Brasil não vai manter aí esse time que iniciou, né, Felipe?
7: Exato. A dúvida é se ele vai fazer substituições aos poucos ou igual o Panamá, que vai trocar numa levada só. Tinha muita gente pedindo pra ele fazer aos poucos, até pra testar de fato qual que é o time do Brasil. Mas vamos ver qual que vai ser a postura de Carleto no intervalo de jogo, Gamar.
0: Douglas Santos aprofundou, deu um tapa na frente pela ponta esquerda pra Vini, cara a cara com seu adversário. Rolou, boa bola, desce o Brasil. Douglas Santos cruzou pro Igor Thiago, estica a perna, Ibrahim. Corta para a equipe do Egito, Hassan. Ele tenta o passe ali, perigoso pro Marmouche, brigou pela bola, perdeu na sequência, recupera o Brasil, dominou, lançamento pela direita pro Danilo, preparou, levantou pra área pro Vini, chega na cobertura, corta Rani, a bola volta reboteada ainda pro Vini, Vini pelo setor esquerdo, linha de fundo, preparou, escapou, caiu! Pedido de pênalti, nada marcado! A bola se perde pela linha de fundo, pela cara do Rani por ali, tá com aquela carinha que tá culpado no lance, hein, Felipe?
7: E uma jogadaça do Vinícius Júnior pela ponta esquerda, ele passou no meio do Rani e do Hassan, dando um drible espetacular na entrada da área, né, na linha da grande área, na lateral do campo. Fiquei com impressão de pênalti. Os jogadores da seleção, no mesmo momento, foram cobrar a arbitragem mexicana, viu, Gamarra?
0: Segue o lance. Achou que foi pênalti, Renan?
2: Ah, eu não achei não, sinceramente, Gamarra. Coloca o pé ali na frente, mas o Vinícius mais se joga, na minha opinião, tem VAR, né? Esse jogo tem VAR.
0: Sim,
2: né?
0: Sim.
2: Até, na minha opinião, ele mais se joga do que, vamos ver o replay aí, no momento que o Vinícius faz duas jogadas seguidas boas, né? Uma num passe ali pro Douglas Santos, quando eles fazem uma tabela ali, passe nas costas da zaga, muito bom do Vinícius, e para isso ele tem muita qualidade nessa jogada individual também. Mas, sinceramente, Gamar, não achei pênalti não, cara. Não achei não.
0: E não foi, não marcado, portanto, reiniciar a partida. Levantamento de bola por cobrança de ataque, fica com a bola pela meia esquerda, escapou, vem o Marmux, fez a finta no primeiro, no segundo, pediu a falta, o Arthur não marcou também, recupera Casemiro, rolou, é pra Rafinha, levantou, pro goleiro Chobira, acho que ele terminou o jogo, hein? Quando, nesse momento, apita o árbitro, termina o primeiro tempo no Cleveland Brown Stadium, e por enquanto tá dando empate, Brasil 1-1 também para a equipe do Egito. Quem marcou para o Brasil foi o Bruno Guimarães. Quem marcou para a equipe do Egito foi o Mostafa Zico. Vamos agora com o intervalo Nova Brasil, com a apresentação dele. Ele vem aí. Vai daí, Adson Rufino!
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3: Muito bem, 19 horas 56 minutos, estamos chegando, intervalo Nova Brasil, acompanhando de perto realmente tudo o que aconteceu nessa primeira etapa. Tivemos gol marcado a favor da seleção brasileira com falha individual, tivemos também o gol sofrido com a falha do zagueiro Marquinhos. 1-1 foi o placar final nessa primeira etapa, é o resultado parcial. Estamos no intervalo de jogo e agora fica expectativa o que pode acontecer no segundo tempo, mas temos todo esse intervalo para poder analisar com o Renan Teixeira a respeito do que aconteceu nessa primeira etapa. Antes, vamos movimentar o nosso repórter Felipe Oliveira com o seu destaque, Felipe.
7: Destaque da primeira etapa é a preocupação por conta, pelo lado de comissão técnica e também da torcida brasileira. Primeiro é sobre o desempenho, quantidade de gols perdidos do Brasil na primeira etapa é algo que chama a atenção. Duas de Igor Thiago, uma de Vinícius Júnior, gols que na Copa do Mundo, no Mundial, farão falta. E pelo lado da comissão técnica, a lesão do Wesley. Saiu ainda com 20 minutos da primeira etapa, sentindo dores no adutor esquerdo, chorando bastante no banco de reserva, sendo consolado pelos seus colegas de equipe. Uma preocupação muito grande, porque o Brasil não tem nenhum lateral direito com as suas características. Não tem nem lateral esquerdo com essas características mais ofensivas. Tanto Alexandre e Douglas Santos pelo lado canhoto são jogadores mais defensivos, assim como o Danilo pelo lado destro é um jogador muito mais defensivo. No Flamengo hoje atua até como zagueiro. Preocupação para a seleção brasileira. Nessa segunda etapa, Carlo Ancelotti vai ter que quebrar a cabeça. Ele já prometeu que vai mudar os 11. Não sabe se no intervalo de fato, para voltar para a segunda etapa, ou no decorrer do segundo tempo. Mas vai ter que quebrar a cabeça. E preocupação para a seleção brasileira. A gente fica na expectativa, obviamente, na torcida, para o Wesley não ser nada sério. E vamos informando caso tenha alguma atualização durante a partida. Edson Fino.
3: Esse é o repórter Felipe Oliveira. Daqui a pouco volta com mais detalhes e informações, tanto da seleção brasileira como também da seleção do Egito. Renan Teixeira, o seu destaque nesse intervalo. Até aqui o resultado parcial: 1 para a seleção brasileira, 1 também para o Egito.
2: Ô Rufino, imagina como devem estar agora os jogadores da pré-lista, os laterais direitos da pré-lista que não foram convocados inicialmente. Paulo Henrique e Vitinho, é isso, né? Os dois jogadores que foram convocados. Imagine eles agora, provavelmente nesse sabadão, tomando aquela velha caipirinha, né? De férias, porque eles estão de férias, né? Dos clubes brasileiros, sim. Né? Eles estão de férias, um pelo Vasco, outro pelo Botafogo, né? Como que eles estão agora? Ih, rapaz, será que vai pintar oportunidade?
3: Será que eu tomo mais uma pra comemorar? Será que eu paro de
2: beber? Será que eu paro pra me preparar, pra voltar a treinar e me preparar pra Copa? Enfim, é um momento muito triste, no momento que o Brasil jogava bem, o Brasil pressionava. Coletivamente era muito claro a coordenação da seleção para pressionar o adversário. Quando tinha a bola, toques rápidos, movimentações, ataque o espaço, amplitude, o Brasil jogava bem. No exato momento em que o Wesley cai ali com a mão na virilha, no adutor esquerdo, o time do Brasil para de jogar. O time do Brasil sente... primeiramente na parte emocional e depois sente porque aquela amplitude que tinha lá do lado direito com o Wesley não tinha mais. Jogadores tocavam a bola, viravam o corpo para aquele lado, não tinha a possibilidade da virada de jogo, a possibilidade de pegar o Wesley num para um. É característico, o Danilo não tem essa característica. Mesmo assim, depois o Brasil consegue ainda criar algumas chances de gol, de gols, duas, né? Uma com o Vinícius e ele com a cabeça baixa, não viu o posicionamento do goleiro, não conseguiu finalizar bem, e a outra com o Igor Thiago também, que teve ali duas oportunidades, numa ele dominou errado, na outra também não conseguiu finalizar bem, e na outra ele não conseguiu dominar a bola corretamente, precisou de 3-4 toques na bola, e a defesa do Egito conseguiu abafar o lance. Portanto, o Brasil faz um primeiro tempo coletivamente coordenado, né? Ajustado, pressionando bastante. Quando o Wesley machuca, acho que a seleção sentiu bastante.
3: Muito bem, esse é Renan Teixeira, daqui a pouco volta analisando com mais tranquilidade o que foi esse primeiro tempo de Brasil 1, Egito também 1. Vamos para o intervalo com pão de alhozinho. Esse dá jogo, estamos no intervalo de Brasil 1, Egito também 1. Vamos para o intervalo, daqui a pouco a gente volta. O intervalo é lá e cá, é bate-volta.

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0: De volta, 20 horas, 4 minutos em São Paulo. Você acompanhando o intervalo de jogo aqui na Nova Brasil FM. O intervalo de Brasil e Egito. Placar parcial, 1 para o Brasil, 1 também para o Egito. Gols em falhas individuais acontecendo nessa primeira etapa. O intervalo com pão de alhozinho, esse da jogo. Você acompanhando conosco alguns amistosos aqui, além de Brasil e Egito, a Venezuela vencendo da Turquia pelo placar de 1-0, 17 minutos foi o momento do gol marcado. Teremos logo mais, às 9 da noite, Argentina enfrentando Honduras, Curaçao enfrentando Aruba. Tivemos ainda outros jogos amistosos acontecendo, a França não conseguindo um bom resultado no seu amistoso. A França perdendo para Costa do Marfim pelo placar de 2-1. Portugal se deu bem diante do Chile, 2-1 o placar. E a Espanha, com vários desfalques, apenas empatando com o Iraque, 1-1. Voltando ao jogo que estamos acompanhando, Brasil 1, Egito também 1. Aí eu chamo o nosso comentarista, a voz da opinião, Renan Teixeira, com tranquilidade, analisando o que foi essa primeira etapa.
1: Bom, Rufino, como eu falava, o Brasil começa muito bem o jogo, pressionando bastante a saída de bola do Egito, uma pressão coletivamente bem coordenada, assim. Já tinha tomado uma bola o Ibanez e deixado...
0: Tem a estatística na tela, né? Posse de bola, 57 para o Brasil, 43 para a seleção do Egito, 9 para o Brasil, finalizações, apenas uma para a seleção do Egito, falta 7 Brasil, 3 Egito, impedimentos, nenhum para o Brasil, nenhum para o Egito, e escanteios, tivemos 3 favorecendo o Brasil, 1 favorecendo a seleção do Egito.
1: E os números mostram que, de fato, o Brasil foi superior à seleção do Egito, né? Já teve uma oportunidade antes mesmo do gol, um desarme do Ibanez, o Ibanez que faz um grande jogo até aqui, né? Um jogador rápido, né? Um jogador veloz, consegue fazer bem as coberturas no Marquinhos, antecipa bem, um jogador, né, que vai bem no alto também, tô gostando bastante do jogo dele, né? E teve essa oportunidade pro Paquetá, não aproveitou, e na seguinte, logo depois, ali com 5, 6 minutos de jogo, vai o Bruno Guimarães consegue tomar a bola, e aí sim tem um mérito, né? Tem a falha do jogador do Egito, mas tem o mérito dele de pressionar, conseguir pressionar bem e abrir o placar. E logo depois, no lance seguinte, aí sim uma falha de um jogador que a gente nunca espera que cometa esse tipo de erro, né? Recuar a bola sem levantar a cabeça, recuar a bola num passe fraco, né? Num passe moroso, isso não pode acontecer numa Copa do Mundo, né? A gente poderia estar falando aí de um intervalo com o Brasil ganhando, tranquilo, bem, e não foi o que aconteceu, justamente por causa desse lance. E também um fator Wesley. O fator Wesley que, primeiramente, da parte emocional, acho que os jogadores do Brasil sentem ali a lesão do Wesley, e ele, pelo gesto dele, depois chorando, né, com a toalha na cabeça, aquele negócio, o jogador sente, né, a extensão da lesão, o tamanho do problema, né? Eu acho que ele percebeu...
0: Embora tenha saído caminhando, né?
1: A lesão de adutor não afeta tanto na caminhada, o de panturrilha já afeta mais, né? Panturrilha posterior afeta mais, a gente vê, quando acontece isso em jogadores, a gente vê eles mancando ao andar. O de adutor não, anda caminhar em linha reta pra frente, não tem tanto impacto, não tem tanto problema. O Brasil se abala ali psicologicamente e perde na sua estrutura tática, né? Perde na amplitude lá do lado direito, que o Wesley é esse tipo de jogador, incisivo, veloz, que dá amplitude e tem velocidade na profundidade. O Danilo é completamente diferente. O Danilo é mais um lateral direito, um zagueiro jogando do lado direito, né? Ali é completamente diferente. Quando a gente vê o momento que ele sentiu, né? Quando ele faz um cruzamento, engraçado que ele faz o cruzamento de direita, né? Ali o corte, tem o cruzamento de direita, mas ele sente o adutor esquerdo, né? A gente vê agora a virilha, né? O adutor do lado esquerdo, né? Então o Brasil sofre com isso, teve algumas oportunidades depois, mas o Brasil acho que baixou bastante o ritmo depois dessa saída do Wesley, também por característica da mudança dos jogadores.
0: É, e agora a preocupação, caso ele seja cortado, quem poderia fazer parte da seleção na Copa do Mundo? Tem que ser uma convocação naquela lista dos 55, né, Renan? 55 jogadores dali que pode ser escolhido um substituto para o Wesley. Tem que ser dali, caso ele seja cortado. Vamos aguardar para saber se ele tem tempo de recuperação ou não.
1: É, sinceramente, Rufino, eu, né, pela minha experiência como ex-atleta, eu acho muito difícil, né, que ele tenha aí a condição de ser recuperado. Tem que ver também a extensão, né, o tamanho da lesão. Vai ver uma lesão mais simples que ele possa se recuperar em 2 semanas, né? Então há essa possibilidade, a gente torce para que de fato seja isso, né, o sonho de um jogador sendo colocado no chão aí às vésperas do início da Copa do Mundo. E da lista de jogadores, dessa pré-lista de jogadores, laterais direitos são o Paulo Henrique, né, do Vasco, e o Vitinho do Botafogo. Dois jogadores também, na minha visão, com características ofensivas, mais ofensivas do que os que estão na seleção hoje. Danilo ou até mesmo o Ibanez, se for atuar por ali, né? Diante de uma necessidade, eu preferiria até o Ibanez ali, né? Voltando, obviamente, o Magalhães a jogar na zaga do lado do Marquinhos, e o Ibanez, que tem velocidade para isso, né? Que ele tem uma velocidade boa para executar ali na lateral direita. Quando a gente vê aí a conversa do Marquinhos, ele não levantou a cabeça, está conversando com o Casimiro faz assim: era para mim? Esse passe era para mim, né? O cara não interessa para quem seja, ele tem que levantar a cabeça, ver o posicionamento dos jogadores, dos adversários.
0: E ele estava longe da área também, né?
1: Exato, para fazer um passe consciente, um passe tranquilo, um passe sem risco, porque ele tá fazendo um passe para trás, enfim. Ele não tá fazendo um passe para frente, ele tá fazendo um passe para trás, onde há ali o risco de se perder a bola, né? Ou de acontecer um passe fraco para trás, sem levantar a cabeça. E, gente, estamos falando do Marquinhos. Nós estamos falando de um cara bicampeão da Champions League, com o maior vencedor da história do Paris Saint-Germain, um cara que está na seleção brasileira há uma década.

0: caiu muito o futebol do Vitinho. Infelizmente, a seleção também, né, sob o comando do Carlo Ancelotti, acabou fazendo uma lista produtiva em relação a laterais, né, tanto na esquerda como na direita. Esperamos aí que não seja nada de mais grave, que dê aí tempo de recuperação com o Wesley mesmo, e se depender do Paulo Henrique para a gente ter êxito na lateral direita do Brasil, a gente vai ter problemas aí. E o Ancelotti pode até pensar em jogar com três zagueiros, viu, filho?
1: Muito bem, muito bem. 20 horas, 13 minutos. Estamos encerrando esse intervalo aqui na Nova Brasil FM, porque vem aí todo o segundo tempo. E até aqui, Brasil 1, Egito também 1.
0: Corta a vinheta aí pra nós. Marcão, Brasil, garoto. Dá pra sair da vinheta. Vai começar o segundo tempo. Algumas alterações, já vejo o Matheus Cunha. Já vejo também. Eu vi ali o Luiz Henrique, um passando, como eu diria.
2: Luiz Henrique, vi Fabinho também. E no Egito também vai ter mudança. Já tá se preparando ali, pegando até a braçadeira de capitão. Mohamed Salah. Já a gente confirma todos os substitutos do Cleiton Amaral.
0: É isso aí, vai ter. Prepara aí que vai ter bastante. Fala com o vai. Falar com calma, eu vou riscar bastante aqui a minha folha de caderno pra anotar tudo, principalmente do lado do Egito, né? Vamos ver ali o Egito, ó, bate a volta, vejo ali também, a maioria dos jogadores estão voltando, né? Os titulares, tem o número 14 ali, o Fati também tá voltando, o Fatu também tá no jogo, acho que a alteração mais ali, que dá pra ver nesse momento, o Salah retornando pra campo, entrando na verdade em campo no Cleveland Brown Stadium, a equipe do Egito vai se reunindo por ali, não deu tempo no intervalo, né? Mas os caras se reúnem, conversa lá no meio do gramado, que não deu tempo, né? Ter 20 minutos de intervalo e os caras não deu tempo de falar, vai falar no gramado, tá de sacanagem, né?
3: É, não, é pra mostrar pra torcida,
2: né? Foi na hora do xixi, pô.
0: Você quer ver o HP da vida com isso, cara? Você já tem 20 minutos lá no vestiário, quer se reunir antes de começar o segundo tempo. Aí não dá, hein? Vai começar! Apita o árbitro, a bola está rolando em Cleveland!
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0: Chopper levanta a bola pela lateral esquerda para o Fatu. Fatu toca aí, cabeça na bola, foi atingido, o árbitro já parou o lance. Atingido com falta para ali, o Fatu levou a pior, porque teve um choque de cabeça. Ele leva a mão até a testa por ali. Vamos ver se não está sangrando, né? Ele teve a primeira dividida por ali com o Danilo. Ei, Danilo, meu Deus. Atingiu o Fatu por ali e o jogo está paralisado nesse momento. Esperamos que não seja nada de mais grave aí, o Fatu. Se recuperando, Felipe.
2: Exatamente. Vamos às alterações, Cleiton Gamarra. Vamos já começar a pontuar as alterações da equipe da seleção brasileira. Tá saindo com a número 1, Alisson, para a entrada do Everton. A alteração que ele já havia confirmado na última semana, no último dia de ontem, na coletiva de imprensa. Saiu também com a número 16, Douglas Santos, para a entrada do 6, o Alexandre. Saiu com a 4, o Marquinhos, para a entrada do 14, Bremer. Saiu com a 24, o Ibanez, para a entrada do 15, Léo Pereira. Saiu na lateral direita, já havia saído o Wesley para a entrada do Danilo. Ele que agora é o capitão da seleção brasileira, com essas alterações. Saindo com a número 8, Bruno Guimarães, para a entrada do 18, Danilo Santos. Vamos utilizar o Danilo Santos, mas é o Danilo do Botafogo. Saiu também com a 20, Lucas Paquetá, para a entrada do 21, Luiz Henrique. Saiu com a 5, Casemiro, para a entrada do 17, Fabinho. Saiu com a 25, Igor Thiago, para a entrada do 9, Matheus Cunha. E também na a última substituição, saiu com a só para confirmar aqui, tá faltando uma substituição, o Sanfai Score me deixou perdido, botou duas vezes o Igor Thiago saiu. Já confirmo, mas o Ender também entrou em campo.
3: O Vini, talvez, Vini saiu.
2: É, eu acho que o Vinícius Júnior.
3: O Rafinha continuou, né?
2: O Rafinha continuou, saiu com a 7, o Vinícius Júnior, exatamente, obrigado, Renan, saiu com a 7, o Vinícius Júnior, para a entrada do 19, Hendrick. Quase todos os jogadores substituídos nessa primeira etapa, só ficou o Rafinha, que iniciou a partida, e o Danilo, que terminou a primeira etapa, depois da substituição no Wesley.
0: É isso, portanto, time novo praticamente aí do Brasil, desce aqui pelo Brasil, trabalha de bola pela linha, se para a marcação, leva a bola até a linha de fundo, tá apertado, tá marcador, recuo de bola do Matheus Cunha, abre a bola para Danilo, Danilo tenta o passe para Luiz Henrique, a bola bateu

0: marcação voltou para Daniel. Recuou a bola pela linha, reconectando a jogada com Bremer. Bremer abre a jogada para Léo Pereira pelo lado esquerdo. Abre a bola pela lateral para Alexandre. Alexandre dominou, alcançou o campo de ataque pelo setor esquerdo. Abre a bola pela ponta, solta a bola pela linha para Rafinha. Volta a bola para Alexandre, que recua a bola para Léo. Léo domina pelo setor esquerdo. Léo Pereira solta a bola pela linha, toca para Fabinho. Fabinho dentro do círculo central, muda o lado da bola do centro para a direita, solta a bola para Danilo. Léo lançou a bola. Oh, Danilo, passe errado para o Luiz Henrique. A bola saiu, a lateral. E aí, como que fica o Brasil, Renan? Né? Já notou aí ou não deu tempo?
1: Pô, terá-se pra caramba. Normalmente é uma, duas, né? Agora tá. Tô meio perdido pra rabiscar nosso caderninho aqui, né, Gamar? Mas enfim, ali, principalmente as alterações de ataque, né? Que geram mais dúvidas no posicionamento, como ficará o posicionamento, né? Acredito que o Luiz Henrique, como característica, ficando aqui aberto pela direita, aproximando-se ali no centro do ataque, o Endrick e o Matheus Cunha. E eu tenho muita esperança que o Endrick possa apresentar. Ela vai ele.
0: Danilo rolou, boa bola pro Endrick, que tá na área. Pecanhoto bateu em cima da marcação. A bola explodiu na marcação, desviou, saiu pela linha de fundo. Escanteio Brasil, Felipe.
2: Escanteio pro Brasil na primeira chance do Endrick, que o Renan falava, quer ver com a camisa da seleção brasileira tendo chance pra colocar pulga atrás do orelho do Antilote. É escanteio pro Brasil. Primeiro ganho da seleção brasileira nessa segunda etapa.
0: É isso, escanteio ali na... Pelo menos aquela escalação aqui que tá aparecendo, acho que erro da TV, né? Tá aparecendo o Douglas Santos ainda, né? Mas o Alexandre entrou mesmo.
1: Continua o Douglas Santos. Ah, aí o 16.
0: É isso aí, então o Alexandre então não entrou. Vem o lançamento ali para o setor esquerdo. Escapou a marcação, fez a finta, invadiu a grande área. Vai pintar o cruzamento na 3 contra a zaga. A bola voltou. A batida para o gol em cima da marcação. Na tentativa do Matheus Cunha, novo escanteio. Brasil, Felipe.
2: Mais um escanteio jogado pela ponta esquerda. Depois da finalização, Matheus Cunha bateu em cima da marcação. Escanteio pela ponta esquerda. Vem o camisa 9 da seleção brasileira, 10 do Manchester United. Matheus Cunha escanteio pela ponta esquerda.
0: Ótimo. O Lachia é louco, mas nem tanto. Vai ficar com o Danilo Alexandre nas duas laterais. Olha lá, pô. Vem pra cabeça, bateu os Cunha. Mandou curto. Tocou boa bola. Vem pelo lado esquerdo do cruzamento. Pra dentro da área. A bola passou por toda a exceção da área. Vai tentar resgatar a bola na ponta direita. Conseguiu. Doeu no Rafinha. Rafinha faz a fim da chamada da bola. Recebeu e voltou do Luiz Henrique. Toca a bola aqui pela linha, pela bem direita. Reconectando com o Fabinho. Fabinho recepcionou pelo corredor central. Abre a bola do centro para a esquerda. Toca a bola para Douglas Santos. Douglas Santos rolou pra Marquinhos. Vem chegando do mirando pela linha esquerda, vai chegando aqui no Brasil, trabalhando a jogada pela ponta, vai pra cima da marcação, Luiz Henrique tá pelo lado do canhoto, e

0: Luiz Henrique. Quase o gol do Brasil, Felipe.
1: O Luiz Henrique se provando mais uma vez o talismã do time de Ancelotti. Fez boa jogada pela ponta esquerda, a ponta que normalmente não joga, puxou pro pé direito, fez o cruzamento e passou por pouco. Se o Rafinha calçasse dois números a mais, mandava essa bola pra dentro do gol. Segue Brasil 1, Egito também.
0: Bremer domina, toca para Douglas Santos, mudou lado da bola da esquerda lá pra direita, tenta o toque de peito do Danilo, deu a fogueira para Matheus Cunha, corrigiu a jogada para Danilo, pra Luiz Henrique, tabelou com seu próprio adversário. Ainda Luiz Henrique vem pela meia direita, recua a bola pela linha pra Danilo, que volta a jogada para Bremer. 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
0: Domina Bremer, ele solta a bola na quarta zaga para Léo Pereira, conduz a bola em direção ao meio de campo, abre a bola pela lateral esquerda para Douglas Santos. Ah, passou Rafinha, passou Matheus Cunha, ele rolou pro Matheus Cunha, tentou passar a bola, desvia na marcação, fica a bola no meio de área, Rani, Rani.

garoto tem estrela, o garoto tem estrela, perna canhota na bola lá no canto esquerdo pro fundo do gol. Hendrick coloca o Brasil na frente, faz a festa na torcida brasileira em Cleveland e em todo o Brasil. O Hendrick é embaçado.

0: estrela tem Endrick e Felipe, um dos jogadores com mais expectativa da torcida brasileira, um jovem, geracional, já sabia que seria no Palmeiras, no Real Madrid não teve espaço e no Lyon tá tendo. Olha o Brasil de novo.
1: Roubando a bola com o Rafinha, perdeu a sequência da Danilo Santos, ficou com ela, tenta o passe para o Endrick, que é muito forte, chovendo, faz a defesa, Felipe.
0: E agora sim, o Endrick, que faz seu primeiro gol na era Ancelotti, ele que não tinha tanto espaço com o próprio Carleto no Real Madrid, mas conseguiu a vaga na Copa do Mundo e depois de uma jogada na ponta esquerda, se o que estava dando certo no primeiro tempo era a pressão em cima da defesa do Egito, continua no segundo, pressão muito bem feita pelo Danilo que rolou no Endrick, e ele de pé canhoto fez seu primeiro gol na era Ancelotti, faz o segundo do Brasil, agora o Brasil tem dois, o Egito tem um.

0: selecionado brasileiro. Olha aqui pela meia esquerda, Danilo. Danilo fala de posição. Pede o passe para Fabinho. Pela meia esquerda para Matheus Cunha. Recua a lateral, Léo Pereira. Renan, Brasil tá na frente, Renan.
1: Assim como no primeiro tempo, o Brasil começa muito forte, né? Pressionando demais a saída de bola do Egito. Consegue mais uma vez tomar essa bola, já criar a chance de gol. Uma bela jogada do Rafinha pela esquerda, cruzando ali pro Endrick, que tem um oportunismo impressionante, uma estrela impressionante, e ganhou um beijinho. Ele ganhou um beijinho do treinador. Ganhou um beijinho do comandante do Carlo Ancelotti ali na comemoração. Aí gostei. Na comemoração do gol. Brasil 2-1, começando muito bem o segundo tempo.
2: Com goma de mascara e tudo, hein?
1: Pelo menos não tá com bafo, né?
2: Não tá com bafo. Vai que ele tá mascando e dá uma mordida na bochecha do Henrique.
0: Luiz Henrique dominou, escapou a marcação, levou a bola até a linha de fundo, recua lá até Danilo. Danilo dominou, fez o arco lá pra dentro da área, Jobir. Lá em cima dele, chega.
3: Vamos confirmar as alterações do Egito agora sim, saindo com a número 14, exatamente, não. Com a número 12, o Hassan, que foi um dos principais jogadores da equipe egípcia na primeira etapa, entrando com a 10, Mohamed Salah. Saiu com a 7 também o Trezeguet, para a entrada do 6, Abdelmanen, na equipe do Egito. Esse aí vai te complicar o nome.
0: Abdelmanen.
3: Exatamente.
0: Abdelmanen.
3: Exatamente. Saindo okay. com a 7, entrando com a 6, Abdelmanen. E só para confirmar, saindo com a 12, Hassan, e entrando 10, Mohamed Salah.
0: Então entraram Salah e Abdelmanen. Que beleza, hein? O Abdelmanen tá no jogo. Vem aqui a equipe do Brasil, trabalhando a bola pela linha defensiva. Vai chegando do Mirani, prendendo com Danilo. Danilo recua a bola até primeira. Primeira na perna direita, abre a bola pela lateral com Douglas Santos. E ele leva a bola até o meio de campo, pisada de ataque. Dessa vez tem o corredor aberto, né? Já que Vinícius Júnior fechava o corredor pro lateral esquerdo. Toca a bola pra Rafinha. A tabela foi feita com Matheus Cunha. Perde a bola na sequência. Recuperação com Lachim. Enrolou para Salah, Salah dominou para Marmouche pelo setor direito. Ele bate a marcação, rodopia para cima do primeiro, abre a bola pela ponta direita, toca a bola pela linha, reconecta a jogada com Rani pela linha direita, toca para Atiá na quarta zaga, recomeça a jogar para Ibrahim dominou, rolou a bola pela lateral esquerda com Fatu.

0: faz a defesa, pega firme, gruda dele, Felipe.
1: Primeira chegada do Egito na segunda etapa e a primeira chegada do Everton na partida. Depois do cruzamento, o goleirão do Grêmio fez a defesa. Ele que ainda tem a pulguinha atrás da orelha. Quem será que é o goleiro reserva? Carlos Ancelotti. É o Ederson, é o Everton. E se, querendo ou não, essa partida pode ser determinante nessa escolha do Carleto Gamarra.
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0: Danilo, domina a hora aqui do Brasil, levanta a bola pro Danilo Santos, chega na cobertura, corta a zaga, a bola cai aqui na esquerda, dominou, vem lá, Tiatia, soltou a bola por dentro, tocou, passa lá, escapou, levou a bola pro pé direito, bateu pra fora! Teve desvio no meio do caminho, escanteio, Egito, Felipe!
1: É o jogador que você não pode deixar sozinho, ele recebeu na entrada da área, puxou pro pé direito, que não é o bom, mas bateu em cima do Léo Pereira, que partiu por cima do gol do goleiro Everton, aí escanteio pra equipe egípcia, escanteio pela ponta direita, vem o próprio Mohamed Salah na bola, Gamar.
0: Vem pra cobrança, vem bola lá pro interior da grande área, Mohamed Salah vai mandar a bola lá pro interior da grande área, lado direito, pé canhoto, 5 jogadores da equipe do Egito lá no interior da grande área. Abdelman também tá por ali, bateu por mal, bateu mal, Salah, hein? Pegou mal, deu contrato aqui o Brasil, Luiz Henrique bateu a marcação do primeiro do segundo, a bola espirou, caiu pro Brasil, o Henrique que lançou a bola, frente pro Rafinha, saiu do gol, Jobir, fica com a bola, abre a bola pro setor esquerdo com Fatu, Fatu leva a bola até metade do campo, abre a bola pro setor de ponta esquerda, vai chegando com a Tia, até pra Fatu, Fatu rolou a bola por dentro, toca a bola para Lachin, Lachin domina, volta a bola pela linha, reconectando a jogada pela linha defensiva, toca a bola pela zaga central com Ibrahim, Ibrahim recepcionou, pisou na bola, valiosa opções, tocou a bola novamente, aqui pelo setor esquerdo pra Fati, Fati abriu para Fatu, Fatu recepcionou pela lateral esquerda do campo, rola a bola por dentro pra Lachin, Lachin pra Fatu, tem opção de passe aqui pela ponta com o Zico, eles ficam com a bola ali pela metade do campo, dominou a Tia, ele puxa a bola pro pé direito, mudou lado da bola, inverte o jogo da esquerda para a direita, solta a bola pela zaga central para Ibrahim, bateu na lateral para Rani, Rani volta a bola para Ibrahim, Ibrahim do meio, o Brasil avança suas linhas, toca a bola aqui para a chegada do Fati, Fati abre a bola para Fatu pelo setor esquerdo, ele pisa na bola com o pé direito, avalia as opções, domina a bola com a Xindiva, agora sim para Fatu, Fatu pela lateral esquerda, próximo ao meio de campo, tem Zico pedido pela ponta, ele retorna a bola para Lachin, Lachin domina, puxa a bola para o pé direito, devolve a bola aqui na esquerda para Fatu, Fatu volta a bola para Lachin, recua a bola pela linha para Tia, a Tia recebe a bola aqui pelo setor defensivo, Danilo Santos da combate, a Tia inverte o passe da esquerda lá para direita para o Rani, mata no peito, faz a bola do primeiro gramado, solta a bola para frente, toca a bola pela ponta para a chegada do Salah, Salah volta para Rani, Rani na zaga central para Ibrahim, Ibrahim recua a bola para o goleiro Choir, ele domina por sua vez com o pé de canhoto, com o pé direito, ele distribui pela quarta zaga, toca a bola para Fati, ele recepciona, dominou, prendeu, largou o passe pela meia, toca a bola, desce pegando de ataque com o Zico, Zico, opa, saiu com vale tudo, e vamos girar o tempo pela cara do Nova Brasil em campo. Chega na marca de 15 minutos da segunda etapa. Amistoso Internacional em Cleveland. Tem Brasil 2, Egito 1. Edson Rufino.
3: Cleiton Gamarra, logo mais às 9 da noite, Argentina e Honduras estavam se enfrentando também em jogo amistoso. Nesse domingo, 4 amistosos marcados, Croácia, Eslovênia, Marrocos, Noruega, Colômbia, Jordânia, Equador e Guatemala.
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0: É, o Nova Brasil em campo, agora falta para a equipe do Brasil. O Abdelmenem marcou ali, o Hendrick puxou e a falta está marcada. Felipe!
1: Exatamente, falta pela ponta esquerda, o Hendrick fazia o pivô em cima do camisa 6 do Egito. Falta marcada, falta perigosa para a seleção brasileira. Vem bola para a área, Brasil vencendo por 2-1 nessa segunda etapa, depois de muitas mudanças do técnico Carlo Ancelotti.
0: É isso, o goleirão ali, o Chorinho pede atenção do seu sistema defensivo. Tá todo mundo na boca do gol, Brasil tentando o terceiro gol para dar aquela aliviada. Rafinha, Matheus Cunha na bola, bola posicionada pelo lado esquerdo. Danilo tá por lá também. Jogada aérea, cruzamento veneroso para a área. Chorinho lá em cima dele, Felipe.
1: Exatamente, mais uma vez o goleiro do Egito subindo, sendo imponente e assegurando o 2-1 por enquanto nessa segunda etapa. Depois do levantamento, ele subiu mais do que todo mundo, ficou com ela, segue Brasil 2, Egito 1.
0: E desce o Brasil agora pelo setor de ponta, perde a bola, recupera novamente aqui a equipe do o Egito. Anne pela lateral direita do campo, recua a bola, recomeça a jogada com a Tia. A Tia recepção, mandou a bola pela Lachim. Lachim domina, abre a bola pela quarta zagueira, conecta a jogada com o Fati. Fati recepção, dominou, prendeu aqui pelo lado esquerdo do gramado, centralizou, passe pra Tia, deixou a bola passar, reconecta a jogada com o Lachim. Lachim abre a bola pelo setor direito para Rani. Rani domina a próxima metade do campo aqui pela lateral direita. Sala faz a linha de passe, ele volta a bola pela linha, reconectando a jogada com o Ibrahim. Ibrahim rolou a bola por dentro para Lachim. Lachim tocou a bola para chegada aqui no Atiá. Atiá abre a bola para Rani. Rani pela lateral direita, alcança o Gabriel Taquiano, recua a bola, recomeça tudo de novo. E aí chegando a equipe do Egito, trocando passes pela linha, aí chegando com o Fati. Fati toca a bola pelo centro esquerdo com o Fatu. Fatu recepcionou, pisou a bola, na bola com a perna canhota, recua a bola para a chegada do Lachim. Na perna direita, ele inverte o jogo para o Rani. Rani mata no peito, faz a bola dormir, gravado na equipe do Egito. Ele tenta escapar, chama a tabela Salah. Salah recua a bola novamente para Atiá. Atiá voltou para Lachim. Lachim domina por sobre com o pé canhoto de pé direito. Ele circula a bola para a chegada do Ibrahim. Ibrahim recepcionou, dominou, prendeu. Recebeu a bola pelo setor de meia direita da chegada do Fati. Abre a bola pelo setor direito do gramado. Domina de bola com o Rani. Rani retorna a bola pela linha, reconectando a jogada. Domina de bola pelo setor de meta de campo com o Lachim. Lachim pela quarta zaga para Fati. Fati abre a bola pelo setor de ponta esquerda. Toca a bola pela lateral. Lançamento é bom. No costado da zaga. Aí chegando, dominando com o Zico. Zico rolou para Fatu. Invadiu a grande área, bateu pro gol. Espera!

0: definitiva a zaga da equipe do Brasil. Quase o Egito chega, Felipe!
1: Teve que estar ligado o goleiro Everton. Depois da chegada do Egito, mais uma chegada perigosa da equipe do Egito, que vai gostando da partida na segunda etapa, Gamar.
0: Salah escapou a marcação do primeiro, perdeu a bola na segunda, a bola espirou, caiu para o Rani. Rani na lateral direita do campo, recua a bola até Lajin, centraliza o passe, toca a bola pela linha, vai chegando com a chegada do Tchadi, arrolou a bola, apresentou de meia esquerda para Fatu, Fatu para Zico, Zico dominou, rolou para Fatu, Fatu pela meia esquerda, devolve a bola para Tchadi, volta a bola pela linha, pela metade do campo, pressão da equipe do Egito. Ibrahim abre a bola pela lateral direita com Rani, Rani solta a bola pelo setor de meia direita para chegar no Kiro Fati, recepcionou, dominou, prendeu, tocou a bola para o Lajin, levantou, no costado, que bola na cara do gol, dominou, Zico rolou, escapou a marcação, levou a bola da linha lateral esquerda da área, o árbitro já parou o lance, deu impedimento, impedimento marcado, anotado, jogo parado, Felipe.
1: E Bandeirinha ajudou o jogador do Egito, porque tinha dado uma engrossada depois de uma boa jogada, ele acabou errando o domínio, mas já estava em posição irregular, o Egito que vai criando oportunidades nesse meio de segundo tempo, vai gostando da partida na segunda etapa contra a equipe do Brasil, Gamarra.
0: 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E aí, Renan, vintão, hein? Segunda etapa, 2-1 Brasil. Pintou o quadro do jogo aí, Renan.
2: E somente nesse segundo tempo, Gamar, o Egito consegue trocar mais passes, né? No primeiro tempo era mais na base do contra-ataque, né? O lançamento longo ali pro Marmoush, né? Com a velocidade dele de criar chance de gol contra o Brasil. Nesse momento, não. Tá tendo bastante posse de bola, tá pressionando o Brasil. O que surpreende é o quê? O Brasil trocou 8 jogadores no intervalo. A seleção do Egito só 2. Então a gente imagina ou esperava que, do ponto de vista físico, o Brasil conseguisse estar melhor, pressionando com mais eficiência o time do Egito. E não está acontecendo. Aconteceu naquele momento do gol e depois não fez mais. A bola está mais com o time do Egito. Mesmo o Brasil ganhando, para pressionar, acabada de entrar no jogo, para pressionar e ter mais a bola e criar chances de gols do Brasil.
0: E vamos girar o tempo e placar do Nova Brasil em campo. Chega na marca do

0: E nesta segunda-feira, três amistosos estarão acontecendo: Holanda enfrentando Uzbequistão, França, Irlanda do Norte e Peru vai ter como adversário a seleção da Espanha.
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2: Você ligado conosco, amistoso internacional aqui no Nova Brasil em campo. Sai jogando Ibrahim, Henrique com a bola pro goleiro Chopir. Abre a bola para Fatih, Fatih para Vatu, Vatu dobrou pro lado esquerdo. Solta a bola pela linha, opa! Tentou dominar, atirar, se atrapalhou no lance, perdeu a bola, é lateral para a equipe do Brasil. Já cobrado, reposiciona a jogada, repõe a Brasil, jogou, recepcionou, arremessou a equipe do Brasil por intermédio do Premier. Toca a bola para Léo, Léo Pereira recepcionou pelo lado esquerdo do centro, central, volta a bola para Premier. Ele puxa a bola pro pé direito, devolve a bola pra Léo. Léo Pereira domina com o pé canhoto. De pé canhoto, ele tentou lançamento cumprido, longo lá pro comando em direção. A chegada do Danilo ajeitou pro Hendrick, que passa a bola por ele e cai pro goleiro Chomir, que faz a defesa, Felipe.
3: E agradece o levantamento do Léo Pereira. O Danilo tentou o passe de cabeça pro Hendrick, mas a bola ficou longa. Ficou com a defesa do goleirão do Egito. Segue 2-1 no placar.
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2: Falta a equipe do Brasil ali pra cima do Fabinho. Falta marcada, jogo parado, posse de bola pro selecionado brasileiro. E agora teremos o cooling break. É isso ou não, Felipe?
3: Exatamente, pra você que é bilingue, cooling break pros brasileiros, pra quem fala a nossa língua mãe. Parado pra hidratação das duas equipes em Cleveland, o Cleiton Gama.
2: E aí, Renan, parada para hidratação e jogo parado, hora de você analisar com calma, 2-1 Brasil.
4: E parada também, oportunidade para o Carlo Ancelotti ajustar o time do Brasil, que independente dos nomes, Gamarra, sem a bola vai jogar no Boa Vista de 4 e 2 na frente. Isso aí não tem jeito. Não importa quem está lá dentro do campo, vai ser dessa forma e vão ter que se adaptar a isso. Aí o detalhe é, quando tem a bola, com a característica dos jogadores que estarão em campo, como que vai ser distribuído? No primeiro tempo é de uma forma, no segundo tempo já é de outro, né? Os jogadores estando o Luiz Henrique mais aberto, agora no segundo tempo o Rafinha do outro lado e o Matheus Cunha junto com o Hendrick mais centralizados. E a aproximação do Danilo, mas que pra já, até agora, nesses 24 minutos, não deu muito resultado com a bola. Foi ali num momento de pressão, conseguiu ali, foi o Douglas, se eu não me engano, o Douglas Santos, que consegue fazer o desarme ali, o Rafinha faz a bela jogada pela esquerda e o Hendrick finaliza bem. Mas fora isso, poucas chances criadas de gol, e o que surpreende, como eu falei anteriormente, com 8 jogadores, né, e ele mostra a arma, rapaz, ele é matador mesmo, menino. O Brasil, né, nesse intervalo, fez 8 modificações e o Egito só 2. Então a gente esperava que o Brasil estivesse melhor fisicamente, os jogadores do Brasil melhor fisicamente, pudesse manter mais a posse de bola. E um pouquinho antes da parada, o Ancelotti fez um sinal com as mãos, né? O sinal do quê? Aquele sinal de posse de bola, tocar a bola, movimentar, não ficar dando chutão pra frente, que aí não é a característica do Brasil. O Brasil tem que ficar com a bola e ter a chance de gol.
2: É isso, jogo parado nesse momento. Edson Rufino atualizando o plantão. O que temos aí, Rufino?
0: Olha, temos aí que várias partidas amistosas que já aconteceram. A Escócia, adversária do Brasil, nessa fase de grupos, a Escócia venceu a Bolívia por 4-0. A Inglaterra venceu Nova Zelândia 1-0. Portugal 2, Chile 1. França perdeu para a Costa do Marfim por 2-1. Espanha e Iraque 1-1. Irlanda 0. Argélia 1, aliás, a Holanda, né? Holanda 0, Argélia 1, México 5-1 na Sérvia e tivemos a Tailândia com o Kuwait, o empate 2-2. Estados Unidos perdeu para a Alemanha, 2-1 foi o placar final. Lembrando que neste domingo teremos alguns amistosos: Croácia, Eslovênia, Marrocos, Noruega, Colômbia e Jordânia, Equador e Guatemala. À noite, daqui a pouquinho, 21 horas, Argentina enfrentando Honduras, Curaçao enfrentando Aruba. Você torceu para Aruba? Já não.
2: Não, porque eu não torci. O Brasil tá mexendo lá, Felipe.
3: Exatamente, mudança dupla na equipe do Brasil, saindo com a 16 o Douglas Santos pra entrada do 6, Alexandre, e saindo também com a 11, o Rafinha, que é um dos poucos remanescentes do time titular, pra entrada do 22, Gabriel Martinelli. Sai com a 16, Douglas Santos, entra com a 6, o Alexandre, sai com a 11, Rafinha, entra com a 22, Gabriel Martinelli.
2: É isso, eu acho que o Brasil ganhou lá no estádio do Corinthians, né, dos Estados Unidos, no feminino, né? Daqui a pouquinho o nosso Rufino confirma que pelo horário, que horas são agora? 8 horas já foi, já acabou o jogo lá. É o amistoso internacional preparatório também, que ano que vem tem Copa do Mundo feminina aqui no Brasil. Lançamento reinicia na partida. O Taquere cabeçado pelo comando, não pega Marmuxi, fica com a bola, Danilo Santos, solta a bola para o seu xará, Danilo lateral, recua, opa, goleiro Everton. Dificuldades no domínio, mesmo assim ele conseguiu levantar a bola para a metade do campo, para Martinelli, chega na cobertura, corta a Rani, a bola ficou reboteada ainda para a equipe do Brasil, com o Endgame, abre a bola para Alexandre, ele avança para o gol de ataque pelo lado esquerdo, voltou a bola para Endgame, para Alexandre, estica a perna, voltou a bola aqui para o Endgame, que rolou para Martinelli na área, tenta o cruzamento, bate a bola na marcação do Ibrahim, volta a bola reboteada para Alexandre, escapa para a marcação, levou a bola para o fundo, cruzou para dentro da área, despacha a zaga, corta a zaga da equipe do Egito, fica com a bola grande, domínio do Salah. Salah rolou a bola por dentro, tentativa de escapada por aqui do Lachinho. Lachinho tanto passa a bola, desvia a marcação e sai. É lateral favorecendo a equipe do Egito. 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
2: Diga.
3: Com a entrada do Gabriel Martinelli, o jogo do Marquinhos iniciando, só apenas dois jogadores dos 26 convocados ainda não entraram em campo nesse amistosos preparatórios, obviamente, na Copa do Mundo, que é Neymar Júnior e Gabriel Magalhães. Gabriel Magalhães está descansando depois da temporada desgastante do Arsenal. Marquinhos e Martinelli não estavam presentes, assim como o Gabriel Magalhães, no último jogo, já que estavam disputando a final da UEFA Champions League. Amarra.
2: Fabinho recua a bola para Bremer. Bremer domina pelo setor de meia direita, recua a bola até Léo Pereira. Léo Pereira recepcionou para a equipe do Brasil. Ele leva a bola até a meia esquerda, centralizou, passa para Fabinho. Fabinho para Léo. Léo Pereira volta a bola para Fabinho na próxima. Mazão tocou a bola para a quarta zaga para Léo. Léo Pereira apertado, marcado, pressionado pelo Salah. Ele recua a bola para o goleiro Everton. O Everton domina na linha de frente da sua grande área. Pisa na bola com o pé direito, avalia as opções. E espera o time se reorganizar por ali. Leva a bola para o seu pé direito, levanta aqui para a bola lá para o comando de ataque. A bola subiu, desceu, caiu o Zé Henrique. Ajeitou para o Henrique, que enfiou para o Martinelli. Chega a perna, corta em Bahia. Foi bem na jogada do zagueirão do Egito. Caiu agora para o setor

0: Nasser lá, mas quase chegou ao Egito, Felipe.
1: Exatamente, né? A jogada que ele gosta. Depois de uma tentativa de antecipação do Alexandre mal feita, ele saiu de frente para a marcação, de frente para a defesa do Brasil. Tentou o passe para o Marmouche, mas o passe foi muito forte. Acabou desperdiçando a chance, apenas tiro de meta para a equipe do Brasil. Mais três substituições na equipe do Egito. Já confirmo quem entra e quem sai na equipe egípcia.
0: Gamar, diga.
2: Tivemos o Brasil vencendo os Estados Unidos, o jogo amistoso, futebol feminino, 2 para o Brasil, 1 para os Estados Unidos, e o que chama atenção é a presença de público na Arena do Corinthians, 31.336 torcedores, sendo que no mesmo horário está tendo o futebol masculino da seleção brasileira também.
0: É a informação do nosso Edson Rufino. O Brasil, portanto, vence a equipe dos Estados Unidos para Pão de Alhozinho, com Pão de Alhozinho da jogo.
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0: Várias alterações aqui no selecionado egípcio. Daqui a pouco é informação. Então todo mundo vai descansar, porque semana que vem vale e é Copa do Mundo. O lançamento da Luiz Henrique pela meia direita da equipe do Brasil. Rolou para Danilo Santos. Para Henrique de calcanhar. Tocou de letra, na verdade, pela meia esquerda. Carnego dominou lá pelo setor esquerdo do gramado. Vai para cima da marcação. Domina, chama a tabela. Recebe de volta Alexandre. Tocou a bola pela meia esquerda. Vai chegando com Martinelli. Soltou para Danilo. Cabeu o tiro. Enfiou boa bola para o Luiz Henrique. Lado direito da área. Puxou o pé. Canhoto abriu pro bate, escapou de 2-3, invadiu, fez a fita, solta a bola, meu filho. Ele tentou passe, perdeu a bola, recupera. Ainda a equipe do Brasil com Danilo. Danilo fez a fita para cima da marcação, dominou, levou a bola até a ponta direita. Tem dois na marcação, ele chuta a bola, parte da marcação e sai em linha lateral. Arremesso para a equipe do Egito, lá pelo setor esquerdo. 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
0: Diga.
1: Confirmando as alterações na equipe do Egito, 4 substituições, sendo com a 7 o Lachin, com a 3 o Rani, com a 13 o Fatu e o autor do gol 11, Zico, deixando o gramado também. Entrando na equipe egípcia, com a 24 o Alá, com 2 As, o 8 Ashur, 15 Hafez. E o camisa 20 é o Adeu, né? Equipe do Egito, só para confirmar. Saindo 7 Lachin, 3 Rani, 13 Fatu e 11 Zico. Para a entrada dos jogadores, 24 Alá, 8 Ashur, 15 Hafez e o 20 Adeu, na equipe do Egito, Gamarra.
0: É isso, 20 Adel, portanto, também está no jogo para a equipe do Egito. São as alterações aí do selecionado egípcio. 32 Guiné, 2-1, permanece o Brasil na frente.
5: Permanece o Brasil na frente, mas o Egito tentando, né? Tentando, e com essas alterações, continuar com esse aí, com essa postura, com a posse de bola, tentar atacar com certa limitação, é claro, somente quando nesse momento aí, vai lá, Gamar.
0: E sai jogando, vem a equipe egípcia, batida por gol em cima da marcação, chega a cobertura, tira dali o Danilo, recua a bola pro goleiro Everton, na perna canhota, levanta a bola para ataque, não tem ninguém, fica com a bola por aqui, o número de bola com o Ibrahim, vai e recua a bola pro goleiro Chupira, abre a bola na quarta zaga para Fati recepcionou, mandou a bola por dentro, toca para Chura. Achou o domínio, rola a bola pela briga direita, reconecta a jogada, vai chegando dominando com o Adel. Adel tocou pra Salah. Salah vem pela briga direita. Adel passou lá pelo setor direito do gramado. Recorde, só confirma o 14. Quem que é, o Felipe?
1: Deixa eu confirmar aqui pra você o número 14 da equipe do Egito, que é o Fati. Número 14
0: Fatia,
1: é o Fati.
0: Então ele tá pela lateral direita agora. O Fati com as alterações permanece no jogo. Fala, Renan! Acho que dá tempo.
5: Quando o Salah pega na bola, aí sim que tem mais esperança de uma clareza, de uma lucidez maior para a criação das jogadas, né? No momento que o Egito melhora no jogo. E o Brasil, com a característica desses jogadores, né, de pontas, ainda mais agora com o Martinelli, né, lá na ponta esquerda, Luiz Henrique na ponta direita, não está havendo uma aproximação, Gamarra, para a criação das jogadas, né? O Brasil não consegue ficar com a bola. A gente vê, dá chutão pra frente. E você falou agora há pouco, ele domina, recua pro goleiro, o jogador do Egito domina, recua pro goleiro e volta a atacar o Brasil. O Brasil não tá conseguindo ter posse de bola, não tá conseguindo ter aproximação pela característica dos jogadores.
0: E vem a equipe do Egito, tentativa de escapar da marcação. Escapou, dominou lá pelo lado esquerdo do gramado, Adel. Tendo a finta, o árbitro já parou o lance, deu falta marcada, jogo parado, posse de bola favorecendo a equipe do Brasil para cima, Premier. 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É o Nova Brasil em campo para você, amistoso internacional, direto de Cleveland Brown Stadium, lá em Ohio, nos Estados Unidos, pertinho do Canadá, né, Felipe?
1: Exatamente, exatamente. Cleveland Brown Stadium, estádio de futebol americano. A maioria dos estádios nos Estados Unidos, eles mudam, né, o gramado para a prática do soccer, do nosso futebol, né, Gamar?
0: É isso. Você gosta de soccer, Edson Rufino?
5: Soccer, sim. Soccer, não.
0: Ai, que beleza, hein? Vai sair jogando pela linha defensiva, você ligado conosco aqui é o Nova Brasil em campo, hein? Lembrando que é às 5h30, na segunda-feira, Nova Brasil em campo, para você, informação.
1: No Cleveland Brown Stadium, público para mais de 64 mil pessoas, 64.311 torcedores presentes no último amistoso da seleção brasileira, antes de iniciar no Mundial o seu caminho rumo ao Hexa, o Gamarra.
0: Vem o Everton, ele domina, rola a bola aqui pelo setor esquerdo do gramado, vai para cima da marcação, tocou a bola para Alexandre, vai levando a bola pela lateral esquerda, joga para a tabela, recebe de volta para dentro, gol passeado. A bola acabou saindo pela linha lateral, arremesso para o alvo.
5: Aí o exemplo, Gamarra.
0: A equipe do Egito Giga.
5: Aí ficou exemplo, né? Quando não tem jogadores de meio de campo, como tinha no primeiro tempo, Guimarães, o Paquetá que se aproximam, que tenta jogar, o Rafinha também aproximado por ali, tem a dificuldade de manter posse de bola. Né, fica mais um jogo mais vertical, e aí o Brasil tem sofrido. A bola no segundo tempo está muito mais com o Egito.
0: Salah dominou, rolou a bola por dentro, escapa a Deola, fez a vida para cima, a marcação rolou, a bola pela linha, vai para cima, domina, ainda Salah pela linha direita, tem a opção de passe aqui pela lateral direita com a Del, ele tentou, passe, recupera novamente aqui a equipe do Egito, no pé de pressão, recupera a bola pela linha para o Ibrahim domina pela linha defensiva, vai chegando, tocando a bola pela quarta zaga, Bruno Fati. Fati recepcionou, dominou, prendeu, recolheu, rolou a bola pelo setor direito do gramado. Volta a bola para Adel. Adel domina. Ele vem pela meia direita, pisa na bola. Várias opções, está todo mundo marcado por ali. Foi atingido fora do lance. O jogador da equipe do Egito, Arthur Dourada, Salah, recebe a bola pela linha, vai para cima da marcação, diante da marcação do Martinelli. Ele rolou a bola pela linha, chega lá Pereira, corta. Anda a bola pela linha lateral, arremesso lateral manual para a equipe do Egito. 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Nova Brasil em campo. 37 minutos do Brasil vai vencer. Semana que vem vai valendo, hein? Copa do Mundo, 7 da noite. Brasil e Marrocos. Pra você, a estreia da seleção brasileira. Com Wesley, sem Wesley. Essa semana, até mesmo até amanhã, já teremos aí uma situação, uma confirmação se o Wesley vai ser cortado ou não. Ele saiu machucado, sentindo a virilha. Vem dominando o lançamento pro Marmucci, passa a bola por ele, cai pro goleiro Everton, que faz a defesa, Felipe.
1: Exatamente, o Marmucci ficou pedindo uma falta depois de um tranco nas costas do Bremer, mas nada marcado. Fica a bola com o goleiro Everton, Brasil vencendo no momento de superioridade da equipe egípcia, Gamarra.
5: Zaga do Flamengo tá jogando agora, né?
0: É, praticamente.
5: Só o Bremer que não, né? O resto é tudo um jogador do Flamengo.
0: Sai jogando pela linha, vem Danilo. Opa, tentou o passe para quem, meu filho? Mandou a bola pela linha de fundo, é tiro de meta para a equipe do Egito. E vamos gerar o tempo para cada Nova Brasil em campo. Chega a marca de 38 minutos da segunda etapa. Amistoso internacional em Cleveland Brown Stadium, Ohio, tem Brasil 2, Egito 1, Edson Rufino.
1: Então, Gamarra, amistoso feminino, futebol feminino, Brasil vence os Estados Unidos pelo placar de 2-1, terça-feira, novo amistoso acontecendo 9h30 da noite, vai ser em Fortaleza, no estádio Castelão.
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0: E terceiro para o Gabriel, ataque aí, equipe do Egito, trabalhando a bola pela linha, já mais duas alterações no selecionado egípcio, Achur dominou, rolou a bola pela linha para o Salah, puxou, pé canhoto, rolou para Achur, chega na cobertura, corta Fabinho, tira para o selecionado brasileiro, sai jogando aqui pela ponta, gol, Matheus Cunha, escapa, falta, pegou pesado por ali o Ibrahim, falta marcada, jogou parado, Felipe.
1: Falta marcada próximo da linha que divide o gramado, Matheus Cunha ia saindo no contra-ataque com possibilidade de parar no gol. Brahim acabou apelando. Fez a falta no camisa 9 do Brasil. Falta marcada no momento em que teremos duas substituições na equipe do Egito. Já confirmo quem entra, quem sai.
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0: É o Nova Brasil em campo para você, ligadaço conosco, acompanhando o Brasil e Egito. Semana que vem é Copa do Mundo, é Brasil, Brasil e o Brasil varonil contra a equipe de Marrocos. Você acha que o jogo vai ser parecido contra Marrocos, Ganã? Ou não? Vai ser mais difícil.
5: Eu acho que vai ser mais difícil, né? O time de Marrocos tem mais qualidade, né? Por exemplo, a lateral direita, o Hakimi, o Rabat, tem jogadores com muito mais qualidade, né? O do Real Madrid, me fugiu o nome dele agora,
0: Ibrahim Dias,
5: né? É um time, na minha visão, bem mais qualificado, que vai trazer muito mais problemas. É, exemplificando aí pelo segundo tempo, se o Brasil não tiver uma postura agressiva e deixar a bola com o time de Marrocos, né, vai sofrer muito. A gente falou ontem aqui no Nova Brasil em campo, né, Gamarra? Eles têm um lateral direito capaz de decidir jogo, né? Normalmente lateral direito não decide jogo, mas eles têm um lateral direito, o Hakimi do PSG. É o melhor do mundo, na minha visão, pelo menos, capaz de decidir jogo.
0: Mudou. Diga!
1: Saiu com a 22, Marmoush, atacante do Manchester City, e também com a 19, o Atiyeh, volante da equipe egípcia. Entrando na equipe do Egito, o 25, Zizou, e também com a camisa de número 9, o Hamza Abdelkarim, jogador do Barcelona B. Para confirmar, saindo com a 22, Marmoush, e também o 19, Atiyeh, entrando com a 25, Zizou, e com a número 9, Hamza Abdelkarim.
0: Sai jogando pela linha defensiva, equipe do Brasil com Léo Pereira, solta a bola por dentro, reconecta a jogada pela linha, recomeçando com o Premier. Ele domina pela linha defensiva da equipe do Brasil, lá pelo lado direito do gramado, escapa na marcação, recua a bola até Danilo. Danilo abre a bola pela ponta para Luiz Henrique, de letra, rolou para Premier, desce por abrir até que o zagueirão foi desarmado. Chega bem na cobertura, Rafes mandou a bola pela linha lateral, na verdade é o Abdelkarim que estava por ali, cortou, mandou a bola pela linha lateral, para Samba Novo, Samba com a cara da Nova Brasil, aos sábados e domingos, a partir do meio-dia, com Patrícia Liberato, histórias, curiosidades e muito samba e pagode pra você aqui na Nova Brasil.
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0: Lateral cobrado para a equipe do Brasil, Danilo Santos tentou chegar. Antes dele cortar a zaga, Fati tirou, bola voltou para o Danilo, olhou para Martinelli, saiu do gol, Jobir. Arrojado o goleirão, faz a defesa, Felipe.
1: Sai mais uma vez, assegurando esse resultado, vitória magra do Brasil. Depois de um belo passe do Danilo, a bola acabou ficando longa para o Martinelli, que não conseguiu chegar na bola. Segue Brasil 2, Egito também, Egito 1.
0: Sai jogando aqui pela liga defensiva, o goleiro Jobir levanta a bola para ataque, toca a bola para Salah, foi atingido ali pelo Léo Pereira, falta do Léo para cima do Salah, falta marcada, jogo parado, arquivo Nova Brasil de segunda a sexta-feira às 11 da noite, as músicas que marcaram a época, grandes clássicos e canções que fazem parte da trilha sonora da sua vida aqui na Nova Brasil.
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0: 42 minutos, segunda etapa, o Brasil vai vencendo 2-1, Achur, abre a bola pelo setor esquerdo do gramado, vai para cima da marcação, cara com seu adversário, dominou, vem aqui o Zizou, escapou do primeiro, levou a bola até a linha de fundo, chega na contenção, corta Danilo, manda a bola pela linha de fundo, escanteio, Egito, Felipe.
1: Escanteio, bela jogada pela ponta direita do Zizou, da ponta esquerda do Zizou, mas o Danilo fez belo desarme, vem escanteio, já cobrado pela ponta esquerda.
0: De forma curta, Zizou dominou, rolou a bola pela meia esquerda, quando a bola pela linha pro Rafes, abriu pelo setor direito do gramado, vem o cruzamento pra área, muito forte, a bola se perde pela linha de fundo, é tiro de meta para a equipe do Brasil e vamos girar o tempo, o placar do Nova Brasil em campo chega na marca de 43 minutos da segunda etapa, amistoso internacional no Cleveland Brown Stadium, tem Brasil 2, Egito 1, Edson Rufino.
6: Duas seleções do grupo do Brasil estarão em ação na terça-feira, também jogos amistosos, Marrocos enfrentando Madagascar e a seleção do Haiti enfrentando Nova Zelândia, a Escócia venceu a Bolívia por 4-0.
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0: Será que os personagens vão jogar, Edson, no filme lá da Gascar, do filme?
6: Olha, é possível que entrem como elemento surpresa.
7: O Haiti vai jogar de novo com a Nova Zelândia, não ganhou de 4-0 da Nova Zelândia esses dias aí, Haiti.
0: Não, não é possível, vai jogar de novo?
6: Vai jogar na terça-feira.
0: É, então os caras gostando de ganhar.
6: 21 horas.
7: É a nossa única oportunidade de ganhar.
6: E Haiti foi nessa seleção que fez o Michel Teló. Quando aquela música, né? Haiti se pega.
0: Quase. É. 9, que horas são agora? 9 da noite, sabadão, pô, ver coisa dessa. Vem o Salah, rolou pra dentro, opa, batida pro gol, meu Deus, hein? Ele achou que tava onde ali no comando, o grande Abdel Karim. Olha que ele joga no Real Madrid bem, hein, Felipe?
1: Bateu mal demais. Nossa. Jogado do Salah, ele pegou a bola na intermediária, dominou de pé direito, foi bater, fazendo o giro, bateu de pé canhoto, longe do gol.
0: Vou te dar algumas opções, Felipe. Lembrou o Tapia, lembrou o Pedro Raul.
1: Cara, pode ser uma mescla dos dois, né? Um Pedro Ferreirinha. Tapia, pode ser?
6: Ferreirinha. E não é barato, né? Não é barato, é Karim, né?
0: É verdade, é Karim, é Abdel, é Karim. Quase Abdul Jabbar, que é o grande jogador do basquete também. Vamos até
1: 50 minutos na segunda etapa.
0: É verdade, hein? 50 minutos, portanto. O jogo tá parado aí. O Achur, pra mim, ia entrar como titular. Ele é bom jogador, mas realmente eu acho que o técnico egípcio deu uma invertida, né? Colocou um dos reservas no primeiro tempo e no segundo tempo os titulares. Vem o lançamento lá pra área, o Everton demorou pra achar, mas a bola já havia saído. Na tentativa de passagem do Rafes, o arco parou, tiro direto pro selecionado brasileiro, Felipe.
1: Exatamente, jogada pela ponta esquerda, o Everton até fez o trabalho, fez a proteção ali, mas já tinha sido marcado o tiro de meta. Brasil vem 100 e agora inicia a semana decisiva da seleção brasileira, que no próximo sábado encara a equipe de Marrocos na estreia da Copa do Mundo.
0: E o Egito pega quem aí? Depois vê pra gente aí quem que o Egito vai jogar na sua estreia na Copa do Mundo de 2026.
1: Bélgica.
0: Opa! É, não
1: trabalho
0: vai ser fácil,
1: duro, trabalho do dia 15 de
7: trabalho.
0: Vai ser um jogo legal, hein? Vai ser um jogo legal. Como eu disse, eu vi a Bélgica jogar hoje com a Tunísia, né? Meteu 5 na Tunísia e jogando bem, hein?
6: Bem.
0: O De Bruyne tá bem, o Trossard tá bem, o Jeremy Doku também está bem. O Lukaku.
7: Entrou o Lukaku no segundo tempo.
0: O Lukaku é 2x2, 4x4, não, o grande Lukaku. Então, realmente.
7: E a chave, o Gamarra, tem boa possibilidade do Egito classificar.
0: É, dá pra fazer um toque.
7: Com Nova Zelândia e Irã, né? Há boa possibilidade.
0: Verdade. Essa jogada aqui é Igor Egito, trabalhando a estrutura de meio esquerda, vai pra cima da marcação. O Abdel dominou, rolou a bola pelo setor direito, o armador passa lá. Sala tentou o passe, errou. Chega na cobertura, corte da zaga. 47 minutos, 3 minutos para jogar. Essa equipe do Egito tentando empate, hein? Abre a bola pela lateral direita do campo. Adel toca a bola pela meia direita, reconecta a jogada pela linha para Zizou. Zizou recua a bola pelo setor defensivo, vai chegando com o Ibrahim. Pra Fatih, Fatih domina, puxa a bola pro pé direito, há várias opções, tá tudo por marcado, ele volta a bola pra Ibrahim. O Fatih deu uma ponta ali no Achur, que não fez a linha de passe, abre a bola pelo setor esquerdo, agora o Achur tá na linha de passe, ele abre a bola pela lateral esquerda do campo com o Rafes, domina, toca a bola por dentro, reconecta a jogada pela linha, mandou pro Abdel Karim, a meia esquerda vai pra cima,